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1: Agora em Brasília, 9h14.
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1: Boa noite, você ouve Paula Lima.

0: Aqui na Rádio Senado, você ouviu Sandra de Sá, Olhos Coloridos, Ed Mota, Vamos Dançar. Abrindo a sequência, tivemos Paula Lima, Tive Razão.
1: O Senado tem projetos em análise e já aprovados em 2026 sobre educação infantil. Nesta terça-feira, 25 de agosto, é celebrado o Dia Nacional da Educação Infantil, data que dá início à semana de discussões, debates e eventos sobre o tema. A reportagem é de Pedro Pincer.
2: 25 de agosto é o Dia Nacional da Educação Infantil. A data faz parte de uma semana de discussões, debates e eventos sobre o tema. Também marca o nascimento de Zilda Arns, médica, pediatra e sanitarista que dedicou parte da vida à assistência às crianças. No Senado, há vários projetos sobre o assunto em discussão ou aprovados em 2026. Para a senadora Damaris Alves, do Republicanos do Distrito Federal, políticas públicas bem-sucedidas são fundamentais para garantir a educação e o desenvolvimento das crianças de famílias mais vulneráveis.
3: Portanto, há creches públicas em regiões de classe baixa, assim como há estabelecimentos de educação infantil em locais habitados por famílias de classe média e alta. Assim, não necessariamente nos locais onde há creches públicas, o público infantil atendido pertence à família em situações de vulnerabilidade, que geralmente são as inscritas no CadÚnico.
2: Entre os textos recém-aprovados, um dos destaques é o Plano Nacional de Educação, sancionado em abril. O senador Camilo Santana, do PT do Ceará, presidente da Comissão de Educação e Cultura, ressaltou que todas as formas de desenvolvimento da educação brasileira devem ser valorizadas.
4: Eu sempre digo que a educação precisa estar acima de qualquer questão política ou partidária nesse país. Está em jogo a qualidade da educação para nossas crianças e jovens desse país. Temos muito ainda a fazer, muito caminho a ser percorrido.
2: Em outra frente, a Comissão Mista de Orçamento discutiu o financiamento da educação infantil e a execução das políticas públicas destinadas às creches e pré-escolas.
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0: Agora em Brasília, 9:32. Na sequência, Chico.

0: Esse foi o som do grupo Barão Vermelho Enquanto Ela Não Chegar. Pitty, Questão de Ordem e também Chico Chico, Tanto Pra Dizer.
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0: Em Brasília, 9h42.
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0: Boa noite, você ouve Daniela Mercury.

0: Fechando o bloco, Lued, Lune, Xenia França, Lua Soberana, Cor do Som, Zanzibar. Tivemos também Daniela Mercury, Você Não Entende Nada. Em Brasília, 9h53.
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0: O Congresso Nacional deve receber o projeto de orçamento até 31 de agosto, sem ter aprovado a LDO.
1: O governo vai se basear num texto que pode ser alterado para apresentar o orçamento do ano que vem.
0: Projeto amplia dinheiro para projetos científicos e tecnológicos desenvolvidos por estudantes. Eu sou Regina Pinheiro e este é o Boletim.leg. O Executivo tem até o dia 31 de agosto para encaminhar ao Congresso Nacional o projeto da Lei Orçamentária de 2027, que ainda depende da aprovação da proposta de LDO para o próximo ano. Mais informações com o repórter Alexandre Campos.
1: De acordo com a Constituição, a Lei de Diretrizes Orçamentárias orienta o governo a elaborar a proposta de orçamento. Mas até agora, o projeto da LDO de 2027, enviado em abril para o Legislativo, não foi aprovado. Diante desse cenário, o governo vai se basear num texto que pode ser alterado para apresentar o orçamento do ano que vem. Diogo Antunes, consultor de orçamento do Senado Federal, explica como essa situação vai ser resolvida.
2: De qualquer forma, antes da aprovação da LOA, é necessário que a LDO seja aprovada, exatamente para que a LDO, de alguma forma, direcione a lei orçamentária anual.
1: O projeto da LDO de 2027 prevê meta de superávit primário de R$ 73 bilhões de reais e salário mínimo de R$ 1.717. No entanto, o governo já anunciou que, por exigências legais, esse valor passará para R$ 1.741. O projeto da lei orçamentária de 2027 deve passar pela Comissão Mista de Orçamento e, posteriormente, pelas duas casas do Congresso Nacional em sessão conjunta.
0: Um novo projeto em análise no Senado quer atrair recursos privados para projetos científicos e tecnológicos desenvolvidos por estudantes por meio de desconto no imposto de renda. A repórter Marcela Cunha traz os detalhes.
3: Os recursos poderão financiar equipes de estudantes do ensino técnico ou superior, além da compra de materiais, infraestrutura de laboratórios e participação em competições no Brasil e no exterior. O autor, senador astronauta Marcos Pontes, do PL de São Paulo, afirma que a aproximação entre empresas e instituições de ensino ajuda a alinhar a formação às necessidades do mercado de trabalho.
4: Um dos problemas, que é muito claro, é a participação maior necessária das empresas dentro das escolas e as escolas recepcionarem melhor as empresas. As empresas sabem qual é a necessidade e as escolas elas têm que ouvir as empresas.
3: Entre as iniciativas beneficiadas estão competições de robótica, programação, engenharia, construção de foguetes e satélites, biotecnologia, Olimpíadas do Conhecimento e feiras científicas.
0: Em ano eleitoral, o poder público tem limites para uso do orçamento. A consultoria do Senado emitiu uma nota técnica para orientar os gestores nesse período. Repórter Douglas Castilho.
5: Um dos mecanismos de restrição é a proibição das transferências voluntárias de recursos da União a estados e municípios. O consultor do Senado, Daniel Cury, explicou que a preocupação é evitar o uso eleitoreiro sem parar a máquina pública.
6: A ideia é evitar que essa liberação, que é discricionária, às vésperas de uma eleição, possa ser usada para favorecer um candidato ou outro.
5: Quanto à publicidade, durante os 6 primeiros meses do ano, há um teto dos valores a serem investidos, que é calculado pela média mensal da verba destinada a esse fim nos últimos 3 anos. A partir de então, as propagandas institucionais estão vetadas integralmente. A depender do regulamento que foi violado pelo candidato ou por servidor público, o ato pode ser enquadrado como improbidade administrativa, ser punível com a cassação do registro ou diploma, ou até mesmo configurar crime fiscal.
0: Um novo projeto no Senado estabelece normas gerais para a instalação e operação de empreendimentos de geração de energia eólica em superfície terrestre. De autoria do senador Jorge Cajuru, do PSB de Goiás, a proposta determina uma distância mínima de 500 metros entre os aerogeradores e edificações de uso público, coletivo e privado. O texto aguarda análise das comissões. 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
1: Em Brasília, pontualmente, 10 horas.
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1: Excelente noite para você que acompanha aqui a nossa programação. Obrigada pela sintonia. Eu sou Regina Pinheiro. Ficamos com a programação musical de Carlos Andrade. A gente ouve Planta e Raiz.

0: Esse foi Gilberto Gil, Esotérico, Vanessa da Mata, Absurdo. Abrindo a sequência, tivemos Planta e Raiz, a dois passos do Paraíso. Agora em Brasília, 10 e 12.
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0: Ouça agora Ellen Oler e Carlinhos Brown.

0: Anas, Wilson, Simoninha, Essência e também Ellen, Oléria e Carlinhos Brau. Aqui é o País do Futebol.
1: Segundo o Tribunal Superior Eleitoral, 69 candidatas vão disputar uma vaga ao Senado em 2026. Esses números ainda serão confirmados até o dia 14 de setembro, prazo final para análise das candidaturas. A pesquisadora de gênero, Isabela Martins, conversou com a repórter Raíssa Abreu sobre essas disputas e sobre os desafios da próxima bancada feminina. Vamos ouvir.
2: O número de mulheres ainda é baixo na comparação com os homens. Elas representam 22% das candidaturas à Câmara Alta. Para a advogada e pesquisadora Isabela Martins, que analisou o impacto da violência política de gênero no Senado em sua tese de doutorado, esse percentual era esperado.
3: Existe um estigma de conservadorismo que vigora no Senado se comparado à Câmara dos Deputados, o que pode ser um peso de hábitos para se formar uma barreira à inclusão de grupos que não são dominantes, como, por exemplo, o público feminino.
2: Mas ela também vê sinais de mudança no ar.
3: É possível dizer que esse desafio, essa fissura no status quo, ela vem acontecendo também ano a ano. Então, a gente vê mais predisposição e mais circulação, principalmente, da figura feminina e da palavra feminina.
2: A bancada feminina do Senado tem hoje 15 senadoras. Cinco delas são candidatas em outubro.
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0: Em Brasília, 10h26.
5: Boa noite, você ouve o encontro de Belchior e Gilvan de Oliveira.

0: Acabamos de ouvir Nando Reis, Espera a Primavera, Almério e Céu, Eu Queria Ter Uma Bomba e também Belchior e Gilvan de Oliveira Paralelas.
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0: Em Brasília, 10h38.
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0: Nesse bloco, você ouviu o encontro de Ivete Sangalo e Lulu Santos, Brumário, Chico Science, Nação Zumbi, Samba Macosa. Antes, Maria Gadu, Ximbalaê.
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0: 10h51 em Brasília.
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6: A Comenda do Mérito Esportivo é entregue pelo Senado a atletas brasileiros que tenham se destacado em competições de modalidades olímpicas e paralímpicas. A comenda é entregue juntamente com o diploma de menção honrosa para até 5 pessoas por ano. A escolha dos premiados é feita por um conselho composto por um representante de cada um dos partidos políticos que compõem o Senado Federal.
0: Agora você ouve Jorge Benjor.

0: Você ouviu Marisa Monte, Feliz, Alegre e Forte, antes Jorge Benjor, Santa Clara, clareou.
1: Em Brasília, pontualmente, 11 horas.
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Neste programa, vamos conversar com Léo Benon e ouvir músicas de Zé da Velha e Silvério Pontes, Marcos Flávio, Clube do Choro de Betim, Bete Carvalho, Josiel Conrade, Cordão Carnavalesco Assim É Que É e Isaías do Bandolim. Começamos com O Bom Filho a Casa Torna, composição tradicional de choro interpretada por grandes nomes da música instrumental. Dessa vez, a canção de Bom Filho de Oliveira vem com o cordão carnavalesco Assim É Que É, e Isaías do Bandolim. Canção gravada dentro de um aclamado projeto de resgate histórico da música brasileira. Trabalho que resultou no disco e livro O Bom Filho a Casa Torna.

Ouvimos No Rancho Fundo, com o grupo do Clube do Choro de Betim, clássico do cancioneiro popular que nasceu de uma melodia composta por Ari Barroso para uma peça de teatro em 1930. Batizada Na Grota Funda, recebeu letra do caricaturista José Carlos de Brito e Cunha, conhecido como J. Carlos. Ao ouvir a melodia, Lamartine Babo criou novos versos e rebatizou a obra. Foi quando a canção No Rancho Fundo deu início a um dos maiores sucessos da música popular brasileira. Antes ouvimos O Bom Filho, A Casa Torna, com um cordão carnavalesco Assim é que é, Isaías do Bandolim. Vamos ouvir A César, o que é de César, com Zé da Velha e Silvério Pontes, famoso choro maxixe do maestro, trompetista e compositor Bonfiglio de Oliveira, nome da maior relevância na música popular brasileira e do choro tradicional da primeira metade do século XX. Paulista de Guaratinguetá, Bonfiglio destacou-se no Rio de Janeiro tocando no histórico grupo Os Oito Batutas.

0: Ouvimos Turuna com Marcos Flávio, tango característico do genial pianista Ernesto Nazaré. A obra homenageia a figura popular do maestro de cordões e charangas do carnaval carioca do final do século XIX. O termo turuna era usado para designar os indivíduos respeitados e temidos que lideravam os tradicionais cordões carnavalescos dos bairros da Saúde e Morro do Pinto. Antes ouvimos A César, o que é de César, com Zé da Velha e Silvério Pontes.
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1: 11:17 em Brasília.
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4: O voto feminino foi uma conquista que não veio fácil. 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O deputado Pedro Américo fez um discurso incisivo.
5: A mulher normal não é a que vai às assembleias políticas defender os direitos da coletividade, mas a que fica no lar para a tranquilidade da família e a felicidade social.
4: De tempos em tempos, o tema voltaria à pauta, mas o machismo falaria sempre mais alto. O voto feminino foi liberado bem mais tarde pelo Código Eleitoral de 1932.
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0: Brasil Regional tem o prazer de receber Léo Benon. Seja bem-vindo.
1: Alô, Deraldo, e alô todos os ouvintes do Brasil Regional. Aqui sou Léo Benon. Estou muito honrado de fazer parte desse programa, estar participando dessa edição.
0: E a gente conversou pessoalmente, inclusive eu fiz naquele momento o convite, quando você esteve na TV Senado para gravar o Estúdio A.
1: Foi sim. A Orquestra Pizindim é um trabalho que também muito me honra, que é um trabalho de resgate de um som, de uma estética que vinha do Pixinguinha da década de 40, década de 50, onde o Pixinguinha fez arranjo para vários compositores que eram amigos deles, até para ajudar esse pessoal a receber um dinheirinho. Então, assim, mostra a genialidade e

0: como o Pixinguinha tratava seus companheiros, né? E aí daí a gente começou a fazer esse som de dois discos da década de 50 do Pixinguinha, mas a gente agora também avançando e agora a gente tá botando as nossas músicas nesses arranjos para essa formação de banda, né? E é um trabalho muito legal, um trabalho muito valoroso, sabe? Uma pesquisa muito bem feita pelo Bruno Patrício e é muito legal.
1: Bacana mesmo. E você falou de um nome aí extraordinário, né? Que é o Pixinguinha, que é o pai do choro, simplesmente isso, né? O dia do choro é no dia do nascimento dele, né, Léo?
0: É o grande nome do choro, né? Tanto a contribuição dele como intérprete, tocando flauta e mais tarde tocando saxofone, fazendo aqueles contrapontos incríveis no saxofone, amadurecendo a história do contraponto brasileiro, que também passa para o violão de sete cordas, através do Dino, Rafael Rabelo. E o Pixinguinha também dá sua contribuição como compositor e também arranjador. Ele foi o cara que deu a formatação final no choro. A partir dali, a forma pixinguiniana se torna a forma que vem se perpetuar no choro.
1: É verdade. E lá do Rio de Janeiro também, você tem na família alguém que trouxe um pouco dessa sonoridade carioca, né? Do samba, do choro, enfim, de tudo isso,
0: tem,
1: né?
0: Sim.
1: Que é o seu avô, né? O Benon Peixoto da Silva.
0: Isso. Minha avô, ele é alagoano, mas foi criança, de Pau de Arara pro Rio de Janeiro. Cresceu no Morro do Engenho da Rainha. Naquela época ele era o único branco no morro, tanto é que ninguém chama ele, até hoje ninguém chama ele de Benon, chama de branco. Sempre gostou muito de estudar, tem três formações. Minha avô, ele criou uma escola e ensinou todos os amigos dele a ler e escrever de graça. E meu avô foi um dos caras que foi responsáveis pela administração da escola de samba, o Acadêmico do Engenho da Rainha, né? Foi presidente da escola de samba e também compositor. Tanto é que o meu avô veio pra Brasília, logo ele se mete no meio da escola de samba de Brasília também, virou presidente da Liga da Escola de Samba, acho que em 78, e foi responsável por trazer o desfile da escola de samba da W3 Sul pro Eixão. Foi um carnaval que deu muita gente na época, sabe?
1: Sim.
0: É isso, então meu avô tem essa história com esse movimento com samba, né? Muito forte.
1: Aí você começou dentro desse ambiente de samba e a primeira coisa que você tentou foi a cuíca, é isso?
0: É por aí. Foi assim, eu lembro que no final dos anos 90, deu aquele boom do pagode dos anos 90, até então não mexia com música. E aí os meus colegas do meu prédio, o pessoal falou, pô, vamos fazer um grupo de pagode aqui, porque o bloco da frente ali já tem um grupo, então a gente tem que fazer o nosso, do nosso bloco também. Aí tinha um pagode que acontecia lá na minha quadra, na 411 Norte, e a gente foi lá ver o pagode e cada um foi escolhendo seus instrumentos. Eu queria tocar cuíca, mas falaram na época que não tinha quem ensinasse, aí eu vim pro cavaquinho. Aí engraçado que a turma toda achou que todo mundo achou que ia ser tranquilo tocar instrumento, ia ser coisa rápida. Deu 2 meses, todo mundo caiu fora, o pessoal viu que dava trabalho, tinha que se dedicar, muita repetição, muita disciplina. E eu me apaixonei profundamente e não consegui largar até hoje, faz parte do meu dia a dia.
1: É, que bom, cara. E depois você estudou com vários professores, né? Um deles é o Evandro. Eu conheci o Evandro lá na Escola de Choro de Brasília. Aqui, né?
0: Saudoso, assim, uma pessoa que faz muita falta. Um músico excelente, assim. Em todo lugar que eu vou, todo mundo fala sempre muito bem do Evandro. Ele morou um tempo no Rio de Janeiro. Então, quando eu vou tocar no Rio de Janeiro, tem muita gente que conviveu com o Evandro, vem falar comigo. Um cara que abriu muitas portas, não só pra mim, pra vários amigos da minha geração e de gerações anteriores também aqui de Brasília. Um cara importante pra música de Brasília. A primeira produção de samba que foi gravada em Brasília foi através da produção do Evandro. Ele trabalhou muito tempo em estúdio, trouxe muitos artistas e tocou com muitos artistas aqui em Brasília. Então esse intercâmbio foi muito salutar pro desenvolvimento das trocas de informações entre os músicos daqui, os músicos do Rio, de São Paulo. Então o Evandro foi um cara muito generoso, muito brincalhão, acabou botando apelido em muita gente, que alguns apelidos inclusive viraram nome artístico de alguns amigos, mas um multi-instrumentista que tinha um talento único, né, e de acesso fácil. Todo mundo conseguia facilmente, assim, trocar ideia com o Evandro, sabe? Ele sempre apoiou muita gente.
1: É, realmente, faz falta o Evandro. Mas, Léo, vamos ouvir um pouquinho de música agora?
0: Vamos sim, então vamos ouvir Camundongo, do Valdir Azevedo e Risadinha do Pandeiro. Um choro super gostoso, comunicativo. Ele é da década de 50, se não me engano, esse choro. Mais tarde ele recebeu uma letra, foi gravada pela Denilde Fonseca cantando também. E fala sobre um camundongo que passou pelo estúdio ali. Mas é uma música que é se você fechar o olho, você consegue perceber a movimentação do camundongo. E em termos técnicos, exige bastante do instrumentista, sabe? Então é um choro legal e tem uma relação comigo muito forte, que foi também um dos primeiros choros que eu toquei. Eu comecei mais acompanhando depois de um tempão que eu fui começar a trabalhar solo. Então foi um dos primeiros choros que eu fui trabalhar, botar no meu repertório como solista, e uma música que eu gosto muito. A música seguinte, eu indico o quarto movimento da Suíte Retratos, Chiquinha Gonzaga, foi composto pelo Radamés Inátaly, e

0: de cada Jacó do Bandolim. E essa suíte, ela tem 4 movimentos, e cada movimento ele homenageia um grande pilar do choro. E o 4º movimento é Chiquinha Gonzaga. Esse movimento especial é um momento onde o cavaquinho tem um papel muito forte dentro da composição. Fazer uma levada de maxixe bem expressiva, né? E que junto com as cordas da orquestra, dá aquela sacudida gostosa. Indico a gravação do Hamilton de Holanda.
1: Vamos ouvir.

0: Brasil Regional está recebendo Léo Benon, que sugeriu Camundongo e o quarto movimento da suíte Retratos. Mas, Léo, você tem uma formação acadêmica também, né? Esse outro seu lado aí, né? De professor.
1: Pois é, aquela coisa que quando eu comecei a cair de cabeça no mundo da música, gostei muito, eu nunca parei de estudar, até porque música não dá pra parar de estudar. Toda hora tem uma novidade, tem uma coisa vindo atrás, né? E a gente tem que acompanhar as mudanças, entender os procedimentos, todo o que está acontecendo. Eu comecei a atuar como professor desde 2002 e desde então não parei. Eu fui professor por 18 anos da Escola de Choro Rafael Rabelo, que foi a primeira escola de choro do mundo, né? Foi uma iniciativa inovadora na época. Passei por lá como aluno, me tornei professor, passei 18 anos, até que eu consegui entrar agora na Escola de Música de Brasília, onde estou desde 2024. E tenho minha formação em música pela UNB e fiz um mestrado, que foi defendido em 2017, sobre a técnica e a interpretação do Valdir Azevedo, né? Então, já que eu tive também convivência com grandes músicos de Brasília que conviveram com o Valdir Azevedo, que veio morar aqui em Brasília nos últimos 9 anos de sua vida, troquei muita informação ao longo da minha vida, como aprendizado mesmo, né?

0: meus professores, né? Informais, assim, Carlinhos Sete Cordas, Pernambuco do Pandeiro, Hamilton Costa, Eli do Cavaquinho.
1: O Alencar então, Sete Cordas, que você cita.
0: Com o Alencar também, a aula de harmonia funcional. O Alencar inventou um método chamado Teoria das Árvores Harmônicas, que inclusive tem trabalho de pós-graduação sobre esse método do Alencar, que é um método inovador. Das gerações anteriores que passaram aqui para Brasília, que fizeram formação aqui em Brasília, aprenderam por esse método, sabe? É um método excelente, sabe?
1: Eu tenho essa árvore harmônica que ganhei do Alencar, né? Do Alencar Sete Cordas.
0: Nossa, a metodologia do Alencar abriu os caminhos com atalho, sabe? Ele desenvolveu um trabalho estatístico, né? Sobre para onde a música geralmente vai. Ele falava que estudou aproximadamente 1000 músicas e fez um trabalho estatístico. Geralmente quando tá no 1, vai pra cá, vai pra lá, pode vir pra cá, pode vir pra cá. Então isso pro músico que trabalha também com músicas de baile, uhum, né? Porque a gente tem o trabalho que às vezes é arranjado, você ensaia e apresenta. Tem outro tipo de trabalho, né? Que o pessoal chama de gig, que às vezes o pessoal fala, ó, pintou um trabalho fazer hoje à noite, vamos fazer, a gente vai juntar eu, fulano, ficando. Não tem ensaio e tem que fazer a coisa acontecer. Então muitas vezes a gente nem sabe qual vai ser a música que vai ser tocada. Então muitas vezes a gente tem que seguir de ouvido, perseguindo a melodia. Através desse trabalho do Alencar, isso facilita a vida de todo mundo. Porque a gente, quando o cantor fala, tá em dó maior, aí já consegue fazer um levantamento instantâneo das possibilidades de cada lugar que a música pode passar. Então, isso facilita muita gente.
1: É,
0: e permite a coisa acontecer.
1: Ele usava um exemplo assim, tipo, você está no seu trabalho, né? E você todo dia vai para casa usando aquele trajeto. Mas você pode fazer esse outro trajeto aqui e esse outro aqui, mas o normal é esse. E às vezes você sai do seu trajeto, vai no supermercado, numa farmácia, fazer alguma coisa, então seria aquele desvio, né? Aquela para depois voltar para o seu trajeto, né? Então ele simplificava muito as coisas, né, Léo?
0: Pois é. Assim, além do trabalho escrito que ele deixou das árvores harmônicas, mas eu acho que o diferencial ainda era a forma única como ele passava. Essa comunicação, essa capacidade de simplificar e fazer analogias que faziam com que a gente rapidinho entendesse o contexto, sabe? Às vezes a gente tava tocando, a música pintava um negócio diferente, ele falava, ih, botou a mão na cabeça, pra onde é que é isso? É terceiro grau maior. Então ele falava, ih, modulou pro terceiro grau. Então ele fazia essas brincadeiras e com essas coisas, rapidinho a gente gravava informação e fazia a conexão, sabe? Então acho que o Alencar, além do trabalho maravilhoso da árvore, o trabalho da metodologia dele, de como ensinar isso, fazia diferença.
1: É, você tocou num ponto fantástico aí, que é a metodologia, como ele sabia ensinar dentro do seu contexto, do seu cotidiano, né? Te conhecendo como aluno.
0: É.
1: Mas, Léo, também tem. Você tem discos também, né? Tem um deles, o Choros de Roda, né? Que você nos.
0: Isso, tenho dois discos lançados como solista. E algumas participações, outros dias, contribuições com discos de colegas. Mas trabalhos meus mesmo, tenho dois trabalhos. Um lançado em 2013, foi meu disco de estreia como solista. Eu gravei 8 músicas autorais, 2 Valdir Azevedo e 1 Dudu Sete Cordas. No segundo disco, Choros de Roda, lançado em 2022, ele é todo autoral. São 11 faixas e algumas onde eu exploro, inclusive, o cavaquinho de 5 cordas. São formações diferentes, os dois discos, são momentos diferentes, né? O primeiro disco, ele já tem uma formação muito calcada nas vivências que eu tive, assim, o Dois de Ouro, que foi uma grande referência, né, do Hamilton, do César.
1: Uhum.
0: Então tinha o regional de choro, mas tinha uma estrutura de banda também, com bateria, contrabaixo, né, percussão. Então esse primeiro disco tem um pouco dessa cara. O segundo disco, já quis trazer um pouco mais pra, apesar de ser músicas tradicionais, músicas desse momento, assim, dos anos 2000 pra cá, eu quis trazer uma estética relacionada ao choro tradicional, aos regionais. Então um trabalho de regional, onde tem muitos trabalhos de violão de 7 e 6 cordas, né? Que são coisas que estão, inclusive, estou percebendo que está se diluindo ao longo do tempo, assim, a gente está perdendo a força um pouco, os duetos de violões, sabe? Não sei se por questões somente de mercado, no sentido de, às vezes você vai tocar num bar, vai tocar numa casa de música, e o cachê está pequeno, aí o que o pessoal faz? Corta um violão, fica só com um, fica com 7 cordas, um cavaquinho, um solista e um pandeiro. Com isso, o regional está diminuindo e está acabando. Os violões de 6 cordas estão começando a migrar para o 7 e está ficando meio sem 6 cordas, sabe?
1: Sim.
0: E eu queria trazer essa sonoridade dos discos que eu começava, que eu pesquisava, que eu gostava de ouvir, com aquela referência do regional do Canhoto, principalmente, sabe? Onde você tinha o Dino e o Meira no 6 cordas, o Gilberto no pandeiro, o Canhoto fazendo aquele centro bonito, o cavaquinho, o Altamiro na flauta e o Orlando Silveira na sanfona. Eu queria trazer essa estética, onde tem trabalho vivo e atuante o tempo todo os violões com os contrapontos, sabe? Então, foi um trabalho não só de composição, mas também do arranjo dessas músicas, sabe?
1: Perfeito. Não, e você citou aí um quinteto aí maravilhoso, meu Deus do céu.
0: nesse disco.

0: aí é, ele está formado por, eu estou acompanhado por Dudu Sete Cordas, o Vinícius Magalhães, no Dudu Sete Cordas, Sete Cordas, Vinícius Magalhães, violão de seis de aço, que trazia essa sonoridade de aço mesmo, como era antigamente, o Nelsinho Serra no cavaquinho e o Júnior Viegas no pandeiro. Tem participação do Cacai Nunes na viola, do Fernando César no Sete Cordas, tem uma faixa, tem três Sete Cordas, comendo sagu. Então está o Dudu, o Vinícius Magalhães e o Fernando César. Então tá um trabalho absurdo de violões ali. Uma coisa que tenho certeza que na frente vai ser estudado, porque os caras capricharam demais. E tem o Valerinho Xavier e o Sérgio Moraes também tocando nesse disco.
1: Só feras. Soltaram as feras, abriram o zoológico aí.
0: Aí fica fácil jogar, né?
1: É tocar bola e sair pro abraço, né, Léo?
0: É, ué.
1: Só craque. Mas, Léo, o Léo é cavaquinista, né? Maravilhoso. Quem tiver a oportunidade de conhecer o trabalho dele ou reforçar a audição do trabalho dele, vale a pena. Te agradeço demais aí, Léo, pela entrevista para o Brasil Regional e te desejo boa sorte aí, sempre sucesso.
0: Geraldo, eu que agradeço essa oportunidade de estar aqui contigo, estar aqui falando um pouquinho sobre o cavaquinho, sobre a música de Brasília e sobre a minha história nesse espaço que é consagrado. Muito obrigado mesmo pela oportunidade.
1: Grande abraço para você, Léo.
0: Abraço, Geraldo.
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2: Agora em Brasília, 11h43. 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

Se Você Me Ouvisse, de Nelson Cavaquinho e Guilherme Brito, abre nosso terceiro bloco. Canção eternizada na voz de Beth Carvalho, no aclamado LP Nos Botequins da Vida, lançado em 1977 pela gravadora RCA Victor. A obra retrata a dor sincera e a resignação de um fim de relacionamento inevitável, traduzindo em versos simples a frustração de quem precisa partir e a impotência de quem fica.

Ouvimos Samba de Trombone, de Marshall Jukes e Victor Ribeiro, canção do álbum Boca no Trombone, o terceiro da carreira de Josiel Conrade, um dos autores e intérprete da canção. O trabalho evoca as emoções e as sensações da vida periférica com seu universo de cores e sons, celebrando a diversidade musical brasileira. Antes ouvimos Se Você Me Ouvisse, de Nelson Cavaquinho e Guilherme Brito, com Pet Carvalho. Você pediu e o Brasil Regional repete. No Peço Bis de hoje vamos ouvir Aham, de João Donato e Caetano Veloso, com Letícia Maiara, Marfa e Samara Líbano.

0: de João Donato e Caetano Veloso, com Letícia Maiara, Marfa e Samara Líbano. Escolha você também a música que gostaria de ouvir de novo, enviando seu pedido para radio@senado.leg.br. Pelo e-mail, você pode enviar suas críticas e sugestões. Brasil Regional. O Brasil nunca se viu tão rico. Produção e apresentação, Deraldo Goulart. Sonoplastia e montagem, Cristiane Mello. Brasil Regional fica por aqui. Até o próximo programa.
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3: Agora em Brasília, 11h58.
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3: Em Brasília, meia-noite.
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3: Uma ótima madrugada para você que sintoniza a Rádio Senado. Eu sou Ricardo Nakaoka, em sua companhia, apresentando a programação musical de Gilberto Amorim. Abrindo a hora, você fica com Thier e André Ung.

0: Ouvimos Alice Caymmi, Como Vês, antes Secos e Molhados, Sangue Latino, e abrindo a hora Thier e André Ung, Desculpe o Auê.
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0: Em Brasília, 12:10.
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0: 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Fique agora com Tim Maia.

0: Fechando o bloco, Lulu Santos, Casa, antes Maria Bethânia, Fera Ferida, e ainda Tim Maia, Essa Tal Felicidade.
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0: Pelo horário de Brasília, 12h24.
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0: Na sequência, Gonzaguinha.

0: Fechando o bloco, Tulipa Ruiz e Lulu Santos, Dois Cafés. Antes, Paralamas do Sucesso, Capitão de Indústria. E ainda Gonzaguinha, Espere por Mim, Morena.
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4: 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Nós fomos, não encontremos ninguém.
5: Com erros propositais de português, o sambista João Rubinato, conhecido como Adoniran Barbosa, desenvolveu um jeito certo de cantar errado.
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5: Juntando as habilidades de cantor, compositor, ator e humorista, Adoniran Barbosa foi um brilhante cronista da cidade de São Paulo dos anos 1930 aos 70, narrando situações cotidianas do período de maior crescimento e transformação da grande metrópole do Brasil. Histórias.

0: inspiradas em fatos reais, Adoniran apresentava uma síntese de diversos tipos do povo, como caipiras, retirantes nordestinos, negros, moradores das favelas e imigrantes italianos.
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0: Filho de um casal de italianos, Adoniran Barbosa nasceu em 1912, no interior de São Paulo, e começou a trabalhar ainda criança, exercendo funções como entregador, carregador, pintor, varredor, garçom, tecelão e metalúrgico, até que em 1933, já vivendo na capital do estado, ingressou no rádio por meio de um programa de calouros.
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0: Contratado pela Rádio Cruzeiro do Sul como apresentador e cantor, nessa época adotou o nome artístico de Adoniran Barbosa, compôs as primeiras músicas e, no início dos anos 40, destacou-se como ator e comediante no cinema e na Rádio Record, interpretando personagens que influenciaram bastante suas músicas desde então.

0: E a partir dos anos 50 começaram a surgir os grandes sucessos gravados pelo grupo Demônios da Garoa, como as canções As Mariposas, Samba do Arnesto, Saudosa Maloca, Um Samba no Bexiga, Iracema, Tiro ao Álvaro e a mais famosa delas, Trem das Onze, que estourou primeiramente no Rio de Janeiro no Carnaval de 1964. Depois disso, a Dona Irã gravou alguns LPs, fez sucesso atuando em telenovelas e teve a obra revisitada por artistas mais jovens, como Clara Nunes, Djavan e Elis Regina, até que em 1982 morreu em decorrência de um enfisema pulmonar aos 72 anos de idade.
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0: Agora ficaremos com o maior sucesso de Adoniran Barbosa, numa gravação lançada pelo próprio artista em 1974, a música Trem das Onze.

0: Acabamos de ouvir a Adoniran Barbosa na composição própria, Trem das Onze.
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3: Meia-noite e 43 em Brasília.
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5: O Brasil ganhou sua primeira senadora negra em 1981. Laélia de Alcântara, uma médica obstetra baiana que trabalhava no Acre. Ela chegou ao Senado no fim da ditadura militar, pelo PMDB, partido de oposição, e não hesitou em denunciar o racismo e defender a igualdade entre homens e mulheres. Um detalhe curioso, no juramento de posse, precisou se declarar senador no masculino. A trajetória de Laélia abriu caminho para outras senadoras negras, como Benedita da Silva e Marina Silva.
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0: Fechando a hora, Engenheiros do Havaí. Era um garoto que, como eu, amava os Beatles e os Rolling Stones. Antes, Kid Abelha, Quero Te Encontrar. Também ouvimos Titãs, Enquanto Houver Sol. E ainda Roberta Campos, Casinha Branca.
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0: Em Brasília, uma hora em ponto.
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7: Eu sou Regina Pinheiro e você ouve agora as principais notícias do Senado Federal. O combate às desigualdades sociais foi debatido nesta terça-feira na Comissão de Assuntos Sociais do Senado. O ministro da Secretaria-Geral da Presidência da República, Guilherme Boulos, destacou a melhora de indicadores sociais como o índice de Gini. O senador Paulo Paim, do PT do Rio Grande do Sul, espera votar na próxima semana o projeto que cria um mês de combate às desigualdades.
8: Eu estou tranquilo que esse projeto vai ser aprovado. Eu não tenho nenhuma preocupação. Esse projeto vai ser aprovado, eu espero que seja já na próxima quarta-feira.
7: O projeto em análise no Senado quer incentivar empresas e pessoas físicas a investirem em projetos científicos e tecnológicos de estudantes. A proposta do senador astronauta Marcos Pontes, do PL de São Paulo, permite abater do imposto de renda parte dos recursos destinados a essas iniciativas. A ideia é aproximar universidades e empresas e preparar os jovens para as necessidades do mercado de trabalho.
9: Um dos problemas, que é muito claro, é a participação maior necessária das empresas dentro das escolas e as escolas recepcionarem melhor as empresas. As empresas sabem qual é a necessidade e as escolas elas têm que ouvir as empresas.
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1: Uma ótima madrugada para você que sintoniza a Rádio Senado. Eu sou Ricardo Nakaoka, em sua companhia, apresentando a programação musical de Gilberto Amorim. Abrindo a hora, você ouve Beth Carvalho.

0: Ouvimos Rapping Hood e Leci Brandão, Sou Negrão. Antes, Casuarina, Pequenino. E abrindo a hora, Bete Carvalho, Meu Guri.
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0: Em Brasília, 1h16.
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2: Fique agora com Ivan Lins.

0: Fechando o bloco, Tom Jobim, Águas de Março. Antes, Vânia Bastos, Super Bacana. E ainda, Ivan Lins, Madalena.
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0: Agora em Brasília, 1h26.
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0: Na sequência, Caetano Veloso.

0: Ouvimos Rubel, Partilhar, antes Fernanda Takai, Lindonéia, e abrindo o bloco Caetano Veloso, Alegria, Alegria.
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0: Em Brasília, 1h38.
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1: Fique agora com Sabrina Malheiros.

0: Fechamos a hora com Nauzete e Marcelo Preto, Olhos de Camões. Antes, Cibele, Só Sei Viver no Samba. Também ouvimos Toco, Guarapiranga. E ainda Sabrina Malheiros, Terra de Ninguém.
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0: Em Brasília, 2 horas em ponto.
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0: Uma ótima madrugada para você que sintoniza a Rádio Senado. Eu sou Ricardo Nakaoka, em sua companhia, apresentando a programação musical de Gilberto Amorim. Abrindo a hora, você ouve Seu Mar. Música.

0: Ouvimos José Miguel Wisnik, Mundo Cruel, antes Jardes Macalé, Negra Melodia, e abrindo a hora, Seu Mar, Dindinha. Horário de Brasília, 2:12.
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0: Fechando o bloco, Açucena, Menino Pele Cor de Jambo. Antes, Pedro Luiz, Girassol. E ainda, Roberta Sá, A Seu Voo.
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0: Agora, 2:24 em Brasília.
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0: Na sequência, Ana Canhas.

0: Ouvimos Ana Vitória, Ai Amor, antes Cazuza, Ideologia. E abrindo o bloco, Ana Canhas, Esconderijo.
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0: Em Brasília, 2 horas e 38 minutos.
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0: Fique agora com Dominguinhos e Quinteto Violado.

0: Ouvimos Geraldo Azevedo, Vou Te Buscar, antes Emília Monteiro e Dona Onete, Eu Quero Este Moreno Pra Mim, e abrindo o bloco Dominguinhos e Quinteto Violado, Sete Meninas.
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0: 2:49 pelo horário de Brasília.
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3: Fique agora com Josiara.

0: Fechando a hora, Jade Baraldo, Fogo e Ar. Antes, Russo Passapulso e Antônio Carlos e Jocafe, Pitanga. E ainda, Josiara, Essa Cobiça. Agora em Brasília, 3 horas em ponto.
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3: Olá, chegou a hora de atravessar o túnel do tempo para ouvir os sucessos eternos da música popular brasileira. Está começando o Rádio Vitrola comigo, Ronaldo Martins, e com Pedro Pincer. E aí, Pedro, preparado?
4: Preparadíssimo. O que você aprontou pra gente aí hoje?
3: Hoje nós vamos fazer uma estreia no nosso programa, porque alguns artistas estreiam aqui. Hoje vai estrear o Xande de Pilares.
4: Que beleza. Você gosta de um samba, de um pagode,
3: sabia,
4: né?
3: Eu gosto. Ah. O Xande de Pilares, que nasceu em Pilares. Bairro da...
4: É mesmo?
3: É, da periferia do Rio. E começou a fazer sucesso no grupo vocalista do Grupo Revelação. Grupo de samba famoso. E depois seguiu a carreira solo. Ele nasceu em Pilares numa vila, né? Num morro da Chacrinha. Tocava cavaquinho. Na adolescência começou a cantar em bares, né? E ele ajudou a fundar o Grupo Revelação em 92. Ficou mais de 20 anos e saiu para carreira solo.
4: Sim. E o Revelação agora parece que vai voltar aí para uma turnê.
3: Vai voltar?
4: Uma turnê de...
3: Mas com ele?
4: Com ele.
3: Ah, isso tá na moda, né? Bem legal. Recentemente, o Xande gravou um disco, não sei se a gente chama mais de disco, de LP, só com músicas do Caetano.
4: Sim, discaço, inclusive.
3: Né?
4: Muitíssimo bom.
3: É. E eu resolvi escolher uma, são várias, só música legal, e escolhi pra gente ouvir Lua de São Jorge.
4: Ah, então vambora.
3: Lua de São Jorge com Xande de Pilares.
5: 23 de abril. Salve Jorge da Capadócia.

0: Você ouviu Benito de Paula, a música Amigo do Sol, Amigo da Lua. Eu tô com essa música separada, assim, não sei se você faz isso, eu vou separando músicas que vão surgindo quando eu abro o meu baú.
1: Sim.
0: Fala, não, vamos ouvir no programa.
1: Deixa no cantinho aqui.
0: Deixa no cantinho. E essa tá no cantinho há muito tempo, a gente nunca tinha ouvido essa canção aqui. Ela foi lançada em 84 e o Benito fez para homenagear o filho, o primeiro filho, Rodrigo Veloso, que tinha acabado de nascer. Ele fez a música para o filho.
2: Sim, você sabe que o Rodrigo Veloso hoje é produtor dos discos do Benito, quando ele faz disco
0: produtor,
2: novo.
0: Produtor, e acho que ele até canta algumas coisas.
2: Acho que sim.
0: Tem uns duetos.
2: É o grande parceiro musical do Benito hoje, é o filho
0: Benito.
2: Dele.
0: Benito. E o Benito, pô, no, samba joia, né, e tal. Você falou isso do filho. Em 2023, eles gravaram juntos uma releitura dessa música pro Dia dos Pais.
2: Ah, então, só corroborando o que a gente tá dizendo.
0: Pro Dia dos Pais. Então a música foi feita em homenagem ao filho. E é linda, a gente nunca tinha ouvido aqui, estava guardadinha para a gente ouvir. Amigo do Sol, Amigo da Lua, com Benito de Paula. E do Benito de Paula, nós vamos para Marina Lima. Na semana passada a gente falou do Herbert Viana e da Paula Toller. Essa música que a gente vai ouvir é uma composição dos dois. E que fala...

0: Ah, do fim do relacionamento deles.
1: Sim, é uma coisa meio Dalva e Erivelto dos anos 80, né? Eles acabaram terminando o relacionamento e jogaram muito em músicas que hoje tocam.
0: Mas fizeram uma música juntos, porque essa canção é feita pelos dois.
1: Sim.
0: O Herbert começou a fazer, quando eles tinham brigado, que tinham rompido mesmo, ele compôs a melodia e alguns versos. Ele tinha feito uma parte da letra. A Paula Toller ajudou a finalizar.
1: Pois é, isso, né? Que coisa moderna, né? Muito
0: Coisa
1: bom.
0: super moderna. Então, fizeram uma canção sobre o fim do relacionamento e essa canção estourou com a Marina Lima em 1985.
1: É, porque o Paralamas, em princípio,
0: Não,
1: achou que, não, que a
0: não
1: música não
0: consegue.
1: tinha a ver com o estilo e tal, e aí vai, manda pra frente. Aí foi pra
0: Os
1: Marina.
0: integrantes da banda
1: Não, não é
0: não
1: pra nós.
0: gostaram, né? E é interessante que o Herbert encontrou casualmente a Marina, que estava preparando o disco dela. Né? Tinha essa coisa, hein, Cleber? Você está preparando o disco, está procurando música.
1: Isso.
0: E no encontro casual, ele mostrou para ela a faixa e ela decidiu gravar. Vamos ouvir Nada por Mim com a Marina Lima.

0: Esse foi Erasmo Carlos com a música Vem Quente Que Eu Estou Fervendo, um dos grandes clássicos do rock da Jovem Guarda, composta por dois ícones da nossa música também, Carlos Imperial e Eduardo Araújo.
1: O bom, Eduardo.
0: O bom, Eduardo, bom. O Carlos Imperial era produtor musical.
1: Sim, apresentador.
0: Apresentador de programa de televisão, isso, jurado em programa.
1: Isso.
0: Virou crítico musical. E eles fizeram essa música que o Erasmo gravou em 67. O título, né? Vem Quente Que Eu Estou Fervendo, eu não sabia disso. É uma expressão, assim, da roça que era usada em negociação de gado.
1: Eu também não sabia disso, não.
0: É, negociação de gado. E quando foram... Vem Quente Que Eu Estou Fervendo, leilão, negociação. E quando foram lançar a música, o Carlos Imperial, ele tinha a mania de criar polêmica como um instrumento de marketing.
1: Sim.
0: Ele era um marqueteiro. Então, no lançamento dessa música, ele criou uma fake news de que tinha tido uma briga dele com o Erasmo Carlos.
1: Caramba, você vê que fake news existem...
0: Pô,
1: 67 pra cá? 60 anos, olha aí.
0: E você sabe que aí ele foi encenar isso. Ele criou, vamos encenar, dentro do estúdio, com a presença de jornalistas. E eles saíram na briga mesmo.
1: De verdade.
0: Isso me lembrei com o meu irmão gêmeo. A gente brincava de quando era criança, de lutar boxe. E vira e mexe, o negócio ia pra briga de verdade. E minha mãe aparecia e completava. Com a chinela.
1: Ah, que beleza. Entrava na briga também.
0: Ela entrava e acabava com a gente. Foi o que aconteceu com o Carlos Imperial e o Erasmo Carlos. A gente, então, encerrou esse bloco com Vem Quente Que Eu Estou Fervendo. Daqui a pouco voltamos, hein?
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4: Agora em Brasília, 3:18.
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1: Voltamos com Rádio Vitrola. A gente vai começar esse bloco com uma música que é uma composição do Ivan Lins com Vitor Martins. Já cansamos de falar aqui que é uma das
2: grandes duplas
1: mais prolíficas, sim, assim, em termos de produção. Dúvida. A canção se chama Atrás Poeira. E a gente vai ouvir uma versão do Sá e Guarabira, a dupla que não existe mais, né? O Luiz Carlos Sá, que é o Sá, ele contou que em um encontro com o Ivan Lins, ele começou a tocar Atrás Poeira, de improviso. E ele disse que sim, foi amor à primeira vista. Eles falaram, nós temos que gravar essa música porque ela parece muito com o nosso estilo, que é o estilo chamado de rock rural, né?
2: Sim.
1: Esse estilo de Zé Rodrigues, Sá e Guarabira e outros. E aí, eles gravaram a canção que depois entrou como trilha da novela Ana Raio e Zé Trovão na Rede Manchete em 1990.
2: E você sabe que essa música, o Atrás Poeira, depois de muito tempo, tá voltando a ser executada pelo Ivan Lins nessa turnê de 80 anos que ele tá fazendo.
1: Ele tá cantando Atrás Poeira?
2: Tá.
1: Não, porque é uma música linda, linda, linda. Acho que talvez nossos ouvintes não conheçam alguns pelo título, mas vamos ouvir agora. Preste atenção nessa música. Que música maravilhosa na interpretação de Sá e Guarabira, Atrás Poeira.

0: Você ouviu Oswaldo Montenegro com a música Sem Mandamentos? Não sei se você sabe, mas essa canção está no primeiro compacto da carreira do Oswaldo Montenegro, foi lançado em 75 pela Som Livre. Para os mais novos, a gente explica. Compacto era um disco de vinil pequenininho que tinha duas ou no máximo quatro músicas, né? Duas de cada lado.
1: É, no máximo.
0: É, às vezes era um disco lançado antes de um LP que viria depois.
1: É uma versão antiga do famoso single.
0: Isso. O single hoje, né? Que é o lançamento de uma canção. E é uma música bem legal, cara. Ela foi lançada no primeiro LP dele, em 75, mas ele já era um artista, cantor e até ator, porque ele fazia musicais.
1: Da cena teatral.
0: Isso. Então ele era um artista do teatro, que cantava, né? E mesmo depois que ele entrou na carreira de cantor, ele continuou fazendo musicais.
1: É, não à toa foi conhecido como Menestrel, né? Menestrel. Porque ele sempre teve essa relação umbilical com o teatro.
0: Então, quando eu falo que é o primeiro compacto dele em 75, como cantor, mas ele já estava, já era um artista até reconhecido, né? Na cena teatral. Então a gente ouviu o Oswaldo Montenegro e dele vamos para o Raul Seixas.
1: Ah. Olha, que maravilha esse rádio vitrola, né? Você vai do Oswaldo Montenegro para o Raul Seixas.
0: Raul Seixas, do álbum Gita, de 1974, a canção O Trem das Sete, que são memórias, assim, reais, né? Memórias reais.
1: Biográficas.
0: Assim. Biográficas, essa é a palavra que eu queria. São memórias biográficas do Raul Seixas, da infância dele, lá na Bahia. E ele tinha a família.

0: um sítio na cidade de Dias d'Ávila, onde eles iam passar feriado. Ele era de uma família de classe média e tinha um trilho de trem, uma linha de trem que passava lá perto. Antigamente tinha trem no interior do Brasil inteiro.
1: E fora isso, o pai dele era engenheiro e trabalhava com estrada de ferro. Com
0: estrada
1: então era uma coisa que era inerente à realidade dele.
0: A realidade dele. Então ele fez a música O Trem das Sete, e que tem referências assim ao ocultismo, aquele misticismo que o Raul sempre teve.
1: É, né? O disco Guita em si é praticamente... Fala muito disso, né?
0: É.
1: Até a capa é uma coisa meio misteriosa.
0: Eu acho que é o segundo disco dele. Acho que o primeiro disco dele foi...
1: É o Krieger Ramandolo.
0: De 73, Guita de 74, né?
1: Isso.
0: Mas não lançou tantos outros depois. Ele ficou até o início dos anos 80 ali, né? Mas...
1: É, faleceu muito cedo, né? Morreu muito novo pra caramba, mas deixou aí vários clássicos aí que nos obrigam a tocar, pede pra tocar Raul em qualquer lugar, né?
0: Vamos tocar Raul então, O Trem das Sete, Raul Seixas.

0: Você ouviu Marcelo Genesi, a música Um Sonhador? Agora eu fui longe, cara. A gente nunca tinha tocado Marcelo Genesi aqui.
1: E ainda mais cantando um clássico de Leandro e Leonardo.
0: De Leandro e Leonardo. Marcelo Genesi nasceu em São Paulo, ele construiu uma carreira tocando sanfona do pai, com a nova MPB. Então ele toca sanfona, né? Inspirou do pai, que era sanfonista. E é um cara dessa pegada paulistana. Sim. E essa música que a gente ouviu, Um Sonhador, ela é um clássico, como você disse, né? Do
1: Leandro Leonardo,
0: mas composta pelo César Augusto e pelo Pisca.
1: O Pisca é um dos grandes compositores sertanejos aí.
0: Não só sertanejo, porque tem música do Pisca também na MPB romântica,
1: tem, né? Tem.
0: E popular dos anos 80.
1: É verdade.
0: Mas muita música de sertanejo, junto com César Augusto, que também faz não sertanejo.
1: Sim.
0: Né? E essa música foi gravada por Leandro Leonardo, assim, arrebentou. E a gente ouviu uma releitura do Marcelo Genesi, né? Que é uma... Ele traz aquela coisa do shot, né? Ele incorpora que é um pouco da música dele nesse sertanejo, né?
1: Isso.
0: Muito legal. Bom, encerramos esse bloco. Daqui a pouquinho voltamos, hein?
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4: Brasília, 3 horas e 38 minutos.
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0: Estamos de volta com Rádio Vitrola. No bloco passado, teve um clássico sertanejo.
1: Eu quero dizer que eu tô emocionado com a música que ele vai anunciar agora.
0: Outro clássico, gente. A Boate Azul, composta em 63 pelo Benedito Seviero e Aparecido Tomás de Oliveira. A história dessa música é muito interessante. Era um show. Ele foi fazer um show em Apucarana, no Paraná. E foi quando morreu o Papa João XXIII.
1: Tá.
0: Em 63.
1: Perfeito.
0: E proibiram de ter show. Proibiram, porque... Não.

0: causa da morte do Papa.
1: Morreu o Papa, que
0: morreu
1: tá
0: o Papa.
1: Que, claro.
0: Ele foi pra uma boate. Porque não ia ter show?
1: Não ia ter show, eu vou tomar uma.
0: Eu vou tomar uma. O show foi cancelado em 1963. A polícia proibiu a abertura do local. O público já tava lá. Foi mandado embora. Ele foi pra uma boate.
1: É, e como é que chamava a boate?
0: Boate Azul.
1: Não, é não. Blue Night.
0: Blue Night.
1: Blue Night. Aí, Blue por Night, conta é. Disso, é, a boate Azul.
0: Blue Night. E o primeiro verso é esse, né? Sair de que jeito, se nem sei o rumo, pra onde eu vou.
1: E aí?
0: É, e essa música é clássica.
1: Espetacular,
0: mano. Meu sogro ama essa música. Isso aqui vai em homenagem
1: a ele. Eu não sou seu sogro, não, mas eu também amo.
0: Que muita gente gravou. Muita gente gravou.
1: Sim.
0: Nós vamos ouvir Raiz, com Milionário José Rico, Boate Azul.

0: de dormir.
1: Esse foi Paulinho Nogueira, a música Menina, linda, linda, linda. É, foi gravada no álbum de estreia do Paulinho Nogueira em 1970. É, Paulinho Nogueira nasceu em Campinas, São Paulo, em 1927. É um autodidata, mas que, assim, se transformou num grandíssimo instrumentista, viu?
2: Não, dava aulas aí para um monte de
1: gente. Aulas pra gente famosa. É. E ele, mais do que isso, ele inventou um instrumento, que é a craviola.
2: A craviola é a invenção do Paulinho Nogueira?
1: Paulinho Nogueira. Pra quem não sabe, a craviola é um modelo diferentão, peculiar, de violão acústico, com 12 cordas e tem um corpo meio assim, arredondado, o corpo do violão.
2: Isso.
1: E você falou que ele foi professor de muita gente, ele deu aula pra ninguém menos que o Toquinho.
2: Que é um baluarte do violão.
1: Um dos grandes violonistas brasileiros. É. O Paulinho Nogueira deu aula pra ele. E o Paulinho Nogueira teve uma carreira não tão assim produtiva como cantor.
2: Sim.
1: Essa música que a gente ouviu é. Talvez tenha sido
2: o grande sucesso
1: grande
2: dele.
1: Sucesso
2: Até
1: dele.
2: Porque essa música estava no Irmãos Coragem, né?
1: Novela Irmãos Coragem.
2: Exatamente.
1: Irmãos Coragem não teve remake, não, né?
2: Teve, claro
1: teve,
2: que teve.
1: Mas ela estava na versão original.
2: Estava, né? Na versão original. Na
1: Índia Potira. Nos anos 70, né?
2: Isso.
1: Muito legal.
2: E essa música depois foi gravada pelo Netinho.
1: Netinho? O cantor?
2: Netinho, do pagode. Não do pagode, o baiano.
1: Ah, o baiano.
2: Que cantava Mila. O Mila.
1: Do Axé.
2: Do Axé, exatamente. Ele gravou Menina também com um estrondoso sucesso na década de 90.
1: Muito legal. Bom, do Paulinho Nogueira, vamos para Daniela Mercury, já que a gente falou do mundo do Axé, né?
2: Olha.
1: Daniela Mercury com a música Crença e Fé, que é um grande sucesso da Axé Music, lançado pela banda Mel em 91. Daniela Mercury era
2: contemporânea dessa galera.
1: Dessa galera toda, né? Que exalta a resistência, identidade negra, Ileaê, a cultura, a religiosidade.
2: O sincretismo baiano, né?
1: E essa faixa ajudou a consolidar, inclusive, a banda Mel lá no início dos anos 90. Vamos ouvir Crença e Fé com Daniela Mercury.

0: Essa foi Elba Ramalho, a música Banquete dos Signos, que é composta pelo primo dela. Quem é o primo dela?
1: Senhor José Ramalho.
0: José Ramalho, que foi lançado primeiro por ela. Acho que o Zé Ramalho gravou depois.
1: Gravou, com certeza.
0: Mas foi lançado originalmente por ela em 1980, no segundo álbum de estúdio, que é chamado Capim do Vale.
1: É um disco que eu não conhecia, não. Interessante, que não sabia que essa gravação estava nesse disco.
0: E o Zé Ramalho só gravou depois.
1: Só depois, Com até mais sucesso do que ela, eu diria.
0: Mais com ele. Show do Zé Ramalho tem que ter essa música. E sem dúvida, fez mais sucesso com ele, né? Muito legal. Com a Elba, encerramos esse programa. Na semana que vem, voltamos. E semana que vem é programa especial, hein?
1: É verdade, um especial de 150 edições do nosso querido Rádio Vitrola.
0: 150 edições, na próxima semana vamos ter uma surpresa.
1: Temos uma seleção
0: musical especial, né?
1: É verdade, a gente só vai ouvir, vai ser uma beleza.
0: Então, aguardem semana que vem, programa número 150. Rádio Vitrola é uma produção da Rádio Senado, os trabalhos técnicos são de André Menezes. 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Até semana que vem, pessoal.

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1: Em Brasília, 13h58.
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6: Em Brasília, 4h.
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1: Olá, você ligado e ligada na Rede Senado de Rádio. E você que está chegando agora. Eu sou o Davi Warshavski e seguimos juntos nessa madrugada de quarta-feira, dia 26 de agosto, até às 6 horas da manhã. A programação musical é de Gilberto Amorim. E começamos o bloco com João Nogueira.

0: Você ouviu Jorge Aragão e Xande de Pilares, Papo Preto, antes Alcione e Emílio Santiago, Flor de Lis, e João Nogueira, Samba do Grande Amor. Em Brasília, 4 e 12.
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0: Na sequência, Cris Delano.

0: Essa foi Marisa Monte, em Saboa. Antes, Naná Vasconcelos, Afoxé do Nego Velho. E Cris Delano, Canoeiro.
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0: Em Brasília, 4h26.
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0: Agora, Djavan.

0: Esse foi Fagner, Noturno, Fafá de Belém, Peguei um Ita no Norte, e Djavan, Farinha.
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0: Em Brasília, 4h41.
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0: Ouça agora Agridoce.

0: Você ouviu Flávio Venturini, mais uma vez. Antes, Ayase, Se Você Se For. Cláudio Zoli, Azul da Cor do Mar. E Agridoce, Dançando.
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4: Pouca gente sabe, mas foi o Marquês de Caravelas quem idealizou o Senado brasileiro. Em 1824, ao lado de Dom Pedro I, ele ajudou a moldar a primeira Constituição. Enquanto os deputados se renovariam a cada 4 anos, trazendo ideias novas e até radicais, os senadores com mandato até o fim da vida garantiriam estabilidade e equilíbrio ao império recém-criado. Caravelas alertava: sem essa diferença, o país ficaria refém de paixões e demagogias e poderia até desaparecer. Assim nasceu o Senado, como a Casa da Ponderação, onde tradição e democracia caminham juntas.
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0: Em Brasília, 5 horas.
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5: Eu sou Regina Pinheiro e você ouve agora as principais notícias do Senado Federal. O combate às desigualdades sociais foi debatido nesta terça-feira na Comissão de Assuntos Sociais do Senado. O ministro da Secretaria-Geral da Presidência da República, Guilherme Boulos, destacou a melhora de indicadores sociais como o índice de Gini. O senador Paulo Paim, do PT do Rio Grande do Sul, espera votar na próxima semana

0: no projeto que cria um mês de combate às desigualdades.
1: Eu estou tranquilo que esse projeto vai ser aprovado. Eu não tenho nenhuma preocupação. Esse projeto vai ser aprovado, eu espero que seja já na próxima quarta-feira.
0: O projeto em análise no Senado quer incentivar empresas e pessoas físicas a investirem em projetos científicos e tecnológicos de estudantes. A proposta do senador astronauta Marcos Pontes, do PL de São Paulo, permite abater do imposto de renda parte dos recursos destinados a essas iniciativas. A ideia é aproximar universidades e empresas e preparar os jovens para as necessidades do mercado de trabalho.
2: Um dos problemas que é muito claro é a participação maior necessária das empresas dentro das escolas e as escolas recepcionarem melhor as empresas. As empresas sabem qual é a necessidade e as escolas elas têm que ouvir as empresas.
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5: Eu sou o Davi Warshavski e seguimos juntos até às 6 horas da manhã com a programação musical de Gilberto Amorim. Vamos ouvir agora Luiz Gonzaga.

0: Esse foi o grupo Quinteto Violado, O Ciúme. Antes, Marinês e Moraes Moreira, Mais Dias, Menos Dias. E Luiz Gonzaga, Sanfona do Povo.
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0: Em Brasília, 5 e 12.
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0: Na sequência, Márcia Castro e Margarete Menezes.

0: Esses foram Gilberto Gil e Feijão, Vento, antes Moinho, Yves Bruxelles e Márcia Castro e Margarete Menezes, Arco-Íris do Amor.
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0: Em Brasília, 5h23.
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0: Na sequência, Lô Borges e Solange Borges.

0: Você ouviu Beto Guedes, Feira Moderna, Simone Guimarães, Canoa, Canoa, Ilô Borges e Solange Borges, Clube da Esquina, número 2.
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0: Em Brasília, 5h35.
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0: malandro. Esse clima aí, malandro. Esse clima aí, malandro. Beleza.
1: Você ouviu Bossa Cuca Nova e Trio Mocotó, Vai Levando, Áurea Martins, Me Diz, Ó Deus, e Wilson Simonal, Aqui é o País do Futebol.
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1: Em Brasília, 5h48.
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1: Agora, Tony Garrido.

0: Você ouviu Lela, Devolva-me e Tony Garrido, Sou Você. A gente fica por aqui. Obrigado pela sua audiência e continue ligado na programação da sua Rádio Senado.
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1: O Congresso Nacional deve receber o projeto de orçamento até 31 de agosto, sem ter aprovado a LTO.
3: O governo vai se basear num texto que pode ser alterado para apresentar o orçamento do ano que vem.
1: Projeto amplia dinheiro para projetos científicos e tecnológicos desenvolvidos por estudantes. Eu sou Regina Pinheiro e este é o Boletim.leg. O Executivo tem até o dia 31 de agosto para encaminhar ao Congresso Nacional o projeto da Lei Orçamentária de 2027, que ainda depende da aprovação da proposta de LDO para o próximo ano. Mais informações com o repórter Alexandre Campos.
3: De acordo com a Constituição, a Lei de Diretrizes Orçamentárias orienta o governo a elaborar a proposta de orçamento. Mas até agora, o projeto da LDO de 2027, enviado em abril para o Legislativo, não foi aprovado. Diante desse cenário, o governo vai se basear num texto que pode ser alterado para apresentar o orçamento do ano que vem. Diogo Antunes, consultor de orçamento do Senado Federal, explica como essa situação vai ser resolvida.
4: De qualquer forma, antes da aprovação da LOA, é necessário que a LDO seja aprovada, exatamente para que a LDO, de alguma forma, direcione a lei orçamentária anual.
3: O projeto da LDO de 2027 prevê meta de superávit primário de R$ 73 bilhões de reais e salário mínimo de R$ 1.717. No entanto, o governo já anunciou que, por exigências legais, esse valor passará para R$ 1.741. O projeto da Lei Orçamentária de 2027 deve passar pela Comissão Mista de Orçamento e, posteriormente, pelas duas casas do Congresso Nacional em sessão conjunta.
1: Um novo projeto em análise no Senado quer atrair recursos privados para projetos científicos e tecnológicos desenvolvidos por estudantes por meio de desconto no imposto de renda. A repórter Marcela Cunha traz os detalhes.
5: Os recursos poderão financiar equipes de estudantes do ensino técnico ou superior.

0: além da compra de materiais, infraestrutura de laboratórios e participação em competições no Brasil e no exterior. O autor, senador astronauta Marcos Pontes, do PL de São Paulo, afirma que a aproximação entre empresas e instituições de ensino ajuda a alinhar a formação às necessidades do mercado de trabalho.
1: Um dos problemas, que é muito claro, é a participação maior necessária das empresas dentro das escolas e as escolas recepcionarem melhor as empresas. As empresas sabem qual é a necessidade e as escolas elas têm que ouvir as empresas.
0: Entre as iniciativas beneficiadas estão competições de robótica, programação, engenharia, construção de foguetes e satélites, biotecnologia, Olimpíadas do Conhecimento e feiras científicas.
2: Em ano eleitoral, o poder público tem limites para o uso do orçamento. A consultoria do Senado emitiu uma nota técnica para orientar os gestores nesse período. Repórter Douglas Castilho.
3: Um dos mecanismos de restrição é a proibição das transferências voluntárias de recursos da União a estados e municípios. O consultor do Senado, Daniel Cury, explicou que a preocupação é evitar o uso eleitoreiro sem parar a máquina pública.
4: A ideia é evitar que essa liberação, que é discricionária, às vésperas de uma eleição, possa ser usada para favorecer um candidato ou outro.
3: Quanto à publicidade, durante os 6 primeiros meses do ano, há um teto dos valores a serem investidos, que é calculado pela média mensal da verba destinada a esse fim nos últimos 3 anos. A partir de então, as propagandas institucionais estão vetadas integralmente. A depender do regulamento que foi violado pelo candidato ou por servidor público, o ato pode ser enquadrado como improbidade administrativa, ser punível com a cassação do registro ou diploma, ou até mesmo configurar crime fiscal.
2: Um novo projeto no Senado estabelece normas gerais para a instalação e operação de empreendimentos de geração de energia eólica em superfície terrestre. De autoria do senador Jorge Cajuru, do PSB de Goiás, a proposta determina uma distância mínima de 500 metros entre os aerogeradores e edificações de uso público, coletivo e privado. O texto aguarda análise das comissões. Outras notícias estão disponíveis em senado.leg.br/rádio.
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7: Em Brasília, 6 horas.
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9: Olá, eu sou Marluce Ribeiro e seguindo a programação de Guilherme Michelucci, você fica agora com a Hora de Ouro, que revira o acervo de 78 rotações da discografia brasileira para levar até você músicas, intérpretes e compositores marcantes da Era do Rádio, período compreendido entre os anos 30 e 50 do século passado. Então, aperte o play e confira gravações de Emilinha Borba, Nuno Roland, Zila Fonseca, Jackson do Pandeiro, Castro Barbosa, Carmélia Alves, Moreira da Silva, entre outros. E, para começar, ouça agora Ademir de Fonseca.

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0: Nesse bloco, você ouviu Mário Reis de Senhô, Jura, de 1928, Gastão Formenti, José de Sarroriz, Jurei, de 1940, também Vocalistas Tropicais, de Romeu Gentil e Paquito, Daqui Não Saio, gravação de 1949, e ainda Ademil de Fonseca, de Zequinha de Abreu e Eurico Barreiros, Tico Tico no Fubá, clássico gravado em 1942. E não saia daí, no próximo bloco tem mais Hora de Ouro para você.
1: Em Brasília, 6:12. O capítulo rock desta semana destaca a obra de Eric Burdon, uma das vozes mais marcantes da chamada invasão britânica, que tomou as paradas mundiais na década de 1960. Vocalista e fundador do The Animals, Burdon completou 85 anos em maio. E continua na ativa com uma carreira solo em que mistura blues rock, soul, funk e rhythm and blues. Capítulo Rock com Eric Burdon, aqui na Rádio Senado.
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0: Obrigada pela companhia. Na Hora de Ouro você ouve agora Emilinha Borba.

0: Fechamos o bloco com Joel e Gaúcho, de Roberto Roberti, Mário Lago, Aurora, de 1940. Antes, Ela Fonseca, de Aloysio Araújo, Francisco Malfitano e G. Mendonça, A Charanga do Oscar, também de 1940. E abrindo a sequência, Emilinha Borba, de João de Barro e Alberto Ribeiro, Chiquita Bacana, clássico gravado em 1948. E logo após o intervalo, você vai relembrar gravações magistrais na voz de Nulo Rolan, João Pedro de Barros e Trio de Ouro, aqui na sua Hora de Ouro.
1: Em Brasília, 6h23.
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0: E agora, na Hora de Ouro, você ouve Nulo Rolan.

0: Você acabou de ouvir Trio de Ouro, de Erivelto Martins, Humberto Porto e Ozon, Batuque no Morro, de 1938. Antes, João Pedro de Barros, de Joaquim Medina e Vinícius de Moraes, Dor de uma Saudade, de 1933. E abrindo o bloco, Nuno Rolan, de João de Barro e Alberto Ribeiro, Fim de Semana em Paquetá, gravação de 1947. Faremos agora um breve intervalo e, na sequência, você vai ouvir Jackson do Pandeiro, Carmélia Alves e Dilu Melo, na sua Hora de Ouro. Continue com a gente.
1: Em Brasília, 6h34.
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0: Esta é a sua Hora de Ouro e agora você ouve Dilu Melo.

0: Acabamos de ouvir Jackson do Pandeiro, de Edgar Ferreira, Forró em Limoeiro, de 1953. Antes, Carmélia Alves, de Sivuca e Humberto Teixeira, Adeus Maria Fulô, de 1951. E abrindo a sequência de Lumelo, em parceria com Ovídio Chaves, Fiz a Cama na Varanda, de 1944. No próximo e último bloco da sua Hora de Ouro, você ouve Castro Barbosa, Carmen Miranda, Moreira da Silva e Aurora Miranda.
1: Em Brasília, 6h44.
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6: Obrigada pela sintonia. Agora na Hora de Ouro você fica com Castro Barbosa.

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0: Nesse bloco, ouvimos Aurora Miranda, de Custódio Mesquita, Ladrãozinho, de 1934. Moreira da Silva, de Felisberto Martins e S. Queima, O Jantar Está na Mesa, de 1942. Também Carmen Miranda, música de Assis Valente e O Mundo Não Se Acabou, gravação de 1938. E ainda Castro Barbosa, em parceria com Orondino Silva, Quem Ri no Fim Ri Melhor, de 1941. A Hora de Ouro é uma produção da Rádio Senado, transmitida também por emissoras conveniadas e disponível ainda no site da Rádio Senado. A gente se encontra na próxima Hora de Ouro.
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5: Em Brasília, pontualmente, 7 horas.
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5: Olá, muito bom dia. Hoje é quarta-feira, 26 de agosto, e você vai ouvir no Conexão Senado.
6: Executivo tem até o dia 31 desse mês para mandar ao Congresso o projeto da Lei Orçamentária de 2027.
7: O orçamento do ano que vem deve ser compatível com a meta de superávit primário de 73 bilhões de reais.
5: Comissão de Segurança Pública pode votar regras para o uso de drones no policiamento.
8: Representantes do Ministério da Justiça e das Polícias do Rio de Janeiro defenderam o uso de drones como equipamentos essenciais para a atividade policial.
6: Quais são os gastos permitidos em período eleitoral? A consultoria do Senado lançou uma nota técnica para explicar o assunto.
9: O objetivo central das regras é evitar que a máquina pública seja utilizada para fins eleitorais, em vez de cumprir sua função de servir ao interesse público.
5: Está no ar o Conexão Senado, transmitido para Brasília, Rio Branco, Campo Grande, Teresina, João Pessoa e mais 13 capitais que fazem parte da rede Senado de Rádio.
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5: Olá, muito bom dia. Eu sou Gesiel Carvalho.
6: E eu sou Raquel Teixeira.
5: Eu e a Raquel estaremos na apresentação do Conexão Senado desta quarta-feira, dia 26 de agosto. E vamos juntos com você até às 9 horas da manhã, trazendo tudo o que acontece aqui no Senado Federal, trazendo também a sua participação e mandando aquele abraço especial para todo mundo que está ligadinho com a gente logo no começo do dia. Bom dia, Raquel.
6: Bom dia, Gesiel.
5: Tudo tranquilo?
6: Beleza, e você, amigo?
5: Tudo jóia. Vamos então para esse super meio de semana.
6: Super
5: nunca mais
6: meio
5: a gente
6: de
5: tinha
6: semana,
5: falado isso,
6: exato. Né? Daqui a pouco alguém aparece para falar do super
5: meio
6: de semana.
5: Quarta-feira, 26 de agosto, em marcha batida para o mês mais longo do ano, que
6: meu
5: só
6: Deus,
5: termina
6: não acabou
5: na semana
6: ainda.
5: Que vem. Calma, tá mais perto do que longe. Bom dia, onde você está? Dá para mandar mensagem para gente? Ah, claro que dá. Manda mensagem pra gente pelo nosso WhatsApp 61 98611 9591. Eu acho que é chique mandar mensagem pra
6: cara,
5: gente.
6: Cara, eu
5: né?
6: acho
5: não?
6: tão chique mandar mensagem pro WhatsApp, falar com a gente no meio do programa, eu acho muito chique.
5: Eu acho chique. Olha, gente, se você tá se perguntando por que tanta chiqueza
6: que
5: no começo.
6: Que história é essa de
5: tanta chiqueza no começo do programa?

0: Vai lá no Instagram da Rádio Senado, tem videozinho pra você. E, meu Deus
1: do céu. Tanto tempo que a gente não fazia um videozinho, né?
0: A gente tava com saudade.
1: Poxa, aí a gente entrou na trend. É uma trend,
0: é uma trend da internet. É a trend da internet.
1: Conexão não fica de fora das trends.
0: De jeito nenhum. Tá lá, dá uma chegadinha por lá. Você vai botar ou já botou aqui também no nosso WhatsApp?
1: Eu vou botar aqui no nosso WhatsApp.
0: Bota aí no WhatsApp, pra quem tá no WhatsApp, também no status. Curtir aí a trend da chiqueza. 7:03. Você pode mandar a sua mensagem pelo WhatsApp 6198611-9591 e pode ser áudio, pode ser foto, pode ser a sua participação também por mensagem de texto, enfim, você diz a forma de participar. Se mandar áudio, manda aí por volta de 30 segundos para a gente colocar o maior número de pessoas possível no ar, tá certo? E você pode também acompanhar as imagens do estúdio aqui em Brasília. 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Tem também o nosso aplicativo Senado Notícias, por lá você tem áudio e tem também o YouTube da TV no aplicativo. É só participar.
1: E pronto, já temos videozinho no status aí do Zap da rádio.
0: Já tá lá?
1: Tá por lá.
0: Então, olha,
1: quem não viu no Instagram...
0: Você... Eu não perdia, dá uma chegada lá. 7:04, vamos falar de orçamento. O Executivo tem até o dia 31 de agosto para encaminhar ao Congresso Nacional o projeto da Lei Orçamentária de 2027.
1: Como a proposta da LDO do próximo ano ainda não foi votada, a Comissão Mista de Orçamento deve analisar as duas matérias ao mesmo tempo. Os detalhes com o repórter Alexandre Campos.
2: O Executivo tem até o dia 31 de agosto para encaminhar ao Congresso Nacional o projeto da lei que vai fixar as despesas e estimar as receitas de 2027. De acordo com a Constituição, ele deveria chegar após a aprovação da Lei de Diretrizes Orçamentárias, que orienta o governo a elaborar a proposta de orçamento. Acontece que o projeto da LDO de 2027, enviado em abril para o Legislativo, ainda não foi votado. Diante desse cenário, o Executivo vai se basear num texto que pode ser alterado para apresentar a deputados federais e senadores o orçamento do ano que vem. Diogo Antunes, consultor de orçamento do Senado Federal, explica como essa situação vai ser resolvida.
3: As matérias vão tramitar pela CMO, né, que é a Comissão Mista de Orçamentos. Vai competir a CMO, principalmente por meio do relator-geral da Lei Orçamentária Anual, fazer os ajustes na proposta da Lei Orçamentária Anual, no projeto da Lei Orçamentária Anual, levando em consideração o que está sendo discutido no âmbito da LDO. De qualquer forma, antes da aprovação da LOA, é necessário que a LDO seja aprovada, exatamente para que a LDO, de alguma forma, direcione a Lei Orçamentária Anual.
2: De acordo com o projeto da LDO de 2027, o orçamento do ano que vem deve ser compatível com a meta de superávit primário de R$73 bilhões. Além disso, o salário mínimo, de acordo com o anexo de metas fiscais que acompanha a proposta, seria de R$ 1.717. No entanto, o governo anunciou que, por exigências legais, esse valor passará para R$ 1.741. Além das despesas obrigatórias, como as referentes aos salários de servidores e aos benefícios previdenciários e assistenciais, a exemplo de aposentadorias e do BPC, o orçamento também define as chamadas despesas discricionárias, que podem ser gerenciadas pelo Executivo e, conforme o caso, ser executadas ou não, como explicou Diogo Antunes.
3: Com o teto de gastos, existe um teto para o crescimento das despesas públicas. E se as despesas obrigatórias crescerem demais, e elas crescem pela alteração na legislação, que, por sua vez, é algo construído tanto pelo Congresso Nacional quanto pelo Poder Executivo, o crescimento das despesas obrigatórias acaba por comprimir o espaço das despesas discricionárias e pode levar à redução de despesas públicas de alto interesse social, como os investimentos.
2: Depois de chegar ao Congresso Nacional, o projeto da Lei Orçamentária de 2027 será encaminhado para a Comissão Mista de Orçamento e, posteriormente, analisado pelas duas casas do Congresso Nacional em sessão conjunta.
0: 7:08, essa é a hora de Brasília. Nosso bom dia especial para você que está com a gente aqui no quadradinho Brasília de

0: Distrito Federal, 91,7. Cabeça de rede para todo o Brasil, 17 capitais. E olha, por falar em quadradinho, nesse começo de semana, nesse começo de dia, quarta-feira, bem complicada para o trabalhador que pega a 020, porque um caminhão tombou na 020 ali nas imediações de Planaltina, e um caminhão de combustível. Uhum. E tá muito complicada a situação do trânsito.
1: Tudo fechado ali, ó, interrompido. O pessoal tá tendo que arranjar outro lugar para passar ou esperar mesmo ali a polícia, o corpo de bombeiros resolver, porque realmente fechou toda a pista. Não tem como passar pela BR-020, tá?
0: Bem complicado. Se você dá uma olhada ali nos aplicativos de trânsito, tudo vermelhinho ali nas imediações, na 020, principalmente, foi exatamente na 020 que aconteceu isso. Então, todo o entorno ali está complicado. Então, o pessoal vai ter muito trabalho. Quem acessa Brasília via 020 está tendo muita dificuldade. Com certeza deve atrasar a chegada ao trabalho nessa quarta-feira, porque o trânsito está bem complicado, está bem enrolado por conta do tombamento dessa carreta de combustível. Polícia Rodoviária já está no local, estão fazendo desvios como podem, mas é uma situação bem complicada no começo dessa quarta-feira. Tenha muita calma.
1: Já avisa o chefe que vai atrasar.
0: Isso.
1: Ou se você puder não descer agora aqui para o centro de Brasília, fica aí e aguarda mais um pouquinho, porque daqui a pouco deve ser resolvido isso, e aí até o trânsito desafogar ainda vai demorar um pouco.
0: Vai levar um tempinho. 7:10. Muito bom dia para você que está acompanhando a gente também em outras capitais. E aí vamos falar de Campo Grande, em Mato Grosso do Sul, em 105,5, em Cuiabá, Mato Grosso, em 102,5, e em Boa Vista, Roraima, em 98,3. Em todas essas emissoras, uma hora mais cedinho para Campo Grande, para Cuiabá e para Boa Vista, são ainda 6:10. Bom dia para você que está começando o dia com a gente, com o Conexão Senado. Bom, a gente já começa aqui mandando um abraço especial para os ouvintes e recebendo também as primeiras mensagens pelo WhatsApp, né, Raquel?
1: É isso aí, vamos ver quem está com a gente aqui no 61 98611 9591. A gente sempre começa aqui com mensagens de Maceió, né, que o pessoal adora, manda mensagem, e a gente adora receber a sua mensagem aí de Maceió, tá? O Erasmo tá por aqui mandando uma ótima quarta-feira para todo mundo, obrigada, Erasmo. O Antônio também de Maceió manda ótima quarta, diz que Maceió acordou com um sol meio tímido. Oh, que legal, Antônio. Daqui a pouco só aparece de vez por aí, viu, amigo? Obrigada. O Cristófio também, de Maceió, já passa com um quartou, tempo meio lá, meio cá, manda abraço e manda foto. É lógico que ele tem que mandar uma foto do café da manhã, que é pro Gesiel passar fome.
0: Eita,
1: aquele cuscuz.
0: Olha, assim, só vou te dizer uma coisa. Esse aqui foi humilhado com o meu café, não foi?
1: Foi
0: meu
1: sim.
0: Meu café tava assim.
1: Gesiel tava com um salgadinho meio fraco ali.
0: Fraco, é verdade. Não dá pra concorrer com o café da manhã dos ouvintes, não dá. Por isso que a gente pede fotos, que é pra gente pelo menos olhar esse almoço, esse pequeno almoço aqui.
1: Matar fome intelectual.
0: Finge.
1: Fome. Exato. Muito legal.
0: Mas daqui a pouquinho tem café pra nós também, que eu já vi esse leite circulando por aí.
1: Opa,
0: e ela disse que de 7 horas já tinha café. Já chega.
1: Maravilha, Cristófio. Abraço, viu, amigo? Também tá com a gente, ó, tem rádio parceira aqui também, viu? O pessoal da cooperativa Acervo Sertanejo tá por aqui também. Eles estão retransmitindo o Conexão Senado de segunda a sexta-feira lá pra Itatinga, em São Paulo. Valeu, pessoal, pela parceria. Obrigada, viu? Sempre tem rádio parceiro aqui com a gente no Zap também. Pedro Rocha, de Parnaíba, no Piauí, também tá por aqui mandando aquele abraço pra todo mundo. Um abração, Pedro. Júnior, de Rosário do Catete, tá na escuta. Valeu, Júnior. Obrigada pela companhia. O João, de Teresina, também passa por aqui. Manda bom dia, diz que tá navegando rumo ao trabalho e à escola. Tá conectado aqui com a gente em 104,5. Diz que tem muito sol na capital e é claro que já vem aquelas selfie no caminho da escola e do trabalho. Tá aí, valeu, João.
0: Legal. Um abraço.
1: Adoro,
0: grande. Muito
1: adoro
0: obrigado.
1: Adoro selfie no carro aí do pessoal indo pro trabalho, indo pra escola. Obrigada, viu, João? Um abraço pra você. Bom dia, tá navegando rumo ao trabalho. A Dailson de Aracaju também tá por aqui mandando o bom dia e trazendo a efeméride.
0: Ele disse
1: que hoje é dia mundial do cachorro.
0: Sim.
1: Olha aí, celebrando os animais de estimação. Olha aí.
0: Doguinho, dia do doguinho. Do dogão também, né? Isaura tem cachorro, por isso que ela ficou toda animada.
1: Ficou feliz, vai comemorar quando chegar em casa com o dog. E ele tá falando também que hoje é aniversário de Campo Grande.
0: Campo Grande? Eita. A gente ia comer essa moça.

0: Deixa eu dar uma olhada.
1: Essa mosca, hein,
0: 21.
1: Não.
0: Não, aqui tá dando 26.
1: Eita, a gente tá tendo uma data.
0: Vamos ver.
1: Vamos conferir a Dailson. Obrigada, viu, amigo? Sempre lembrando a gente das efemérides do dia. O Auridan de Macapá também passa por aqui pra dar um bom dia todo especial. Diz que tem céu de brigadeiro por lá. Legal, Auridan. Conceição de Maceió, minha amiga querida, também tá aqui. Já manda bom dia, figurinhas do Flamengo e tal. Mandou um áudio que daqui a pouquinho a gente vai escutar, tá, Conceição? Brigadão, amiga. E pra fechar essa primeira rodada do Zap, a Helena de Aracaju também vem com figurinhas lindas de bom dia. Bom dia, Helena. Obrigada, amiga, pela companhia.
0: Bom dia pra todo mundo. Como a Raquel falou aqui, foi só a primeira rodada de ouvintes. Manda a sua mensagem também, seu áudio. Manda a sua foto. Enfim, participa aqui com a gente. É sempre melhor com a sua participação. É chique a sua participação,
1: muito
0: hein?
1: Muito chique.
0: 7h14, vamos calar o time. Rita Zumba, Felipe Alverne, Ana Beatriz Santos e Kellen jogam na nossa produção. Estão com a gente na sonoplastia. Quem toca a bola bonitinho é a Isaura Oliveira e o Antônio Carlos Soares. E a gente aqui na contenção, eu e a Raquel Teixeira, juntamente com toda o background ali, toda a equipe de repórteres, de produtores, o pessoal que nos ajuda a fazer a conexão de todos os dias. E com esse time, não tem 0x0, minha gente. É só vitória. Bora prosear?
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0: Raquel, estamos naquele período de queimadas, incêndios, é a seca que a gente já conhece.
1: Verdade.
0: Aqui no Distrito Federal e que, infelizmente, geralmente é seguida de incêndios. E incêndios quase nunca começam grandes. Muitas vezes tudo começa com uma pequena chama, uma faísca ou um equipamento que ficou ligado quando não deveria.
1: O problema é que na correria do dia a dia, alguns cuidados básicos acabam esquecidos. E aquilo que parecia apenas um detalhe pode ganhar proporções assustadoras em poucos minutos.
0: E olha, a gente vai falar de incêndio de uma forma geral, porque esses descuidos, eles podem provocar acidentes e incêndios, assim, muito complicados. Quem nunca ouviu falar da história de uma panela esquecida no fogão, uma vela acesa perto da cortina, um carregador conectado à tomada sem necessidade,
1: isso é direto,
0: não é?
1: Uhum.
0: Uma extensão sobrecarregada, aquele famoso Benjamin ali com vários aparelhos ligados, ou um cigarro jogado ainda aceso no lixo.
1: É, são situações banais, né? Justamente por parecerem banais, é que elas podem ser perigosas.
0: Outro erro comum, improvisar nas instalações elétricas. Fios desencapados, tomadas danificadas, benjamins ou T's ou extensões utilizadas de forma inadequada. Tudo isso pode provocar aquecimento e até um curto-circuito.
1: E também é preciso prestar atenção às crianças. Fósforos, isqueiros e outros objetos que produzem fogo não devem ficar ao alcance dos pequenos. Uma brincadeira pode começar como curiosidade e terminar em uma emergência.
0: E não são apenas as casas que estão sujeitas ao problema. Em áreas urbanas, o descarte incorreto de materiais inflamáveis pode provocar incêndios em terrenos e lixeiras. No campo, uma fogueira abandonada ou uma queimada feita ali só para limpar um terreno, essa queimada pode sair do controle, viu?
1: Em períodos de seca, o risco aumenta. E a vegetação ressecada funciona como um combustível e facilita a propagação das chamas. Uma pequena faísca pode percorrer uma área inteira em questão de minutos.
0: E sabe o que é mais curioso? É que muitos desses incêndios poderiam ser evitados.
1: Prevenir não exige grandes esforços, tá? É preciso desligar equipamentos, conferir tomadas, manter produtos inflamáveis longe do fogo e nunca deixar uma chama acesa sem supervisão.
0: Porque o fogo é um excelente servo, mas é um péssimo senhor. E quando aquele pequeno descuido vira fumaça, chama e destruição, quase sempre vem a mesma pergunta: mas por quê que eu não tive mais cuidado?
1: Talvez a melhor resposta seja lembrar antes que aconteça. Incêndio não costuma avisar quando vai começar, viu? Mas a prevenção, sim, tá sempre ao nosso alcance.
0: Pois é, gente, vamos pensar direitinho com relação a isso. Quase que todo dia a gente vê no noticiário, na imprensa, nas redes sociais, algum...

0: descuido que provocou um incêndio, uma explosão. E são coisas que podem ser evitadas. E o que der para evitar, vamos fazer isso, né? A gente já está sujeito a tanta coisa ali que a gente não pediu e não deu causa, que o que a gente pode evitar é bom evitar.
1: Às vezes são detalhes banais mesmo, como a gente falou, que a tal da tomada que você deixa ali, o carregador do celular, quem é que não deixa, pelo amor de Deus? Gente, verdade. Vamos tirar aí, desconecta da tomada quando terminar de carregar o celular. É uma coisa tão simples que a gente acha que, bom, besteira. Não é besteira. E as crianças também, gente? Criança adora brincar com fósforo.
0: Meu Deus do céu.
1: Criança adora brincar com isqueiro.
0: Eu fico pensando no meu tempo de criança. Fogo é um negócio assim que chama muita atenção.
1: Sim, chama atenção.
0: Né?
1: Então explica aí pra criançada direitinho como é perigoso, né? Sabe uma coisa que eu adorava fazer? Olha o perigo quando era criança.
0: Não faça, gente.
1: Pegar um pedaço de vidro, ou então uma lupazinha de brincadeira mesmo, e queimar a folha, assim, pegar a folha seca e deixar assim ao sol pra fazer... Pois é, olha que perigo de ser. Realmente, nessa seca, isso pega na grama. Gente, é um perigo. Vamos ficar de olho nas crianças.
0: Fica de olho. 7:19, essa é a hora de Brasília. Vamos falar de drones. A Comissão de Segurança Pública pode votar ainda em 2026... regras para o uso de drones no policiamento.
1: A proposta já foi debatida em audiência pública, quando especialistas apontaram quatro questões principais: utilidade operacional, segurança no espaço aéreo, proteção de direitos fundamentais e uso criminoso de drones. Repórter Bruno Lourenço.
2: O projeto de lei que está pronto para ser votado na Comissão de Segurança Pública especifica as situações em que os drones podem ser utilizados, como na prevenção do tráfico de drogas, perseguição e monitoramento de alvos. Representantes do Ministério da Justiça e das Polícias do Rio de Janeiro defenderam o uso de drones como equipamentos essenciais para a atividade policial e alertaram que criminosos já utilizam dispositivos para detectar ou bloquear equipamentos da polícia e aeronaves não tripuladas com artefatos explosivos. Disseram ainda que a demora de 8 meses a 1 ano em processos de aquisição pode ser incompatível com a velocidade da ameaça e afirmaram que a possibilidade de compras emergenciais deve ser estudada. O coronel Felipe Falhaber, da Aeronáutica, aproveitou para explicar as regras gerais do Departamento de Controle do Espaço Aéreo da Força Aérea Brasileira a que os drones estão submetidos.
3: Toda aeronave não tripulada, como é uma aeronave, ela somente poderá acessar o espaço aéreo brasileiro após a emissão de uma autorização por parte do órgão regional. O fato de receber autorização do DCEA não exime o explorador ou operador de cumprir também as regras estabelecidas por outras autoridades competentes, dentre elas a ANAC, a Anatel, Ministério de Agricultura e Pecuária, Ministério da Defesa, quando aplicável.
2: O projeto de lei garante às vítimas do mau uso de drones o direito de serem socorridas ou indenizadas e deixa claro que não é violação de intimidade, privacidade, imagem e domicílio a visualização, fotografia ou filmagem de interior de apartamento, casa ou local de trabalho fundamentada em ordem de autoridade policial ou judicial.
0: 7:22, dando uma passadinha pelas manchetes dos portais da internet. Raquel.
1: Vamos lá, a gente começa na Agência Brasil, Gisiel. Brasil e Estados Unidos definem data de reunião para discutir tarifaço. E Anvisa aprova segundo genérico de semaglutida em caneta injetável. Na Agência Câmara, transporte gratuito no dia da eleição deve garantir acesso ao voto. E Frente Parlamentar lança guia para a regulamentação do ECA Digital. A gente passa agora também pelo portal do Senado. Senado verifica, reforça atuação contra desinformação nas eleições deste ano. E ministros especialistas apoiam fiscalização de políticas sociais do governo. Essas então as manchetes do Portal do Senado, da Agência Câmara e da Agência Brasil para essa quarta-feira, 26 de agosto, Gisiel.
0: Legal, vamos aproveitar esse gancho aí da fiscalização e falar também sobre o ano eleitoral, o que é que pode, o que é que não pode, os gastos. Com o ano eleitoral também entram em vigor muitas vedações orçamentárias aplicadas em função das disputas de cargos.
1: Pensando no perfeito cumprimento dessas normas, a consultoria do Senado Federal divulgou um esclarecimento para orientar os gestores do dinheiro público nesse período. Repórter Douglas Castilho.
4: Em ano eleitoral é comum conhecermos as regras relativas às campanhas. Quem pode participar do debate, debate, quem tem direito ao fundo eleitoral e tempo de TV.

0: por exemplo. Mas em termos de gastos públicos, o que é permitido e o que é vedado neste período? Foi pensando nessa lacuna que a consultoria do Senado elaborou uma nota técnica explicando os detalhes sobre as regras de execução do orçamento desde o início do ano. As normas são basicamente estabelecidas por duas leis, que são a Lei Eleitoral e a Lei de Responsabilidade Fiscal. O objetivo central das regras é evitar que a máquina pública seja utilizada para fins eleitorais, em vez de cumprir sua função de servir ao interesse público. Um dos mecanismos de restrição é a proibição das transferências voluntárias de recursos da União a estados e municípios. O consultor do Senado, Daniel Cury, explicou como isso se aplica na prática.
1: As transferências voluntárias, elas são um recurso que a União ela repassa sem que exista uma obrigação constitucional ou legal de fazer aquele repasse. Um exemplo bem típico, né? Um convênio que a União financia uma obra ou um serviço específico de um município. A ideia é evitar que essa liberação, às vésperas de uma eleição, possa ser usada para favorecer um candidato ou outro. Agora, existem exceções também, por exemplo, situações de emergência e calamidade, obras e serviços que já estavam em andamento e que têm uma obrigação formal que seja anterior a esse período, a lei permite.
0: Outra regra importante refere-se à publicidade nos anos de disputa. Nesse caso, durante os 6 primeiros meses do ano, não pode haver aumento dos gastos com propaganda institucional. Para estabelecer o teto dos valores a serem investidos até junho, é calculada a média mensal da verba destinada a esses fins nos últimos 3 anos. Esse montante multiplicado por 6, já que se trata de um semestre inteiro, pode ser gasto até o fim do mês de junho. A partir de então, as propagandas institucionais passam a ser vetadas integralmente. Nos 3 meses que antecedem o primeiro turno, são vedados ainda a revisão das remunerações de servidores públicos, a nomeação, a contratação, a demissão e a transferência de servidores e a contratação de apresentações artísticas de qualquer espécie. A depender do regulamento que foi violado pelo candidato ou por servidor público, o ato pode ser enquadrado como improbidade administrativa, ser punível com a cassação do registro ou diploma ou até mesmo configurar crime fiscal.
2: 7 horas 25 minutos pela hora de Brasília. Bom dia, Ceará. Bom dia, Amazonas.
3: Cidades. E a gente traz agora notícias do Ceará com informações do portal G1. Uma baleia de cerca de 6 metros foi encontrada morta na praia de Piriquara, em Paracuru, litoral oeste do Ceará. O animal já estava em avançado estado de decomposição quando foi localizado, o que dificultou a identificação da espécie. Pesquisadores da ONG Aquasis confirmaram que se trata de uma baleia do grupo das mink. A equipe recolheu amostras de tecidos e ossos para estudos científicos. E a Secretaria de Meio Ambiente de Paracuru também foi acionada para ajudar na retirada e no enterro da carcaça. A gente traz também notícias do Amazonas e informações do portal R7. O Amazonas registrou quase 1.000 focos de calor em agosto, um aumento de mais de 20% em relação ao mesmo período do ano passado. O município de Apuí, no sul do estado, concentra a maior parte das ocorrências, com mais de 300 focos. A região também enfrenta temperaturas que podem chegar a 40 graus e períodos de baixa umidade, condições que favorecem queimadas e a propagação do fogo. Olha aí o tema que a gente falou no Dedo de Prosa hoje, hein? Em Apuí, a Universidade Federal do Amazonas aponta que a qualidade do ar está ruim por causa da fumaça. A recomendação é evitar queimadas e redobrar os cuidados, principalmente crianças, idosos e pessoas com problemas respiratórios. Esse foi nosso primeiro bloco regional dessa quarta-feira, super meio de semana. A gente trouxe então notícias do Amazonas e também do Ceará. Mas calma, calma, tem outro bloco regional daqui a pouquinho, depois das 8 horas da manhã. E aí a gente vai trazer também notícias do Maranhão e aqui do Distrito Federal, Gisiel.
2: É isso aí, bloco regional, espaço privilegiado para notícias da sua cidade. 7 horas 28 minutos e você tá que manda áudio, hein?
3: Nossa, um monte de áudio legal aqui pra gente ouvir daqui a pouco.
2: Viu? Daqui a pouquinho, 2 minutinhos e a gente volta.
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2: 7h30.
3: Ah, ele doido pra chegar 7h30 e não chega. Olha o relógio, vamos lá, meu filho.
2: 10 segundos aí, ia ser 10 segundos.
3: Calma, peraí, daqui a pouco você fala de
2: tempo.
3: Novo. Peraí.
2: De novo?
3: Peraí, não, ainda não. Peraí. Tá, agora pode.
2: 7h30, também conhecida como 7h30. Muito obrigado, Raquel. Olha, vamos dar uma atualizada aí com relação à questão da Copa do Brasil. Ontem teve Clássico Mineiro. 1-1, belos gols, mas não saiu ninguém vencedor. Olha, da partida, hein, Raquel?
3: Tá,
2: ficou pra próxima semana. Cruzeiro e Atlético Mineiro ficaram 1-1. E hoje vamos subir a hashtag Somos Todos Vascão.
3: Por favor, minha gente.
2: Hoje tem Vitória e tem Vasco. E vocês...
3: De preferência com vitória do Vasco.
2: Com vitória do Vasco, por favor,
3: vamos,
2: né?
3: Ver.
2: Raquel tá precisando depois do que tem acontecido.
3: Depois de tanta canelada aqui nesse
2: não,
3: programa.
2: Subimos a hashtag, vai dar certo, Raquel. E tá, tem bom. Palmeiras e Santos também, dois jogões que acontecem hoje à noite. Amanhã a gente fala e com certeza a Raquel estará feliz nessa
3: quinta. Olha aí, que
2: torcida. Feliz como os nossos ouvintes estão mandando mensagem.
3: Gente, nossos ouvintes estão demais hoje aqui no 61986119591. Gente, é tanto áudio lindo aqui que a gente... É áudio engraçado que a gente morre de rir, áudio lindo que a gente fica aqui, ó, coração quentinho, viu? Vamos trazer aqui o áudio da Conceição. A Conceição tá falando com a gente lá de Maceió. Tá sempre com a gente a Conceição, né? Conceição é super chique também. Vamos ouvir aqui nossa amiga Conceição.
11: Bom dia, gente chique!
3: Bom dia!
11: Oh, maravilhoso, Gesiel!
2: Oi, querida!
11: Maravilhosa, Raquel! Tenham uma quarta-feira abençoada, feliz mesmo. Bom trabalho, gente, também tô indo pro meu. E que seja tudo de paz, né?
3: Olha aí.
11: Beijos, gente, beijos.
2: Obrigado,
11: bancada querido. Maravilhosa.
3: Aí, amiga, obrigada, Conceição maravilhosa. É você com as suas mensagens. Tem um outro áudio aqui que a gente também não pode deixar de passar, que é a Vandinha, nossa querida Vandinha, lá de Povoado Limão, em Centro Novo do Maranhão. Ela também gostou aí do vídeo que tá nos status.
2: Foi?
3: Do nosso celular,
2: aqui
3: do
2: fala,
3: Zap. Vamos ouvir aqui a Vandinha.
12: Bom dia, Raquelzinha,
3: dia,
12: Raquelzinha, mais Gesiel nos status, gente, parecendo assim a dois adolescentes, parecendo a dois adolescentes falando assim de muito chique são vocês, que nos alegam nossas manhãs, com entrevista, nossa, vocês são demais, parabéns.
2: Obrigada, amiguinha.
12: A Raquelzinha, parecendo uma bonequinha de porcelana, unhas bem feitas, gente,
3: ui.
12: Uma camisa manga comprida, uma blusa manga comprida. Parecendo dois adolescentes falando assim na calçada da escola. Tudo chique. Tudo é chique.
2: Naturalmente.
12: Bom dia, meus gerações. Tô na escuta. Vocês estão maravilhosos nos status, meninos.
3: Oh, amiga, obrigada, Vandinha. Essa Vandinha é demais também. Você é muito chique, amiga. Toma um gole de café, que você é muito chique, viu, Gesiel? Olha, a gente tem outro áudio. Vamos só de áudio nessa rodada?
2: Bora.
3: O que tem de áudio? O Warner tá falando com a gente lá de Cuiabá, mandou um áudio bem legal também, vamos ver.
13: Olá,

0: grande equipe Rádio Senado, aqui é o Wagner Pereira, motorista de aplicativos aqui em Cuiabá. Não percam só o programa de vocês, melhor informação do dia sobre as nossas políticas, sobre o que anda acontecendo aí em Brasília. Gosto muito das informações que vocês nos fornecem. Um grande abraço, fiquem com Deus, a audiência é sempre por aqui.
1: E aí, valeu, amigo. Viu que legal? Falei que só tem áudio legal hoje, tem mais um. Tem um aqui, chique, que você vai gostar também de ouvir. Vamos ouvir aqui.
2: Olá, bom dia, Rádio Senado. Aqui é o Manutinho, o mestre do som, falando diretamente de São Bernardo, São Paulo.
3: Olha aí,
2: São
3: Paulo.
2: Aqui, no momento, ouvindo Conexão Senado. Queria deixar meus parabéns a toda a equipe da programação e dizer que é muito bom, é claro, é muito bom ouvir rádio de verdade, com conteúdo, informação. Agora há pouco eu estava ouvindo muita música boa, música antiga, música de verdade.
1: De ouro, né?
2: E uma programação, claro, que tem comunicadores de qualidade. Parabéns a todos que fazem a Rádio Senado acontecer. Um grande abraço e continue levando esse rádio de qualidade para todo o Brasil. Tamo junto.
3: Um abraço, querido.
1: Quem faz essa rádio acontecer, esse Conexão acontecer, são nossos ouvintes, que são muito chiques. Obrigada a todo mundo que tá participando com a gente. Daqui a pouquinho a gente traz mais.
3: Que rodada boa, hein?
1: Uau.
3: Vai mandando seu áudio então aí pra gente, 619-8611-9591. Vamos falar de notícias do Senado. Um novo projeto em análise no Senado quer atrair recursos privados para projetos científicos e tecnológicos desenvolvidos por estudantes.
1: A proposta permite que pessoas e empresas descontem do imposto de renda parte dos valores destinados a essas iniciativas. Repórter Marcela Cunha.
4: O projeto do senador astronauta Marcos Pontes, do PL de São Paulo, cria a Política Nacional de Fomento à Alta Performance Técnica e Científica, a FOTEC. A proposta permite que pessoas físicas que fazem a declaração completa do imposto de renda deduzam até 5% do imposto devido em doações ou patrocínios a projetos aprovados pelo governo. Para empresas tributadas pelo lucro real, o limite será de 3%. Os recursos poderão financiar equipes de estudantes do ensino técnico ou superior que participem de competições acadêmicas e desenvolvam projetos de pesquisa aplicada. O dinheiro poderá ser usado, por exemplo, na compra de componentes, softwares, ferramentas e matérias-primas, além de transporte, hospedagem e inscrições para competições no Brasil e no exterior. Também poderá financiar infraestrutura de laboratórios. Entre as iniciativas citadas pelo projeto estão competições de robótica, programação, engenharia, construção de foguetes e satélites, biotecnologia, Olimpíadas do Conhecimento e feiras científicas. Marcos Pontes afirma que a aproximação entre empresas e instituições de ensino é importante para que a formação acompanhe as necessidades do mercado de trabalho.
5: Um dos problemas, que é muito claro, é a participação maior necessária das empresas dentro das escolas e as escolas recepcionarem melhor as empresas. As empresas sabem qual é a necessidade e as escolas, elas têm que ouvir as empresas.
4: Pelo projeto, um comitê com representantes dos Ministérios da Ciência e Tecnologia e da Educação, além dos setores produtivo e científico, será responsável por avaliar os projetos, fiscalizar os recursos e emitir os certificados que permitirão o benefício fiscal. Na justificativa, Marcos Pontes afirma que muitos estudantes têm dificuldade para financiar protótipos e até viagens para representar o Brasil em competições internacionais. Para o senador, o incentivo pode aproximar estudantes que desenvolvem novas tecnologias das empresas que precisam de profissionais qualificados.
3: 7:37 e a Universidade Federal de Viçosa está completando 100 anos em 2026.
1: A instituição foi pioneira nos estudos agrários no país e hoje é destaque em diversas áreas do conhecimento. Repórter Rodrigo Rezende.
6: Em 28 de agosto de 1926, nascia a Escola Superior de Agricultura e Veterinária, a ESAV. A instituição, localizada em Viçosa, na Zona da Mata de Minas Gerais, cresceu e, em 1969, passou à Universidade Federal de Viçosa. Uma história de 100 anos exaltada pela senadora Tereza Cristina, do Progressistas de Mato Grosso do Sul.
7: 100 anos da Universidade Federal de Viçosa. Essa universidade que trouxe a excelência para a agronomia, para ciências agrárias de modo geral.

foi lá que eu me formei em 1978. Eu tive essa oportunidade de estar na melhor universidade de agronomia do nosso país. Ela cresceu muito. Quando eu estive lá, ela era já grande para aquela ocasião, para aquele tempo,

0: Brasil, segundo os últimos resultados do Enamed, que é o exame nacional, né, que avalia os cursos de medicina do Brasil, com 98,1% de aprovação e nota máxima no Enamed.
1: No total, a universidade conta com 20 mil estudantes. Além do campus localizado na cidade de Viçosa, a UFV tem cursos em outras duas cidades mineiras, Rio Paranaíba e Florestal.
2: Agora são 7h39 e a gente continua com notícias do Senado.
3: As várias faces da desigualdade no Brasil foram tema de audiência nesta terça-feira na Comissão de Assuntos Sociais do Senado. Participantes destacaram a importância de políticas públicas para superar os abismos sociais no país. Repórter Marcela Diniz.
4: O Senado analisa um projeto que torna agosto o mês nacional de combate à desigualdade social. E recomenda que nesses 31 dias o Congresso vote propostas voltadas ao enfrentamento dos vários aspectos do problema. Um dos participantes do debate promovido pela Comissão de Assuntos Sociais foi o ministro da Secretaria-Geral da Presidência da República, Guilherme Boulos, autor do projeto de lei, apresentado em 2023, quando exercia o mandato de deputado. Ele comentou dados da ONU que marcam o Brasil fora do mapa da fome pela segunda vez e a melhora do índice Gini, usado para estatísticas sobre desigualdade, embora reconheça que ainda há muito a ser feito no país.
5: O IDH, o Brasil pela primeira vez entrou na série do muito alto, que é a dos países desenvolvidos, 0,805, o maior IDH da série histórica, como resultado do conjunto dessas políticas. E lógico, atingimos o índice Gini de 51,1, o segundo menor nível de desigualdade da história do país.
4: O ministro do Desenvolvimento e Assistência Social, Família e Combate à Fome, Wellington Dias, observou que os resultados poderiam ser melhores se a pauta econômica estivesse em harmonia com a social, e classificou a política de juros altos como o coronavírus que ataca o desenvolvimento.
6: O juro alto é, para a meta da redução da desigualdade, é o coronavírus, é o bicho que mata as estratégias da redução. Veja que está aumentando a massa de emprego com mais empregados, com mais empreendedores e, ainda assim, reduzindo pouco em relação ao que deveria ser a desigualdade.
4: A alta concentração de renda também foi discutida na audiência pública. Ao mencionar o relatório do Observatório Brasileiro das Desigualdades, a representante do Ministério dos Direitos Humanos e Cidadania, Luana Medeiros, comentou aspectos raciais e de gênero nos abismos sociais do país.
7: Em 2025, que são os últimos dados que a gente tem, o rendimento médio do 1% mais rico era 31,5 vezes superior aos dos demais 50% mais pobres, e as mulheres continuam recebendo rendimentos significativamente menores do que os homens, e as desigualdades raciais permanecem presentes em praticamente todos os indicadores.
4: O relator, senador Paulo Paim, do PT Gaúcho, espera que a aprovação do projeto faça com que o Congresso dedique o mês de agosto à votação de propostas que ajudem o país a ser mais igualitário.
8: Eu estou tranquilo que esse projeto vai ser aprovado. Eu não tenho nenhuma preocupação. Esse projeto vai ser aprovado, eu espero que seja já na próxima quarta-feira.
4: Também estiveram presentes no debate o representante do DIEESE, Departamento Intersindical de Estatísticas e Estudos Socioeconômicos, Alexandre Ferraz, do Movimento dos Trabalhadores Sem Teto, Rudi Rafael, e do Pacto Nacional pelo Combate às Desigualdades, Renata Boulos.
2: Agora são 7h42, vamos às notícias internacionais.
3: Internacional. Irã e Omã confirmam negociações de reabertura do Estreito de Hormuz. E na França, autoridades trabalham na remoção dos escombros do tornado que devastou cidade no sudoeste do país. Esses são os destaques da Rádio França Internacional com Daniela Franco.
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10: As autoridades de Omã e Teherã anunciaram nesta quarta a realização de negociações sobre o restabelecimento da navegação no Estreito de Hormuz, que segue bloqueado pelo Irã. No entanto, o Teherã advertiu que a passagem estratégica não será reaberta antes que os Estados Unidos coloquem um fim à guerra. Os detalhes com Maria Paula Carvalho.
11: Os ministros das Relações Exteriores do Irã e de Omã conversaram na terça-feira em Mascate sobre um acordo quadro para um corredor temporário de navegação no Estreito de Hormuz, além da retirada das minas implantadas na região. O ministro das Relações Exteriores

0: De Oman, Badr al-Buzaidi, disse na rede social X que as negociações para definir a futura gestão da região vão continuar para estabelecer um mecanismo de prestação de serviços de navegação e de segurança. Já o ministro iraniano das Relações Exteriores, Abbas Araghchi, destacou no X que as conversas com Oman focam em soluções regionais. No entanto, o vice-ministro iraniano das Relações Exteriores, Kazem Gharibabadi, advertiu Washington que antes de qualquer ação destinada a reabrir o Estreito de Hormuz, os Estados Unidos devem implementar plenamente todos os compromissos que violaram. Segundo ele, a navegação só será restabelecida após o fim da guerra em todas as frentes, o fim da suspensão do bloqueio americano aos portos iranianos e de uma solução para a situação no Iêmen.
1: De acordo com a empresa de monitoramento de navegação Kpler, apenas 5 navios de carga atravessaram o Estreito de Hormuz na terça-feira, um número bem inferior à média de 15 embarcações por dia na última semana. Antes da guerra, até 140 navios atravessavam a região diariamente. Na noite de terça, o primeiro-ministro israelense Benjamin Netanyahu afirmou que não é possível fechar um acordo diplomático com as autoridades iranianas, que classificou de selvagem. O premier também elogiou a campanha de pressão econômica promovida pelo presidente americano Donald Trump contra Teerã. Aqui na França, o município de Pomar, no sudoeste, as autoridades trabalham na remoção dos escombros do violento tornado que devastou a localidade na segunda-feira. O fenômeno danificou cerca de 300 moradias, destruiu 100 e deixou 39 feridos, dois deles em estado grave. A vice-secretária de Segurança Pública da região, Marie-Hélène Bussac, realizou uma coletiva de imprensa na terça-feira sobre as inspeções das moradias Dias de Pomar. Vamos ouvi-la.
2: Temos plena consciência de que este é um evento excepcional, extremamente traumático. O objetivo continua sendo realizar as verificações necessárias para avaliar as estruturas dos edifícios. Algumas casas podem parecer não ter sido afetadas, mas enquanto essas vistorias não forem concluídas nos prédios em todo o município, não vamos correr o risco de permitir que os moradores retornem às suas residências. Estimamos que cerca de 300 habitações foram afetadas pelo tornado, mas as inspeções ainda estão em curso.
1: Ouvimos Marie-Hélène Bussac, vice-secretária de Segurança Pública da região de Oda, no sudoeste da França.
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4: E você continua acompanhando notícias internacionais, informações da RFI. Grupos armados usam redes sociais para recrutar crianças na Colômbia. Facebook e TikTok não conseguem impedir a circulação de conteúdos usados por grupos armados para aliciar crianças e adolescentes na Colômbia. E seus algoritmos podem até contribuir para ampliar esse alcance. É o que aponta um relatório da Human Rights Watch, divulgado essa semana, sobre o uso das redes sociais no recrutamento de menores de idade para organizações criminosas e guerrilhas no país. Segundo a ONG, embora o recrutamento de crianças e adolescentes faça parte da realidade do conflito armado colombiano há décadas, as plataformas digitais passaram a desempenhar um papel cada vez mais importante nesse processo nos últimos anos. De acordo com dados oficiais, cerca de 1.500 menores foram aliciados por grupos armados desde 2021. Mais de 30% tinham entre 10 e 14 anos. Quase metade pertencia a comunidades indígenas. E essas foram as notícias internacionais dessa quarta-feira, Gesiel.
5: Ok, Raquel, 7 horas e 48 minutos. Vamos então para o sinal verde, que hoje é quarta, tem sinal verde. E no sinal verde desta semana, o Bruno Lourenço detalha o funcionamento das novas câmeras de monitoramento viário que utilizam IA, a inteligência artificial, para detectar infrações nas rodovias brasileiras.
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6: Olá, eu sou o Bruno Lourenço e o sinal verde de hoje avança para a nova era da fiscalização. Câmeras de altíssima definição equipadas com inteligência artificial já estão operando em rodovias brasileiras, em estados como São Paulo, Minas Gerais, Santa Catarina e Paraíba. e o poder desses equipamentos impressiona.

0: Eles conseguem capturar imagens nítidas do interior dos veículos, mesmo que eles estejam trafegando a 300 km por hora. O objetivo principal da tecnologia é combater as irregularidades que mais causam tragédias nas pistas. O sistema analisa o comportamento ao volante 24 horas por dia, identificando na hora motoristas sem o cinto de segurança ou segurando o telefone celular. Os dados iniciais são impactantes. Em Ribeirão Preto, interior paulista, uma única concessionária registrou mais de 20 mil infrações em apenas 5 meses, sendo a imensa maioria pela falta do cinto e mais de 1000 pelo uso do celular. Especialistas em medicina do tráfego alertam que o celular gera uma verdadeira epidemia de distração, afetando o motorista de forma manual, visual e cognitiva. Para se ter uma ideia do perigo, ao dirigir a 80 km por hora, o tempo gasto para ler uma simples mensagem de texto equivale a conduzir o veículo por 100 metros inteiros de olhos vendados, um campo de futebol. É um risco absolutamente desnecessário que coloca todas as vidas ao redor em perigo. Muitas pessoas têm dúvidas sobre a legalidade das multas. É importante esclarecer que o computador não multa ninguém de forma automática. A inteligência artificial apenas faz a triagem das imagens suspeitas em tempo real e as envia para uma central de monitoramento. Lá, um policial ou agente de trânsito humano analisa o caso, valida o flagrante e só então emite a autuação, garantindo que o direito de defesa e a justiça possam prevalecer. Mais do que punir, a tecnologia tem se mostrado eficaz para salvar vidas. Nos trechos onde as novas câmeras foram instaladas, o índice de acidentes caiu até 30%. Essa fiscalização eletrônica moderna, somada ao uso de drones em estados como Rio de Janeiro, para flagrar quem tenta burlar as blitz de lei seca, funciona como um escudo protetor. E na sua região? Você já sabia que os radares agora conseguem enxergar o interior do veículo em alta velocidade? Deixe seu comentário no e-mail radio@senado.leg.br ou mande mensagem para o nosso WhatsApp, que é 61-98611-9591. E lembre-se, se quiser encontrar um episódio anterior, faça uma busca na internet por Sinal Verde Rádio Senado ou entre em www.senado.leg.br/radio/podcasts. Um abraço, mantenha os olhos bem atentos na via e até o próximo Sinal Verde.
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2: 7:52, você sabia dessa? Pois é, o radar flagra através da inteligência artificial algumas imagens no interior do carro, mesmo que o carro esteja a 300 por hora. Ou seja, vai flagrar seu carro de qualquer jeito, porque ninguém anda 300 por hora.
3: Não, pois é, vai pegar.
2: Não tem jeito. Ah, mas já vou ser multado diretamente? Não. Então, ele acaba de explicar aí que exatamente ele funciona como um filtro, né? O radar não vai multar sem antes passar por esse filtro e a inteligência artificial ajuda aí a trazer os pormenores do fato para que a autoridade policial possa multar ou não. Mas é bom saber que existe a tecnologia e de que agora não só a velocidade, mas também o que você faz dentro do carro, o radar está vendo. 7:53, ouvintes pelo nosso 61-98611-9591. Participações, Raquel Teixeira.
3: É, tem um monte de gente aqui, ó. O Henrique, Pedro Henrique, fala lá de Bacabal, manda aqui bom dia pra todo mundo. Pois é, tá passando pra desejar uma linda e abençoada quarta-feira pra toda a bancada mais chique do mundo, segundo ele aqui. Ó, chique é você, Pedro. Obrigada, viu? Fábio de São Luís passa por aqui. Oi, Fábio. Obrigada pela companhia. Márcia de Florianópolis também tá aqui. Ela diz, gente, eu acho a rádio, eu acho o Conexão Senado muito chique. Ah, muito legal. Chique é você, amiga. Obrigada, viu, Márcia? Também tá com a gente a Graça falando lá de Boa Vista. Tá falando direto do sítio dela, o sítio Ceará em Boa Vista. Obrigada, viu, Graça, pela companhia. O Luiz de Rio Branco também tá por aqui.
2: Quem tem sítio.
3: Cara, isso é chique demais, negócio de sítio.
2: Imagina você na sexta-feira, aí termina o horário, fecha o expediente e diz, tchau, gente, um bom final de semana pra vocês. E aí, o que, é que você vai fazer no final de semana? Eu vou pro sítio.
3: Eu

0: Vou para o meu sítio. Ah, gente, chique é outra coisa. Amiga, obrigada, viu? O Luiz de Rio Branco também tá por aqui, super chique, viu, Luiz? E deixa eu fechar essa mini rodada de zap com mais um áudio bem curtinho.
1: Bora.
0: É porque tá falando do Vasco. Então vamos ouvir o Zé Roberto, tá? Vamos ouvir, Zé.
2: Bom dia, Raquel.
0: Dia.
2: Bom dia, Zé. Bom dia, Rádio Senado. Hoje,
0: eita,
2: o sentimento e o sofrimento não podem parar. Hoje tem Vasco.
0: É, amigo.
2: Hoje tem Vitória.
0: Tem abraço. Vitória do Vasco, de preferência. Valeu, viu,
1: é
0: Zé?
1: É isso mesmo.
0: Obrigada a todo mundo que está participando aqui com a gente.
1: 7:54, continuando por aqui, trazendo notícias do Senado para você. Existe equidade entre mulheres e homens na arena política? As mulheres encontram espaço de debate igualitário quando se posicionam nos mais diversos ambientes?
0: Essas questões fazem parte do livro A Linguagem das Mulheres Políticas, de Juliana Romão. A repórter Ruth Gomes tem mais informações.
3: Será que a maneira como falamos pode ser uma forma de exercer poder? E se a fala for de uma mulher, a linguagem seria um aspecto fundamental nas decisões políticas do país? É sobre essas e outras provocações que o livro A Linguagem das Mulheres Políticas conduz a leitora e o leitor a fazerem reflexões sobre a importância da voz, e não qualquer voz, mas a voz feminina audível, confirmada por audiência, como meio de ampliar sua participação nos espaços de decisão. A autora do livro, Juliana Romão, é jornalista, pesquisadora, professora e escritora brasileira, especialista em gestão de comunicação e mestra em comunicação pela Universidade de Brasília. Romão destaca a importância do que ela chama de desmecanizar o pensamento para emancipar a fala pública feminina, visto que, segundo ela, tudo que temos até então foi pensado e narrado por vozes masculinas. A autora entende que há de se ter um processo prévio, antecessor às técnicas e às produções, do que será dito para repensar a forma de enxergar a realidade diante do fato de que existe um idioma próprio masculino.
4: Então, existe um idioma masculino que projetou o mundo na forma de enxergar as coisas. Quando a gente vai olhar para a Grécia, para essa ocidentalidade tradicional, a gente tem uma história em que as mulheres não apenas não faziam oratória nem discursos, como a ideia do discurso era um atributo absolutamente masculino, era um idioma masculino.
3: De acordo com Juliana, ao entrarem nos espaços de decisão, as mulheres enfrentam o estranhamento de um idioma que não formularam e um tipo de julgamento que não é feito aos homens sobre vestimenta, aparência e postura antes mesmo do conteúdo que têm a dizer.
4: Era um idioma novo, porque não foi construído por elas e não foi pensado por elas. E segundo, uma reação das pessoas que estão nesse lugar em rejeitar a voz feminina, a figura feminina nesses espaços. Então não dá para usar as mesmas formas de enxergar a realidade para compor o discurso.
3: Nas palavras da professora, é preciso que todas as mulheres se olhem, se reconheçam, confiram sua agenda política, pensem um pouco sobre o poder das palavras, ampliem seus vocabulários a fim de imprimirem autenticidade, sem que seja preciso ceder à pressão do imediatismo, pois é legítimo pausar alguns segundos, respirar e formular a resposta com tranquilidade e propriedade.
1: 7:58, faltando 2 minutinhos para as 8 horas da manhã, é aqueles 2 minutos do nosso intervalo e a gente volta em seguida com a segunda hora do Conexão e também com outros ouvintes na linha, claro.
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7: 8 horas em ponto, agora deu certo, Raquel.
8: Agora sim.
7: 8 horas, esta é a hora de Brasília. Muito bom dia para você que está com a gente mais cedinho. São 6 horas da manhã lá no Acre. Um abraço para o Rio Branco. Obrigado pelo carinho da participação de todos vocês. Raquel, não estamos falando das rádios parceiras, está errada.
8: Não, vamos falar de rádio parceira. Bora que tem falar? Rádio parceira até aqui comigo. Você fala aí que eu falo daqui depois.
7: Então, primeiro as minhas.
8: Vai.
7: Web Rádio Progresso de São João Nepomuceno, Minas Gerais. Vou falar só em Rádio Mineira agora.
8: Pronto.
7: Rádio Impacto de Teófilo Otoni, a Rádio Minas, FM de Brasília de Minas. Um abraço para as nossas queridas Ouro Preto e Mariana que nos ouvem pela Rádio da Universidade Federal de Ouro Preto, Rádio UFOP e a Web Rádio Brasil Sertanejo de Poços de Caldas. E isso aqui não exauriu, olha como eu tô bonito.
8: Nossa,
7: hoje falando,
8: exauriu. Demais,
7: isso não exauriu as nossas emissoras mineiras.
8: Não,
7: Raquel.
8: Tem muita emissora por aí ainda retransmitindo
7: falar
8: conexão.
7: Todo mundo.
8: Ah, mas
7: lá.
8: Eu vou falar mais algumas que estão com a gente aqui no Zap.
7: Diga aí.
8: 6198-611-9591. Pessoal da Rede Original do Brasil, lá em São Mateus, no Espírito Santo, está com a gente. Obrigada, gente, pela parceria. Também aqui no nosso Zap, o Cleudo está falando lá da Novo Sol FM em Maracanaú. Também está ligado com a gente. Valeu, Cleudo. E tem outra rádio parceira aqui, o Andinho. O Andinho está falando da Rádio SIVB em São Lourenço da Mata. Valeu, Andinho. Obrigada pela companhia de sempre. Agora os ouvintes que estão com a gente aqui, ó, a Ângela de Cuiabá manda aqui bom dia. Bom dia, Ângela, obrigada, viu, amiga. Anne Glauce também de São Luís está por aqui com a gente. Anne, obrigada, viu, amiga, um beijo. A Mauro e a Epaminonda estão falando com a gente lá de Ottawa, lá no Canadá. Ah, pois é, um beijo pra vocês, pra Clara, pra Ana, pro Joaquim.
7: Eu digo.
8: Pessoal International.
7: Chique.
8: Muito chique. Bom dia pra vocês, obrigada pela companhia. Madison também tá falando com a gente lá do Rio de Janeiro. Ele tá falando sobre essa questão dos carregadores de celular na tomada. A gente falou no Dedo de Prosa sobre incêndios, né, que podem ser evitados com pequenos gestos que, na verdade, são coisas banais do dia a dia. A gente, às vezes, não dá importância. Pois é. O Madison está lembrando aqui dessa questão. Ele diz que é muito importante não deixar carregadores de celular na tomada direto durante a madrugada, por exemplo, porque o risco de incêndio é muito alto. Valeu, Madison. Obrigada, viu? O Antônio Agenor está falando com a gente lá de Teresina. Ele está pedindo música, está mandando mensagem, está até ligando. Antônio, não dá para a gente atender o telefone durante o programa, tá? Mas obrigada, viu, pela sua companhia, obrigada pela sua mensagem.
7: Manda áudio.
8: Manda áudio, exatamente. O Enio tá com a gente falando de São Luís. Ele diz, olha, gente, eu concordo com vocês. Muito chique esse Conexão Senado. Ah, Enio, obrigada. Chique é você, amigo. O Thiago fala com a gente de Alegrete, no Rio Grande do Sul. Manda bom dia, diz que 10 graus lá em Alegrete, no Rio Grande do Sul. Eita, tá frio, Thiago. Obrigada, viu, pela mensagem. Washington de José de Freitas, no Piauí, também passa por aqui para dar o bom dia, Washington. Para fechar essa rodada do Zap, o Carlos Alberto de Aracaju também está por aqui, mandando o bom dia. Ele está perguntando aqui por que que não está podendo participar pelo YouTube, o YouTube da TV Senado, onde é transmitido aqui o Conexão. O seguinte, viu, Carlos? A gente está no período de defeso eleitoral. Então, até passarem as eleições, a gente fica

0: fechado ali os comentários, tá? Você pode assistir e pode mandar sua mensagem aqui pra gente pelo zap, tá bom? Obrigada pela sua participação, obrigada pela sua companhia. Daqui a pouquinho a gente traz mais ouvintes aqui no zap.
1: É isso, você participa mandando as suas mensagens pro zap 61986119591. Passadas as eleições, a gente volta com os comentários lá no youtube.com/TV Senado. Mas no YouTube tem as imagens aqui, você pode assistir o Conexão também por lá na sua TV, no seu celular, enfim, você que manda. 8:04, bom dia para o Maranhão, bom dia aqui para o Distrito Federal.
2: Cidades.
0: E a gente traz agora notícias do Maranhão, informações do portal G1. A conta de luz vai ficar mais cara no Maranhão. A Agência Nacional de Energia Elétrica, a ANEEL, aprovou um reajuste médio de quase 6% nas tarifas da Equatorial Maranhão. Para os consumidores residenciais, o aumento será de 5% e passa a valer nesta sexta-feira, dia 28. Para os consumidores de alta tensão, como algumas empresas, o aumento será ainda maior, chegando a quase 9%. Segundo a ANEEL, o reajuste foi influenciado principalmente pelo aumento dos custos de compra e transporte da energia. Notícias também aqui do Distrito Federal, informações do portal Metrópolis. O DETRAN do DF suspendeu a Carteira Nacional de Habilitação de 6.432 motoristas por infrações graves. A lista foi publicada no Diário Oficial do Distrito Federal depois que os condutores esgotaram as possibilidades de recurso. O tempo de suspensão varia de 2 a 12 meses, conforme a gravidade da infração. A maior parte dos casos envolve motoristas que se recusaram a fazer o teste do bafômetro. Também estão entre os motivos de suspensão dirigir sob o efeito de álcool, participar de rachas e ultrapassar o limite de velocidade em mais de 50%. Durante a suspensão, o motorista precisa fazer um curso de reciclagem e ser aprovado na avaliação. Quem for flagrado dirigindo nesse período pode ter o direito de dirigir cassado. Esse foi nosso segundo bloco regional dessa quarta-feira, com notícias aqui do DF e também do Maranhão, Gesiel.
1: Quase 6.500 carteiras caçadas, é muita coisa. Tem muito motorista aí que, né, vai ficar assim, um tempinho aí sem dirigir, ou pelo menos tem que fazer o curso de reciclagem para ter direito a voltar a dirigir. Isso aqui no Distrito Federal. 8:07, o crescimento da geração de energia eólica no Brasil traz discussões sobre os impactos da instalação dos parques próximos a áreas habitadas.
0: Um projeto apresentado pelo senador Jorge Cajuru estabelece regras para a instalação e operação de empreendimentos eólicos em terra e determina uma distância mínima entre os aerogeradores e as edificações. A reportagem é de Yasmin Rodrigues.
3: O projeto de lei do senador Jorge Cajuru, do PSB de Goiás, estabelece normas gerais para a instalação e operação de empreendimentos de geração de energia eólica em superfície terrestre. Entre as medidas, a proposta determina uma distância mínima entre os aerogeradores e edificações de uso público, coletivo e privado. O texto estabelece que essa distância deve ser de pelo menos 5 vezes o diâmetro do rotor da turbina e nunca inferior a 500 metros. A discussão sobre os possíveis impactos da instalação de parques eólicos já ocorreu no Senado. Em audiência da Comissão de Meio Ambiente, a diretora do Instituto Nacional do Semiárido, Mônica Tejo, defendeu que a expansão da geração de energia seja acompanhada de medidas para reduzir os impactos ambientais.
4: Relacionada aos impactos ambientais que vem causando a instalação de algumas usinas solares, de alguns parques eólicos na nossa região, para que a gente possa fazer com que ações que impeçam esse impacto, né, também sejam realizadas em paralelo.
3: A expansão da energia eólica é considerada importante para a transição energética, mas também envolve discussões sobre o uso do território e os impactos provocados pela instalação dos empreendimentos. Alexandre Gross, do WWF Brasil, reforçou essa preocupação.
5: A energia eólica é uma alternativa importante para a transição energética, mas uma fonte para ser sustentável, ela precisa respeitar aí direitos, territórios, salvaguardas socioambientais, e o processo de seleção de áreas é uma etapa decisiva.
3: O projeto de Jorge Cajuru ainda será analisado pelas comissões do Senado.

0: 8:09. Vamos aos indicadores financeiros?
1: Mercado financeiro.
0: Índices do mercado financeiro, começando pela Bolsa Brasileira, Ibovespa B3, fechou em alta ontem, alta de 1,5%, superando a marca de 174 mil pontos, apesar da forte queda dos preços do petróleo e da pressão sobre as ações da Petrobras. No acumulado da semana, o ganho chegou a 2%, reduzindo as perdas de agosto para 1,9%, mas ainda tem muitos dias para agosto fechar, então vamos continuar acompanhando. O avanço foi sustentado pelo recuo dos juros futuros, pela alta das ações ligadas à economia doméstica e pelos primeiros sinais de retomada do fluxo de investidores estrangeiros para a B3. Você se lembra que na semana passada eu falei que os investidores estrangeiros praticamente tinham fugido da bolsa, muito dólar saiu da bolsa e mais da metade do dinheiro que é investido na bolsa brasileira é dinheiro estrangeiro, é dinheiro de investidor de fora, dinheiro gringo. Então o que é que acontece? Quando esse pessoal por algum motivo resolve tirar dinheiro da bolsa brasileira, a bolsa sofre esse baque, mas estão voltando ali devagarzinho. Esse movimento marcou uma reversão depois de semanas de pressão sobre os ativos brasileiros. O dólar vista fechou em queda de 0,25%, cotado a R$ 5,13. Vamos então às bolsas internacionais. O mercado começa hoje misto. Mercados globais operam à espera de divulgação do índice de preço de gastos com consumo pessoal, o chamado PCE, nos Estados Unidos. Futuros de S&P 500 caem 0,05%, Nasdaq recuando 0,17%, Dow Jones avançando 0,10%. Na Europa, principais índices também operam sem uma direção única. CAC 40 de Paris com alta de 0,44%. O índice de Londres FTSE 100 cede 0,04%. E o índice alemão DAX perde também 0,04%. Bolsas que já fecharam movimento. Bolsas asiáticas. O pregão fechou majoritariamente positivo. No Japão, o índice Nikkei subiu 0,62%. Na Coreia, índice Kospi teve alta de 0,97%. E na China, o Xangai Composto fechou também com ganho de 0,59%. Até Hong Kong fechou em alta ontem, tinha fechado em queda, mas hoje o índice Hang Seng avançou 0,56%. São os índices do mercado financeiro de ontem da Bolsa Brasileira e de hoje, futuros das bolsas que ainda não abriram e índices das bolsas asiáticas que já fecharam. 8 horas 12 minutos. Uma audiência pública no Senado discutiu as condições da população em situação de rua.
2: Os convidados debateram medidas que possam contribuir para enfrentar esse problema. A reportagem é de Herman Kulitz.
3: A Comissão de Direitos Humanos do Senado promoveu audiência pública para falar sobre as condições enfrentadas pela população em situação de rua. O senador astronauta Marcos Pontes, do PL de São Paulo, pediu o debate e explicou o que pretende com essa discussão.
4: E a partir dessas opiniões, a partir dos comentários, a partir dos debates que aqui acontecem com os convidados, nós podemos direcionar políticas públicas que sejam mais adequadas, que sejam mais eficientes para ajudar essas pessoas.
3: A presidente da comissão, senadora Damaris Alves, do Republicanos do Distrito Federal, lembrou que o IBGE está preparando o primeiro censo nacional da população em situação de rua para 2028 e explicou a importância da iniciativa.
5: Conhecer quem são, onde estão e quais são as necessidades dessas pessoas é condição necessária para a gente fazer entregas de programas governamentais e também de adequação legislativa.
3: Um dos convidados, Adalberto Calmon Barbosa, presidente da Confederação Nacional de Comunidades Terapêuticas, disse que as pessoas em situação de rua enfrentam problemas diferentes e isso precisa ser levado em conta na hora de oferecer soluções.
6: Não existe um modelo único para cuidar daquele em situação de rua, porque existem vários perfis das pessoas que estão lá. Uns precisam de recuperação, outros precisam de capacitação, de formação.
3: Já o padre Júlio Lancelotti, que atua no auxílio a pessoas de rua, criticou a ideia de que elas permanecem ali porque recebem

0: É bem comida. Falou ainda das condições precárias que atingem essa população, lembrando de aspectos climáticos que podem agravar o problema, como o fenômeno El Niño e as altas temperaturas. Ele também destacou que outras questões podem levar as pessoas a essa realidade.
1: Ninguém chega na rua porque dormiu em casa e de manhã resolveu ser morador de rua. Há uma engenharia de destruição da pessoa, da pertença e de muitas perdas que faz com que a pessoa chegue na rua.
0: O representante do Ministério dos Direitos Humanos, Anderson Miranda, que viveu 35 anos em situação de rua, reforçou que as pessoas não escolhem morar na rua sem motivo. Ele cobrou uma integração de políticas públicas e medidas para o enfrentamento do problema.
2: Precisa cuidar com política pública, intersetoriais, interseccionais. Assistência, muitas vezes municipal, não dialoga com a saúde, não dialoga com a educação, não dialoga com a cultura, não dialoga com o trabalho.
0: O senador astronauta Marcos Pontes ressaltou que existem diferentes modos de enxergar o problema, que cada caso é um caso, e falou da necessidade de continuar os diálogos para encontrar medidas que funcionem.
3: São 8 horas e 15 minutos. Vamos falar de projetos no Senado. O Senado tem projetos em análise e já aprovados também em 2026 sobre o tema educação infantil.
4: Nesta terça-feira, 25 de agosto, foi celebrado o Dia Nacional da Educação Infantil. A gente falou sobre isso aqui no Dedo de Prosa de ontem. Essa data dá o início a uma semana de discussões, debates e eventos sobre o tema. A reportagem é de Pedro Pincer.
5: 25 de agosto é o Dia Nacional da Educação Infantil. A data faz parte de uma semana de discussões, debates e eventos sobre o tema. Também marca o nascimento de Zilda Arns, médica, pediatra e sanitarista que dedicou parte da vida à assistência às crianças. Pela legislação brasileira, a educação infantil é a primeira etapa da educação básica e tem como objetivo o desenvolvimento integral da criança. No Senado, há vários projetos sobre o assunto em discussão ou aprovados em 2026. Um dos mais recentes, de autoria do senador Ciro Nogueira, do Progressistas do Piauí, propõe melhorar os mecanismos para identificar a demanda por vagas em creches para crianças de 0 a 3 anos. Para a senadora Damaris Alves, do Republicanos do Distrito Federal, políticas públicas bem-sucedidas são fundamentais para garantir a educação e o desenvolvimento das crianças de famílias mais vulneráveis.
6: Portanto, há creches públicas em regiões de classe baixa, assim como há estabelecimentos de educação infantil em locais habitados por famílias de classe média e alta. Assim, não necessariamente nos locais onde há creches públicas, o público infantil atendido pertence à família em situações de vulnerabilidade, que geralmente são as inscritas no CadÚnico.
5: Outra proposta em análise é a que institui o Prêmio Nacional da Educação Brasileira. A iniciativa vai reconhecer e premiar escolas e projetos inovadores, cobrindo especificamente a categoria da educação infantil. Entre os textos recém-aprovados, um dos destaques é o Plano Nacional de Educação, sancionado em abril. No documento, a educação infantil é tratada principalmente na meta 1. O objetivo central é universalizar a pré-escola e ampliar expressivamente as vagas em creches para crianças de até 3 anos, combatendo desigualdades de acesso e garantindo o padrão de qualidade. O senador Camilo Santana, do PT do Ceará, presidente da Comissão de Educação e Cultura, ressaltou que todas as formas de desenvolvimento da educação brasileira devem ser valorizadas.
7: Eu sempre digo que a educação precisa estar acima de qualquer questão política ou partidária nesse país. Está em jogo a qualidade da educação para nossas crianças e jovens desse país. Temos muito ainda a fazer, muito caminho a ser percorrido.
5: Em outra frente, a Comissão Mista de Orçamento discutiu o financiamento da educação infantil e a execução das políticas públicas destinadas às creches e pré-escolas. De acordo com especialistas, houve avanços, mas ainda há uma preocupação com o planejamento, a execução e o controle desses recursos.
3: 8h19, hora de Brasília. Bom dia para você que está com a gente nas emissoras nordestinas, nas capitais nordestinas, onde já chegamos, quase todas. Só falta Recife e Salvador. João Pessoa, na Paraíba, em 106,5. Bom dia, João Pessoa. Bom dia para você de São Luís.

0: do Mará, 96,9 é a nossa frequência de São Luís, falando também para Ribamar, para Raposa, para Passo do Lumiar, e um abração também para nossa querida Teresina, minha especialmente querida cidade natal, que fala além de Teresina também para Timon, no Maranhão ali. É só atravessar a ponte do Rio Parnaíba que você chega em Timon. De um lado de Teresina, Avenida Maranhão. Do lado do Maranhão, Avenida Piauí.
1: Legal. Olha que legal, que chique.
0: Eu morava pertinho dessa Avenida Maranhão, que eu morei ali na Avenida Joaquim Ribeiro. Ficava 3 quadras do Rio Parnaíba. 2 quadras, pertinho de onde era a antiga Cepisa e hoje é Equatorial lá. Não sei, mas antes era Cepisa,
1: Agespisa. O pessoal que tá lá, gente. E aí, é o que aí?
0: Eu acho que é Equatorial. Né? Mas você é de Teresina. Você é do tempo da Cepisa ou você já é da era nova aqui?
1: Você tá jovem ou não? Fala pra nós.
0: O que é isso, Raquel? Como assim? Fala nos ouvintes. Vai.
1: Deixa eu trazer os ouvintes pra abafar esse caso. Ó, tem gente aqui no 6198-611-9591 que tá mandando áudio, viu? Vamos ouvir 2 áudios agora. Vamos ouvir a Cleide lá de Maceió. Tá sempre com a gente. Ela disse que chegou um pouquinho atrasada, mas tem problema não, tá com a gente, vamos ouvir.
2: Bom dia, Conexão Senado, demorei, mas cheguei. Olha, porque eu atrasei hoje um pouquinho. Bom dia, mas estou ligadinha com vocês desde as 5 da manhã. Raquelzinha, oi, você, amiga, é sempre bem-vinda nessa bancada. Você, obrigada, traz suavidade para o programa. Beijos, bom dia.
1: Eu acho chique ser suave, viu, José? Obrigada, amiga. Um abraço.
0: Bom dia, se eu fosse contar os bastidores.
1: Ah, eu sou suave,
0: enfim,
1: sim.
0: Tá? Vai.
1: Deixa eu trazer outro áudio antes que o José fique queimando meu filme. Ó. O Carlos Antônio, nosso amigo Paulo Palmeirense, né? Vem sempre dar aquele resumo do futebol e tal, nananã.
0: Hoje
1: ele
0: tem,
1: tá lá,
0: né,
1: em Cuiabá, pois é, ele tá animado aqui. Vamos ouvir o Carlos.
3: Bom dia, Rádio Senado Conexão aí de Brasília. Ao Gisiel, Dona Raquel, opa, a todos da equipe.
0: Bom dia,
3: aí,
0: querido.
3: A todos os ouvintes. Bom dia, boa quarta-feira.
1: Pra
3: é,
1: nós.
3: Dona Raquel e Gisiel.
0: Oh.
3: Hoje o Palmeiras enfrenta o Santos de Gabigol e do Neymar.
0: Neymar parece que não joga.
3: Os influenciadores do futebol, hein? Abriu o olho, jogar a bola na humildade e sem oba-oba. E semana que vem é contra o nosso amigo Davidson do LDU. Ixi, bom dia a todos.
0: Bom dia.
3: Carlos aqui de Cuiabá, Mato Grosso. Valeu!
1: Valeu, abraço, garoto. Querido. Obrigada,
0: tem,
1: Carlos.
0: Tem que ganhar, hein? Tem que ganhar hoje. Hoje eu acho que o Neymar não joga. Então o Santos, o Palmeiras, tem aí a oportunidade, né, de fazer bonito.
1: Olha aí.
0: Porque não faz diferença, tá, menino,
1: bom,
0: Ney.
1: Vai. Tá certo. Ai, ai, ai. Eu acho chique participar pelo zap, mas daqui a pouco eu trago então mais ouvintes, tá bom? Vai.
0: 8h22. A Comissão de Agricultura pode votar o projeto que cria a Política Nacional de Fomento à Agricultura Regenerativa.
1: Segundo os especialistas, uma iniciativa que pode aumentar os lucros do setor e ainda contribuir para a redução das emissões de gases do efeito estufa. Quem tem os detalhes é o repórter César Mendes.
4: A agricultura regenerativa envolve práticas para o fortalecimento do solo e a ampliação da biodiversidade, de forma a viabilizar sistemas produtivos mais resilientes. Ações de proteção contra a erosão, de preservação da umidade do solo e de estímulo à vida microbiana são alguns exemplos dessas práticas. Um projeto que está em análise na Comissão de Agricultura cria um marco legal para estimular esse tipo de agricultura, estabelecendo como instrumentos os incentivos fiscais e tributários, o crédito rural, a pesquisa científica e a capacitação de produtores, entre outros. O texto indica também a necessidade de articulação da nova lei com outras políticas já implementadas no país, como as políticas nacionais de meio ambiente, das mudanças do clima e de educação ambiental, além da lei de bioinsumos e a política agrícola. A justificativa do projeto cita um estudo do Boston Consulting Group, feito em parceria com o Ministério da Agricultura, que aponta uma perspectiva de aumento de 20 bilhões de dólares no PIB brasileiro anual anualmente até 2050, apenas com a implementação dessas práticas agrícolas no bioma cerrado. Segundo o consultor do Senado, Tiago Ducati, especialista em meio ambiente, a agricultura regenerativa ajuda ainda na redução da emissão de gases do efeito estufa, que provocam o aquecimento global e as mudanças do clima.
5: A agricultura que preza por essa

0: essa preservação da matéria orgânica no solo, uma agricultura que usa menos insumos sintéticos e mais bioinsumos, ela também consegue reduzir emissões de alguns gases de efeito estufa e ajuda a colocar a agricultura brasileira como uma parte da solução das mudanças climáticas.
1: A proposta da Política Nacional da Agricultura Regenerativa foi aprovada em junho na Comissão de Meio Ambiente. Se for aprovada na Comissão de Agricultura e não houver recurso para a votação no plenário, seguirá para a Câmara dos Deputados.
2: 8 horas e 24 minutos, falando em quem ainda eu não falei, o Rádio Web Mark Music de São Mateus. E você acha que é só essa em São Mateus? Não, tem a Rádio Caipira Guriri também de São Mateus, todas lá no Espírito Santo. Vamos falar agora das emissoras cariocas? Vamos lá então. A Rádio Web 4 de Barra Mansa e Resende, tem também a Rádio Viva FM de Duque de Caxias. E agora vamos para Santa Catarina. Rádio Web RB Quilombo, de Quilombo, em Xanxerê, Cultura 1 Rádio Web, e em Tijucas, Rádio Regional. E tem mais. Daqui a pouquinho a gente fala de outras emissoras de Santa Catarina que também retransmitem o Conexão Senado, juntamente com a Rádio Senado lá de Floripa, em 93,1, que fala para São José, Palhoça, Balneário, Camboriú e, claro, para a nossa querida Florianópolis. Você aí, só rolando a tela, hein?
3: Então, um monte de ouvinte chegando aqui. Posso falar mais alguns?
2: Dois.
3: Posso falar mais dois? Edivaldo de Belém tá com a gente aqui. Manda aqui bom dia para todo mundo. Ótima quarta. Valeu, Edivaldo. Obrigada pela companhia. E o Paulo de Fortaleza também tá por aqui, mandando bom dia para todo mundo. E tá dizendo que a gente é muito chique.
2: Entrou na trente.
3: Ele disse que foi no YouTube só para comprovar. Foi pela primeira vez só para comprovar que a gente é muito chique. Obrigada, viu, Paulo?
2: Abraço aí para você,
3: Paulo. E ele tá dizendo ainda, ó, presta atenção. Ele
2: Sim.
3: disse que começou a gostar do Vasco por minha causa. Vai,
2: Ah,
3: Vascão. Obrigada, Paulo.
2: A embaixadora do Vasco, Raquel Teixeira.
3: Obrigada, amigo. Daqui
2: Eu
3: a
2: vou te
3: pouquinho a
2: dizer
3: gente
2: uma coisa, eu só torço pro Vasco também, lá no Rio de Janeiro, por conta da Raquel Teixeira.
3: Ai, gente,
2: Mas ela
3: obrigada.
2: Ainda diz que não, que eu fico dando canelada, essa coisa toda.
3: É, ele torce assim,
2: Você
3: né? Ele
2: sabe,
3: torce
2: né?
3: quando o Vasco ganha.
2: Ai. A ingratidão, graça nesse programa. 8h26, vamos pra agenda do Senado.
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2: Olha, nessa quarta-feira não temos agenda legislativa. Ah, para acompanhar os trabalhos legislativos, você pode acessar o senado.leg.br/atividade, mas para essa quarta-feira, na agenda do Senado, não há previsão de agenda de trabalho na casa. 8h27. Vamos então, Isaura, fazer o seguinte: vamos para mais um intervalo, que é o último. 2 minutinhos e aí a gente volta, tem entrevista do dia e tem muito mais ouvintes, chegando áudios, chegando mensagens, chegando fotos, e a gente dá ciência para você daqui a pouquinho de tudo isso.
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1: Voltamos, 8 horas e 29 minutos. Bom dia para você que acompanha o Conexão Senado, seu programa matinal, todos os dias de segunda a sexta-feira, entre 7 e 9 da manhã. Pelo horário de Brasília, você tem o Conexão Senado, aquele programa onde você tem informação, tem participação, muita informação de qualidade, programas especiais para você e para você que gosta de tudo, né? Tem aí, hoje tivemos o nosso querido Bruno Lourenço com o Sinal Verde, mas tem o Parlamento Sumundo na segunda-feira, tem um Pé de Meia na terça-feira, na quinta já falei do Bruno, na quarta já falei do Bruno, na quinta-feira amanhã tem o nosso Senado querido Verifica. Senado Verifica, com a Esther Monteiro. E na sexta-feira tem o Autores e Livros.
2: Tem dicas de leitura. Fora os 11 minutos, né? Fora que tem segunda e sexta-feira.
1: Olha, além de tudo isso, as reportagens, as matérias, tem a presença da Raquel Teixeira.
2: E o Gesiel Carvalho, que é muito chique.
1: Só isso já valia, pelo menos, aí a sua participação. Ai, e cadê a participação?
2: Muita gente aqui no Zap, Gesiel. 61 98611 9591. A Gisele fala de Manaus, tá com a gente. Ela diz que continua sempre na escuta. Obrigada, amiga. Um abraço, Gisele. Márcio fala de Cáceres, em Mato Grosso, também tá por aqui. Obrigada, viu, Márcio? Ele mandou um áudio que daqui a pouquinho a gente vai ouvir. Também tá com a gente o pessoal da Web TV Jornal, é rádio parceira, lá em Monte Alto, São Paulo. Reizinho, obrigada, viu, pela parceria de sempre. Marcos Vinícius fala de Santos, manda boa quarta-feira pra todo mundo. Ele diz, gente, só dá vocês essa semana. Ah, que chique, Marcos, obrigada. O André de Aracaju também tá por aqui, manda uma quarta-feira feliz pra todo mundo. Ele diz que hoje é aniversário do Palmeiras. Nem
1: aniversário
2: sabia,
1: do Palmeiras,
2: viu?
1: Hoje?
2: Pois é.
1: Já pensou se o aniversário do Palmeiras, no aniversário do Palmeiras, o Palmeiras perde esse jogo de hoje?
2: Não que eu esteja querendo
1: que o Palmeiras perca, não, tá, Isaura? Eu até
2: não
1: gosto.
2: É isso,
1: eu
2: né?
1: até gosto do Palmeiras. E acho que tem muitas condições, porque hoje o Neymar não vai jogar. Então vocês têm a possibilidade. Aproveita a oportunidade. Ai, aproveita.
2: Tá bom, vamos continuar aqui com o André. O André fala de Aracaju e ele tá perguntando: gente, cadê a Vandinha que o seu galo cantou? Vandinha apareceu aqui no comecinho do programa, André. E ele
1: chegou,
2: tá perguntando: cadê Luísa Lanai? Essa sumiu mesmo. E cadê o Tafarel? Gente, cadê o Tafarel? Tafarel viajando, todo dia fala com a gente de manhã cedinho. Tafarel, cadê você, amigo?
1: Tá viajando
2: amigo?
1: Pra algum lugar onde o celular
2: Como
1: não pega.
2: Como diria o Gesiel, tais por onde?
1: Tais por onde.
2: Diga aí pra gente. Valeu, viu, André? Também tá com a gente a Ruth Coelho, falando lá de Manaus. Manda aqui bom dia pros amigos do Conexão. Bom dia, amiga. Também com a gente a Iracema, fala de Catolé do Rocha, na Paraíba. Manda bom dia pra gente. Bom dia, Iracema. O Valmir Soares, de João Pessoa, também tá por aqui, mandando o bom dia pra gente. Bom dia, Valmir. A Rosemary do Rio de Janeiro também tá por aqui. Ela disse que manda uma excelente quarta-feira aqui para todo mundo da Rádio Senado. Ela gostou do vídeo também, que tá lá no nosso status. Obrigada, viu, Rose? Um abração. Francisco de Teresina também tá por aqui mandando bom dia. Bom dia, Francisco. Para fechar essa rodada, você quer que eu já feche essa rodada? Você tem mais
1: Fecha porque eu quero falar aqui em umas rádios lá de Pernambuco.
2: Tá, vou falar só com a Joana, então. A Joana tá falando lá de Teresina. Tá com a gente aqui. Bom dia, Joana. Obrigada pela companhia.
1: Pois é, falei nas emissoras de Teresina e quero falar nas emissoras também lá de Pernambuco. Você sabe que eu tenho um carinho super especial por Pernambuco, morei lá durante quase 30 anos. Minha mulher é pernambucana, minha filha é pernambucana. E eu nasci em Teresina. Então, Piauí, Pernambuco e DF são as cidades do meu coração. Mandar um abraço especial para a Canaficha Web Rádio de Buenos Aires, Pernambuco. Buenos Aires, Pernambuco. Rádio Cidadania de Jaboatão, também, Pernambuco. Em Gravatá, Rádio Nova FM. Em São Lourenço, a gente já falou aí no Rádio Local SVB, nosso querido Vandinho. Em Garaçu, Rádio LED Web. Em Moreno, Rádio VHV. Em Olinda, Web Rádio Cidade de Pernambuco. E em Recife, Rádio Escola. São emissoras pernambucanas, emissoras parceiras que retransmitem o programa e nos ajudam a levar a informação também para Nova Roma de Bravos Guerreiros.
2: Nossa,
1: o hino de Pernambuco, meu filho. Sem cantar todinho. 8h33. Vamos falar do Junho Vermelho, a lei que oficializa a campanha Junho Vermelho de incentivo à doação de sangue, foi publicada no Diário Oficial da União nesta terça-feira.
2: A proposta foi aprovada pelo Senado, como informa o repórter Márcio Maturana.
3: O Diário Oficial da União publicou nesta terça-feira, dia 25, a lei da campanha Junho Vermelho, de incentivo à doação de sangue, tornando oficial uma mobilização que já vem acontecendo no Brasil desde 2015. A lei prevê a criação e a divulgação

0: De material didático, impresso ou digital, eventos públicos de conscientização e iluminação de prédios públicos na cor vermelha. O projeto foi aprovado em julho pelo Senado, com o relatório lido pela senadora Damares Alves, dos Republicanos do Distrito Federal.
1: A doação de sangue é um pilar inestimável da saúde pública e um ato de solidariedade que impacta diretamente a capacidade do sistema de saúde de salvar vidas. Ao dedicar um mês inteiro à causa e atribuir responsabilidade ao poder público para sua promoção contínua, o Junho Vermelho eleva a doação de sangue ao patamar de prioridade na agenda da saúde pública.
0: O mês foi escolhido porque 14 de junho é o Dia Mundial do Doador de Sangue e, no inverno, o número de doações costuma cair por causa da incidência de gripes e resfriados. Mesmo nas outras épocas do ano, o número de doadores de sangue no Brasil não é alto. Segundo o Ministério da Saúde, apenas 1,6% da população brasileira doou sangue no SUS em 2023, quando a média nos países de alta renda é de 2,9%. Para doar sangue, basta ter entre 16 e 69 anos, pesar pelo menos 50 quilos e estar em boas condições de saúde.
2: 8 horas e 35 minutos e familiares de pessoas desaparecidas podem procurar até sexta-feira pontos de coleta em todo o país para fornecer material genético.
3: O DNA poderá ser comparado com bancos de dados e auxiliar na identificação e localização de desaparecidos. Repórter Rodrigo Rezende.
4: Até a próxima sexta-feira, 28 de agosto, familiares de pessoas desaparecidas podem entrar em contato com as secretarias de segurança dos 26 estados do país e do Distrito Federal para que profissionais façam a coleta de DNA e outros materiais que permitam o auxílio na busca pelos desaparecidos. A presidente da Comissão de Direitos Humanos do Senado, senadora Damares Alves, do Republicanos do Distrito Federal, afirma que a situação é urgente.
5: A Comissão de Direitos Humanos tem dado uma atenção especial porque hoje no Brasil nós estamos com mais de 100 mil pessoas desaparecidas. E mais de 55 mil são crianças. Onde estão nossas crianças?
4: A coleta de DNA é indolor e deve ser preferencialmente feita por familiares de primeiro grau da pessoa desaparecida, caso de pai, mãe, filhos ou irmãos. Para mais informações, acesse gov.br/mj.
2: Agora são 8 horas e 36 minutos. Minha colinha aqui para eu não esquecer de ninguém. Natal, Rio Grande do Norte. Bom dia aí para os potiguares ouvindo a gente no estado do Elefantinho, 106,9. São Gonçalo do Amarante, Ceará Mirim, Extremóis, Parnamirim. Um abração para vocês. Fortaleza também, em 103,3, faz parte das capitais onde a Rádio Senado já chegou. Sua participação se dá pelo 619-8611-9591. Raquel Teixeira, chegou áudio, né?
3: Chegou áudio aqui, vamos passar áudio do Márcio Camilo, ele tá falando de Cáceres. Tá mandando aqui mensagem pra gente, vamos ouvir.
6: Fala, meus lindos e lindas da Rádio Senado. Primeira vez que estou mandando áudio pra vocês, Márcio Camilo aqui de Cáceres. Dizer que é uma satisfação ouvir vocês todas as manhãs. Sou muito fã do trabalho que vocês promovem de comunicação pública. Inclusive, eu acabei de pegar uma dica aí com meu colega ouvinte aí em relação a carregador na tomada, né?
3: Olha aí.
6: Vivo fazendo isso e acabei de tirar o meu aqui da tomada para não ter um incêndio aqui em casa.
3: Tá certo.
6: Um abraço para vocês aí, bom trabalho aí, tudo de bom. Valeu, gente.
2: Obrigado, valeu, querido.
3: Pegou um a dica, hein, Márcio? Obrigada.
2: Tanta gente faz isso, né?
3: Todo mundo faz, esquece, larga lá, né? Mais
2: tira
3: fácil.
2: Tira o celular da tomada, pessoal. Mas não tira a tomada exatamente
3: o carregador
2: ali,
3: Complicado. Vamos ouvir também a Ângela. A Ângela também está falando com a gente aqui de Cuiabá. Áudio fofo, tá, Gisele? Presta atenção.
7: Bom dia, Raquel.
3: Bom dia, Gisele.
7: Tudo bem com vocês? Aqui é a Ângela Aparecida de Cuiabá. É a outra Ângela.
3: Tem uma Ângela mesmo.
7: Que eu sei que tem uma Ângela aqui. Raquel, além de trazer leveza ao programa, ela, pelo que eu percebo, é a única que lê as mensagens do WhatsApp.
2: O quê?
7: Porque o Gisiel e o outro menino, eles não leem as nossas mensagens.
2: Gente.
7: Os nossos áudios, né? Eles não falam dos nossos áudios.
2: Isso é uma calúnia.
3: Essa minha amiga Ângela.
7: Para o pessoal.
2: Ângela, pelo amor de
7: Mas
2: Deus.
7: Mas tenham um ótimo dia. Amo vocês, amo o programa. Ângela Aparecida, aqui de Cuiabá.
8: Dá certo, Ângela. Seu áudio estava tão bom, aí você solta.

0: Uma dessa. Como assim eu não leio mensagem?
1: Agora eles vão,
0: gente,
1: trabalhar firmemente nas mensagens,
0: de Deus,
1: tá, Ângela, pra tentar me acompanhar.
0: Eu faço quando a Raquel não está aqui, eu sou a segunda pessoa da Raquel na leitura do zap, eu não deixo ninguém pra trás. Aí você solta as vezes que eu não leio mesmo. Que calúnia, né?
1: Eles vão ter que aprender.

0: 25 metros de comprimento e 16 de largura, e é um poço muito grande e fundo, né? E um cenário perfeito, ideal para o polo aquático.
1: Agora, imagino que a água é muito mais fria, vamos dizer assim, a temperatura, não é? Em relação, por exemplo, a uma piscina normal.
0: É, em geral é sim, né? Porque a água da cachoeira, a nascente é próxima, né? Ali tem a poucos quilômetros ali, né? Que é o Rio dos Coros. E a água é um pouquinho mais fria, sim. Pessoal que é mais jovem, mais magrinho, sofre um pouquinho mais.
1: E o que que torna o Polo Chapada diferente de outros torneios de polo aquático, né? Que faz dele um evento tão especial para os atletas e para o público?
0: Ah, primeiramente, sem dúvida, o cenário natural, né? A cachoeira é linda, o poço é maravilhoso. É, você está jogando ali naquele cenário que tem uma arquibancada natural de pedras também, já faz todo um lance especial, né? Então a gente se sente muito bem, a água muito limpa, né? A água corrente. Então, para quem gosta de cachoeira, gosta muito mais ainda de jogar na cachoeira.
1: Bom, a edição deste ano, né, começa no dia 28 de agosto, agora já na sexta-feira, não é isso? Fala um pouco da programação, quais serão as atrações esse ano no torneio Polo Chapada.
0: Bom, esse ano ele é especial porque ele é a maior edição de todas até hoje em número de participantes. Então vai ser bem corrido. Tem jogos o dia inteiro a partir das 9:30 da manhã da sexta-feira, né, e das 9 do sábado. E no domingo são os jogos finais de 8 até 13 horas. Então, praticamente jogos o dia inteiro. Então, quem chegar na cachoeira vai poder presenciar algum jogo em qualquer momento desse. Nós temos, pela primeira vez, a participação de uma equipe estrangeira, que é o Ottawa Titans do Canadá. Temos equipes de 4 regiões do Brasil, o que é muito legal. Temos equipes do Sul, Nordeste, Sudeste e Centro-Oeste. E temos a categoria masculino e a categoria feminino. Então, acho que tem vários componentes que são atrativos até mesmo para quem ainda não conhece o esporte.
1: Quantas equipes vão participar esse ano?
0: Serão 10 na categoria masculino e 4 na categoria feminino. São 14 equipes total.
1: Quer dizer, as inscrições para este ano já estão encerradas, eu imagino, né? Como é que funciona, por exemplo, para quem quiser participar das próximas edições, né? Que época que a pessoa tem que já se preparar para fazer a inscrição? Como é que é esse processo?
0: Ah, hoje quem faz esse papel muito bem são as redes sociais, né? Nosso Instagram, Polo Chapada, ele está sempre sendo atualizado e a gente abre as inscrições por ali. Então tem pessoas que já vão entrando em contato antes mesmo, agora mesmo, já tem gente entrando em contato para o ano que vem. E eu vou mandando, né, falando, ó, vai abrir inscrição mais ou menos tanto. Quando a gente acaba essa edição, a gente já divulga a data do próximo ano. Então, o principal canal nosso é o canal do Instagram, do Polo Chapada.
1: Então, quer dizer, a pessoa entra lá no Instagram, basta ela escrever lá Polo Chapada e ela vai ter todas as informações por ali.
0: Isso mesmo.
1: Agora, então, tem esse lado, né, de participar como atleta, mas tem outro lado, que eu acho que é o apelo principal aqui para os nossos ouvintes, né, que é participar como público, né, ir lá para, enfim, presenciar as partidas, quer dizer, visitar as cachoeiras, né. Então, explica aqui para os ouvintes, quem estiver ouvindo quiser acompanhar esse ano o torneio, como é que ele faz para chegar na Fazenda São Bento, tem que pagar o acesso à cachoeira também?
0: Isso, a Cachoeira São Bento, ela fica no quilômetro 9 da estrada que vai de Alto Paraíso de Goiás até o vilarejo de São Jorge, né? É uma estrada famosa porque tem as cachoeiras, como a própria São Bento, Almécegas e Vale da Lua, é uma estrada linda. Então, se você vai até a Chapada dos Veadeiros e vai ficar em Alto Paraíso, é bem pertinho. Você vai até a cachoeira que fica na Fazenda São Bento e lá tem o ingresso para o turista, né? Ele tem acesso às cachoeiras. E também, é claro, vai poder ter acesso a assistir aos jogos que vão estar rolando ali. O poço é muito grande, então a entrada fica permitida, né? A pessoa só não pode entrar no campo de jogo, mas nos demais espaços da cachoeira está liberado. Então você pode ir sabendo que vai poder tomar um belo banho de cachoeira num lugar maravilhoso e ainda assistir um espetáculo de esporte e natureza.
1: Quem sai de Alto Paraíso em direção a São Jorge, tem ali aquele ponto do Jardim de Maitreya, né, que tem até um mirante lá hoje, fica antes ou depois, à direita ou à esquerda na estrada?
0: É um pouquinho antes, no quilômetro 9, à esquerda, de quem vai de Alto Paraíso para São Jorge. Quem está em São Jorge é voltando, né, na estrada à direita, mas para quem está indo é à esquerda mesmo.
1: Entendi. E assim, além das partidas, que estrutura a Fazenda São Bento oferece para quem vai acompanhar o campeonato? Por exemplo, alimentação, estacionamento, espaços para montar a sua rede, enfim, tudo isso tem lá?

0: Sim, lá tem um espaço grande de estacionamento, né? Já é uma fazenda preparada para o turismo. Tem um bistrô que tem alimentação, tem bebidas, tem, né? Onde a gente inclusive faz algumas confraternizações ali entre as equipes e os agregados, acompanhantes das equipes. Então, é uma fazenda já estruturada de turismo, né? De cachoeira. Então, quem for pode ficar tranquilo que vai ser bem atendido lá no coffee shop.
1: E tem, assim, alguma referência de um torneio semelhante? Você é atleta há muitos anos, não é? Do polo aquático. Esse tipo de torneio, assim, dessa forma na natureza, ele acontece em outros lugares do Brasil ou do mundo?
0: É, o Polo Chapada é o pioneiro no Brasil, com certeza, né? O que acontece já desde 94. Mas hoje em dia, né, atualmente, a gente já tem alguns torneios semelhantes em a que a gente chama de águas abertas, que são os torneios de Arraial do Cabo, que é feito no mar, na Praia do Forno, que é geralmente em fevereiro. O torneio da Praia do Rosa, que é numa lagoa na Praia do Rosa, em Santa Catarina, em dezembro. E tem também o torneio da Praia do Forte, que também é no mar, em Salvador. Mas eu garanto para vocês que nenhum tem um cenário, uma água tão limpa quanto o Polo Chapada, né, nesse Rio dos Couros, na Cachoeira São Bento.
1: Essas partidas que são disputadas em águas abertas, elas funcionam da mesma forma como as partidas na piscina, em termos assim de duração, de tempos de jogo, ou tem alguma mudança?
0: As regras são todas as praticadas no polo aquático oficial. Apenas a gente tem essa mudança do tempo de jogo para poder adaptar a nossa realidade, que é de aproveitar a luz do sol, né? Nós não podemos ter atrasos, temos que compactar alguns jogos, até mesmo para as equipes jogarem mais de uma vez no dia. Então, a única diferença é a questão do tempo de jogo. No polo aquático oficial, são 4 tempos de 8 ou 7 na categoria feminina, com cronômetro parando, semelhante ao futsal. No Polo Chapada, a gente faz 2 tempos de 15 minutos corridos, né? Que faz ali esse jogo durar mais ou menos uns 40 minutos. No oficial, dura mais ou menos uma hora.
1: E você tem, assim, uma noção do impacto que esse torneio tem, né? Afinal, já são 32 edições agora, né? Para a cidade de Alto Paraíso, o município, o turismo, a economia, lá na Chapada dos Veadeiros?
0: Ah, isso é muito legal, porque cada vez a gente leva mais pessoas para lá, né? Dessa vez serão 200 atletas. E até agora, na lista de agregados, acompanhantes, aqueles que são parentes, amigos dos atletas, também já temos mais 200 pessoas. Então, são pelo menos 400 pessoas que vão para a Chapada no movimento em torno do campeonato. Então, isso hoje faz com que esse torneio já esteja sempre sendo esperado pelos comerciantes, pelo pessoal das pousadas, né, dos comércios, restaurantes, que a gente realmente leva um número muito grande de pessoas para lá. E isso fortalece a economia local, o turismo local, né? E a gente também faz um trabalho ali de conscientização ambiental, que ajuda também, né? Esse ano vão ter algumas escolas, crianças que vão assistir aos jogos, vão passar por uma palestra de educação ambiental. Então, tem toda uma pegada também que mexe com a comunidade local.
1: Então, Guilherme, eu queria que a gente terminasse aqui essa conversa com um convite. Você podia fazer um convite para os nossos ouvintes, para aqueles que quiserem ir lá para a Chapada dos Veadeiros, participar como espectador, não é, do torneio Polo Chapada deste ano.
0: Pessoal, realmente é um convite que é fácil de fazer. Vocês vão ter acesso a um esporte muito legal, muito intenso, muita gente bacana, famílias, gente de todo lugar do Brasil e agora até do Canadá. E vão ter acesso também a ver uma cachoeira maravilhosa, a estar na Chapada dos Veadeiros, que é, né, para quem é de Brasília, então, bem mais perto, é um lugar maravilhoso para estar presente, para a gente ter a consciência da natureza tão linda, tão próxima a gente aqui da cidade grande. Então, estejam lá na sexta-feira, de 28 a 30 de agosto agora, já estaremos esperando vocês.
1: Muito obrigado, Guilherme Sari, por trazer essas informações do torneio Polo Chapada, que começa agora sexta-feira na Chapada dos Veadeiros.
0: Obrigado, um abraço a todos.
1: É com vocês no estúdio.
2: Valeu, Cezinha Mendes, entrevistando aí o Guilherme Sari, organizador desse evento Polo Aquático na Chapada. Olha,
3: muito legal,
2: já,
3: né?
2: Começa sexta-feira agora, hein?
3: Agora de sexta a domingo.
2: E você já conhece a Chapada dos Veadeiros?
3: Conheço.
2: Eu ainda não fui. Já
3: tá
2: fui em várias chapadas. Parece até uma coisa, eu tenho 15 anos de Brasília e ainda não fui na Chapada dos Veadeiros.
3: Não foi na Chapada?
2: É um pênalti. Realmente, eu já era pra ter ido. E ainda
3: tem feriado
2: não fui,
3: chegando aí,
2: mas olha, me deu até uma ideia.
3: Tem feriado chegando aí de 7 de setembro.
2: E é pertinho aqui da gente, né?
3: Pertinho demais.
2: Não, eu já fui na Chapada dos Guimarães, Chapada Diamantina e a Chapada dos Veadeiros aqui, não fui? Tudo errado isso.
3: Tudo errado, dá

0: tempo de ir ainda, hein?
1: Mas vamos fazer isso aí. Chapada dos Veadeiros recebe então de 28 a 30 a edição do Polo Chapada. Não sei se já vai dar para ir nessa sexta-feira, mas esse ano pretendo visitar a Chapada e tirar essa lacuna aí da minha...
0: Tirar da lista. Da lista. Risca, né? Da lista.
1: Risca da lista.
0: De destinos. Deixa eu trazer ouvinte, vai.
1: Vamos,
0: que tem um monte de ouvinte aqui com a gente. Ó, acabou de chegar, inclusive, a Sidneia, nossa amiga lá de Ouro Preto. Manda aqui bom dia pra todo mundo. Tá acompanhando. Ela diz que eu acho chique acompanhar o Conexão Senado e dar bom dia pro Brasil inteiro. Aí, amiga, tá dando bom dia já.
1: Grande,
0: você é muito chique,
1: Cid. Um abraço pra você, querida.
0: Ela diz que também acha chique que tá fazendo 28 anos a Rádio FOP FM, que é a emissora que ela viu nascer, e manda bom dia aqui pra todo mundo.
1: Gente, mas
0: parabéns
1: pra hoje?
0: Rádio FOP, que legal.
1: Ah, é. Parabéns, Isaura, parabéns, as palmas é pra
0: Rádio
1: nossa querida Rádio
0: sempre
1: FOP.
0: Inclusive, a Seraça.
1: Retransmite pra Mariana, pra Ouro Preto, já tive visitando a Rádio FOP, o pessoal de lá, sim, é muito legal. Um abraço aí pro Danilão, pra todo o pessoal da Rádio UFOP, que é parceiraça. 28 anos.
0: Valeu, Cid. Obrigada, amiga, pela mensagem. Também tá com a gente a Elaine. Ela fala lá de Porto Velho, manda aqui bom dia pra todo mundo. Ela tá perguntando aqui sobre a reportagem que teve agora há pouco. A Kelly, inclusive, já respondeu aí pra você, né? Elaine, obrigada. Já mandou as informações aí que você tava pedindo. Ela disse que, gente, aqui em Porto Velho, tá muito quente. O dia promete ainda mais calor. Haja ar-condicionado pra aguentar. Haja ar-condicionado, hein, Elaine? Aqui em Brasília também tá super quente durante o dia. E até a noite não tá tão friozinho como normalmente essa época faz, não. Tá calor também. Obrigada, amiga. Iracildo tá falando de Cuiabá também, tá por aqui. Bom dia, Iracildo. Ele manda aqui, inclusive, fotos, viu, da manga rosa de Cuiabá. Nossa, muito legal. Tá bonito o pé de manga aí, hein? Ele manda bom dia de Cuiabá. Ele tá dizendo, olha, sintam-se cumprimentados por esse programa tão informativo, sucesso nacional. Olha aí, que legal, Iracildo. Obrigada, viu, pela companhia. Raniele de Taboão da Serra também tá por aqui, mandando o bom dia pra todo mundo. Bom dia pra você, Raniele. Obrigada, viu? Ari Conde fala de Teresina, tá
1: fala,
0: aqui com
1: Ari.
0: A gente o Ari. Pois é, Ari já veio aqui na rádio.
1: Já
0: veio visitar a gente aqui na rádio.
1: Pedro.
0: Aham, Pedro fez o maior sucesso.
1: É verdade.
0: Falou
1: até
0: no
1: hoje
0: microfone
1: ele fala
0: da
1: sobre
0: Rádio
1: isso.
0: Senado. É. Adorou conhecer a Rádio Senado.
1: Abraço,
0: Pedro.
1: Pedrão, tudo de bom.
0: Tá aqui, ó, ele diz que ele reforça a chiqueza do Conexão, viu?
1: Sim.
0: Ele diz que é a companhia VIP no percurso da escola do Pedro. Olha aí que fera.
1: Abraço,
0: valeu, Ari. Um beijo aí no Pedro, viu? Obrigada pela companhia. Joaquim Lima fala de Cuiabá. Cuiabá tá aqui com a gente, mandando o bom dia. Ele diz, eu ouço vocês todos os dias, é um aprendizado. E quando for a Brasília, eu vou visitar vocês. Será
1: faça
0: muito bem-vindo,
1: isso,
0: viu, Joaquim?
1: Isso.
0: Obrigada, amigo, pela mensagem. Também tá com a gente a Natália, falando de Ouro Preto. Ela diz que, olha, aqui no centro... Ah, ela tá falando de Ouro Preto? Não, tá falando de BH. Ela diz que no centro de BH, nublado, mas clima ameno. E diz que agora o sol tá abrindo. Aí, que legal, Natália. Obrigada, viu, amiga, pela mensagem. Temos áudio, dá pra passar um áudio?
1: Dá pra passar um áudio.
0: O Valdemir de Aracaju tá ligado nos jogos do Sport Recife.
1: Sim.
0: Tá ligado ali na tabela do Gesiel.
1: Sim.
0: Do Gesiel.
1: Vai.
0: E vamos ouvir aqui o áudio do Valdemir. Tá falando de Aracaju.
2: Alô, Gesiel.
1: Fala, Valdemir.
2: Os parados do Senado. Oh. O Sport tá em sexto lugar, tá.
1: Sim.
2: Bem.
1: Tá bem, tá bem.
2: Vamos botar um mês se ele vai pra Série A.
0: Ó.
2: Mais no Nordestino, né?
1: Estaremos lá. Ano que vem.
2: Já que hoje vai dar Vascão, viu?
0: Hoje vai.
2: O Vascão tem que fazer um bom placar hoje, viu? Pra não ir pro outro jogo tranquilo.
0: Verdade.
1: Vai funcionar.
2: Dá Vascão.
0: Vai dar Vascão.
2: 3-1.
0: Olha só, 3-1.
1: Mas também vou te contar, vocês
0: cara,
1: é...
0: Cara, Valdemir tá animadaço.
1: Dá até pressão, a euforia, né?
0: É isso aí, o Vasco é isso aí.
1: Acabaram de perder de 4-1, eu já quero dar de 3-1.
0: A gente funciona desse jeito mesmo. Ô, Valdemir, obrigada, viu, amigo, pela mensagem. Também tá com a gente aqui, ó, o Marcos tá falando de Santos, manda aqui bom dia pra todo mundo. Bom dia, Marcos, obrigada, viu, pela mensagem. Também tá com a gente o Mário Bala falando de Ceilândia. Ele tá falando, gente, tá vendo aí, pessoal reclamando? Por que vocês não leem minha mensagem? Eu leio sua mensagem todo dia, Mário. Oxi.
1: É verdade.
0: Todo dia tá aqui comigo, garoto.
1: Eu posso
0: obrigada.
1: Até não ler. Alguma ou outra, mas a Raquel...
0: Jardiel tá falando com a gente lá de São Luís, é isso? É, obrigada, viu, Jardiel? Tá mandando aqui bom dia. Ele gostou do nosso videozinho.
1: No
0: do
1: vídeo
0: Chico.
1: Da chiqueza, tá.
0: Obrigada,
1: certo.
0: Amigo. Carlos Quezado, nosso colega aqui da Rádio Senado, também tá por aqui. Bom dia, amigão. Um abraço, viu, Quezado? Saudade de você. Pra fechar essa rodada, posso falar mais um?
1: E Taiguan. Adianta eu dizer que não pode, Raquel.
0: O Taiguan de Manaus.

0: Tá aqui com a gente, Taiguan. Deixa eu ler aqui a mensagem que você até me atrapalhou. Ele tá falando de Manaus e manda aqui bom dia pra todo mundo. Diz que tá um calorão em Manaus. É o Euninho fazendo aqui o efeito. Eita, ele tá falando, ó, espero que os órgãos ambientais consigam conter o desmatamento e as queimadas pra não ficar ainda pior. Tá certo, Taiguan. Ótima quarta-feira pra você. Obrigada pela mensagem.
1: Pronto. Ok, Raquel. Agora eu que pergunto. Posso, Raquel?
0: Agora pode, se for rapidinho, né? Porque o programa tem que continuar.
1: Vamos então pras notas da internet. Hoje a gente vai ler as notas da internet. O Felipe Alvelli não conseguiu chegar até agora por conta daquela questão da carreta.
0: Sim, ele tá no engarrafamento da carreta.
1: Você já
0: que
1: pensou?
0: Virou ali planaltinha.
1: A carreta tombou ali na BR-020 e ela transportava 35 mil litros de combustível.
0: Isso mesmo.
1: A pista ficou muito escorregadia, teve que ser interditada. Agora a via já foi liberada, mas ainda são os resquícios dessa interdição que aconteceu mais cedo. Ainda está um pouco complicado, mas bem menos do que estava no começo da manhã. Vamos então para as notas da internet. No portal G1, o governo Trump suspende agendamento de entrevistas para vistos de imigrante em todo o mundo, incluindo o Brasil.
0: O Departamento de Estado alega que a suspensão está relacionada a uma iniciativa global de treinamento de funcionários consulares. O objetivo é preparar os funcionários para avaliar de forma abrangente e consistente os candidatos e identificar pessoas que possam se tornar dependentes de benefícios públicos nos Estados Unidos. O processo de vistos para turistas não foi afetado.
1: Tá aí então, suspenso o agendamento de entrevistas para vistos de imigrante em todo o mundo, incluindo o Brasil.
0: A gente traz também agora uma nota da CNN. Ministério pede inclusão de Lito Souza em estudo experimental nos Estados Unidos.
1: Olha, essa notícia tá bombando na internet. Aliás, essa notícia do Lito Souza. O Lito é um influenciador digital e o tema dele é aviação. E é eu diria que é uma maior influenciador digital nesse tema de aviação. Eu mesmo sigo o Lito aí desde a pandemia em 2020 e é um cara assim espetacular, traz muitas informações sobre o setor aéreo e ele foi diagnosticado esta semana com uma doença assim muito rara e incurável. Ele recebeu o diagnóstico de Creutzfeldt-Jakob, a DCJ, uma doença rara, degenerativa e que causa perda de movimentos e também demência.
0: A equipe do influenciador emitiu uma nota sobre o novo diagnóstico, né? Ele estava se tratando de um câncer e afirmou que Lito está enfrentando a maior turbulência da sua vida. Pediu orações e mensagens de apoio a ele e à família.
1: Inclusive, o Ministério da Saúde pediu a inclusão do Lito no estudo experimental nos Estados Unidos para essa doença de Creutzfeldt-Jakob. Em meio a um tratamento de câncer, foi que o especialista em aviação, Lito, recebeu esse diagnóstico. Segundo o comunicado, a equipe segue em busca de tratamentos alternativos que possam ajudar o artista.
0: E a equipe ainda alerta os fãs para não acreditarem em vaquinhas e iniciativas de arrecadação falsa no nome dele. Eles esclareceram que não há nenhuma iniciativa do tipo no ar.
1: Olha, toda a nossa solidariedade, boas energias aí para o Lito Souza, para a Mila, a esposa dele que está
0: nessa luta, né?
1: É uma doença degenerativa, de progressão muito rápida e eles estão tentando de todas as formas entrar num tratamento experimental. A Universidade de Harvard faz pesquisas nesse assunto, com esse tema, e a gente torce para que o Lito possa entrar também.
0: Que dê tudo certo.
1: Realmente é uma notícia que na internet não se fala em outra coisa desde que saiu essa notícia aí, dessa doença cometendo o Lito Souza, influenciador de aviação. Terminando o nosso Conexão de hoje, olha, você tem aí, eu acho que nem tem nenhum minuto.
0: Não tem nenhum minuto, já falei no nome de todo mundo que estava com a gente no Zap. Obrigada a todo mundo que participou com a gente.
1: Gente, mas que abusada.
0: Gostou?
1: Conexão Senado de hoje fica por aqui. A apresentação foi da incrível Raquel Teixeira.
0: E do chique Gesiel Carvalho.
1: Sonoplastia da Isaura Oliveira com a coordenação de Antônio Carlos Soares.
0: Produção de Rita Zumba, Felipe Alverni, Kellen Sumier e Ana Beatriz Santos.
1: Conexão Senado volta amanhã às 7 horas da manhã no horário de Brasília. Olha, dizem as lendas.
0: Eu só acredito
1: que amanhã. O nosso querido Adriano Faria estaria de volta amanhã.
0: Será
1: que ele já voltou? Por onde anda?
0: Você vai ter que vir aqui amanhã pra ver.
1: Vai ter que acompanhar a partir das 7 horas da manhã. De qualquer forma, Raquelzinha, é bom demais ter você
0: bom
1: durante
0: demais,
1: toda essa semana. E qualquer hora a gente

0: Estará de volta. 9-1, acabou tudo. Conexão volta amanhã, 7 horas. Até lá.
1: Ótima quarta-feira pra você. Até amanhã. Tchau.
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1: Esta é a Rádio Senado, uma ótima manhã de quarta-feira para você que sintoniza a Rede Senado de Rádio. Eu sou Raquel Teixeira, fico em sua companhia. E você ouve programação musical de Wilton Rodrigues. Para começar o bloco, tem Manhana.

0: Você ouviu Gabi Amarantos e Zainara, mulher da Amazônia. Antes, Saulo Duarte e Larissa Luz, Labareda. E também Manhana, Meu Pedaço de Pecado.
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2: Em Brasília, 9:13.
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0: Fique agora com Lulu Santos.

0: Ouvimos Cláudio Zoli, Amor Sem Fim. Paula Lima, Sai Daqui Tristeza. E Lulu Santos, Sábado à Noite.
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2: Agora em Brasília, 9h25.
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0: Na sequência, você ouve Mamundi.

0: Essa foi Céu, Arrastar-te-ei. Antes teve Pedro, Luiz e a Parede, Menina Bonita. E abrindo o bloco você ouviu Mamundi, Convívio.
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2: Em Brasília, 9h38.
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0: Na Rádio Senado, você ouve agora Maurício Pereira.

0: Esse foi Lenine. Hoje eu quero sair só. Antes teve Badi Assad, Palavra, e quem abriu o bloco foi Maurício Pereira, Saudosa Maloca.
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2: Em Brasília, 9h52.
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0: 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Fique agora com Nando Reis e Marisa Monte.

0: Acabamos de ouvir Ana Vitória e Thiago York, Trevo. E antes teve Nando Reis com Marisa Monte, Pra Você Guardei o Amor.
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1: Esta é a Rádio Senado, uma ótima manhã de quarta-feira para você. Eu sou Raquel Teixeira, sigo em sua companhia. A gente ouve agora Wanda Sá e Roberto Menescal.

0: Você ouviu Elis Regina e Tom Jobim, Brigas Nunca Mais. Antes teve Marcos Valle e Carlos Lira, Gente. E abrindo o bloco, você ouviu Wanda Sá e Roberto Menescal, A Banca do Distinto.
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2: Em Brasília, 10:09.
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0: Fique agora com Douglas Germano.

0: Você ouviu Kiko Dinucci e Bando Afro Macarrônico, Padê Onã. Antes teve Martinália, Ijexá e quem abriu o bloco foi Douglas Germano, Tempo Velho.
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2: Em Brasília, 10h21.
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1: Na Rádio Senado, você ouve agora Tereza Cristina e Grupo Semente e Época de Ouro.

0: Essa foi Clara Nunes, Juízo Final. Antes teve Cartola, Corra e Olhe o Céu. E abrindo este bloco, você ouviu Tereza Cristina e Grupo Semente com Época de Ouro, Samba do Amor.
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2: Em Brasília, 10h32.
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0: Na Rádio Senado, você ouve Tim Maia.

0: Eu tenho o dom da vida. Nós temos o dom da vida, tá bom? Beijo.
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0: Ouvimos Ed Mota, Body, Elza Soares, No Compasso da Vida e Tim Maia, Guiné-Bissau, Moçambique e Angola.
1: Em Brasília, 10h48.
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0: Fique agora com Ana Canhas.

0: Essa foi Rita Lee, Jardins da Babilônia. Antes teve Barão Vermelho, Eu Queria Ter Uma Bomba. Quem abriu o bloco foi Ana Canhas, Tô na Vida. Continue em sintonia com a Rádio Senado.
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2: Em Brasília, 11 horas. Muito bom dia para você que sintoniza a Rádio Senado. Eu sou Ricardo Nakaoka, em sua companhia, apresentando a programação musical de Wilton Rodrigues. Abrindo a hora, você ouve Ednardo, Amelinha e Belchior.

0: Ouvimos Kátia de França, Coito das Araras. Antes, Rui Mauriti, Serafim e seus filhos. E abrindo a hora, Ednardo, Amelinha e Belchior, Pavão Misterioso.
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0: Agora em Brasília, 11:12.
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4: 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Na sequência, Thiago Petit.

0: Fechando o bloco, Gilberto Gil, Realce. Antes, Gal Costa, Vaca Profana. E ainda, Thiago Petit, Maior Abandonado.
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2: Brasília, 11:25.
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0: Na sequência, Marina Lima.

0: música Você Abusou, da dupla baiana Antônio Carlos e Jocafe, estourou no Brasil em 1971 e um ano depois começou a ganhar o mundo, principalmente por meio da versão lançada pelo cantor francês Michel Fillion, que se popularizou como hino informal do Partido Socialista da França. Adaptada sem autorização, Antônio Carlos e Jocafe recorreram à justiça francesa e acabaram reconhecidos como os autores da música. Mas a disputa pelos direitos autorais não impediu que ela fosse cantada nos comícios do partido e depois ainda ganhasse versões em outros idiomas. Você Abusou foi um dos primeiros sucessos de Antônio Carlos e Jocafe, que quando despontaram nos anos 70, foram associados ao samba joia, uma classificação pejorativa para um tipo de samba mais comercial e romântico, considerado brega na época, mas que hoje virou cult. Outros sucessos da dupla, sob o rótulo de samba joia, incluem Dona da Casa, Mudei de Ideia e Desacato.
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0: Mas já no início, a dupla mostrou que ia muito além do samba joia, promovendo uma mistura que contempla rock, soul, funk music, baião, samba de roda e muita influência afro-baiana, principalmente do candomblé. Outra marca da baianidade da dupla são as mais de 40 músicas que eles criaram ao longo da carreira baseadas em personagens e lugares da obra do escritor Jorge Amado. Algumas delas reunidas num álbum de 1996 chamado Antônio Carlos e Jocafe Cantam Jorge Amado.
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0: Com o tempo, o sucesso de Antônio Carlos e Jocafe foi diminuindo e a obra deles esquecida, até que em 2003 o rapper Marcelo D2 sampleou a música Cabalu Erê no hit Qual É, apresentando o som dos baianos a públicos mais jovens. Depois, já nos anos 2020, foi a vez do grupo Baiana System resgatar a dupla, compondo e lançando várias músicas com eles.
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0: Um dos destaques dessa fase é o disco Alto da Maravilha, de 2022, que Antônio Carlos e Jocafe lançaram em parceria com o cantor e compositor Russo Passapusso, vocalista do Baiana System. E em 2026, a dupla lançou um disco autoral pelo projeto estadunidense Jazz is Dead. Agora, para celebrar os mais de 50 anos de carreira de Antônio Carlos e Jocafe, ouviremos o maior sucesso da dupla, a música Você Abusou.

0: CAF na música Você Abusou, composição deles, lançada em 1971.
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3: 11 horas e 45 minutos em Brasília.
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3: Fique agora com Cassiano.

0: Fechamos a hora com Cláudio Zoli, Cada Um, Cada Um. Antes, Lady Zu, Só Uma. E ainda, Cassiano, Eu Amo Você.
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0: Em Brasília, 11h59.
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0: Muito boa tarde para você que sintoniza a Rádio Senado. Eu sou Ricardo Nakaoki, em sua companhia, apresentando a programação musical de Wilton Rodrigues. Abrindo a hora, você ouve Maria Rita.

0: Ouvimos Fabiana Cosa, Ré Sol Si Ré. Antes, Douglas Germano e Batuqueiros e Sua Gente. Chegou a hora do pau quebrar. E abrindo a hora, Maria Rita, Desse Jeito.
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0: Horário de Brasília, 12:11.
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0: Fique agora com Chico César e Willema.
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0: Fechando o bloco, Jorge do Peixe, Baião Granfino. Antes, Flávia Bittencourt, Coco. E ainda, Chico César e Ray Lema, Xangô, Forró e Ai.
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2: Em Brasília, meio-dia e 21.
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0: 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Na sequência, João Selva.

0: Ouvimos Zé de Mota, Daqui pro Meyer. Antes, Negra Ali, Não Joga Fora no Lixo. E abrindo o bloco, João Selva, Meu Mundo.
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0: Em Brasília, 12:33.
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1: Epitácio Pessoa foi eleito presidente em 1919 sem nem sequer estar no Brasil. Não fez campanha, corpo a corpo com eleitor, nem discurso. Ele permaneceu em Paris durante todo o período eleitoral, participando da Conferência de Paz após a Primeira Guerra. Tanto Epitácio quanto Rui Barbosa, seu adversário na corrida presidencial, eram senadores. No começo da República, os cidadãos iam às urnas, mas quem realmente decidia o presidente eram as elites políticas dos estados mais fortes. Elas recorriam a todo tipo de fraude eleitoral para dar vitória ao candidato oficial.
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3: Seguimos com Lúcia Alves.

0: Ouvimos Elba Ramalho, Enquanto Engoma Calça. Antes, Walter Franco, Coração Tranquilo. E ainda, Lucy Alves, Shot dos Milagres.
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0: Agora em Brasília, 12:46.
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0: Seguimos com Celso Fonseca.

0: Fechamos a hora com Caetano Veloso, Você é Linda. Antes, Bebel Gilberto, Mais Feliz. E ainda Celso Fonseca, O Verdadeiro Sentimento.
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2: Em Brasília, uma hora.
3: Olá, uma excelente quarta-feira, dia 26 de agosto, para você que sintoniza a Rádio Senado em todo o Brasil. Eu sou Lia Passarinho, na mesa de áudio, Erivan Rodrigues, e a nossa programação musical é de Josimar Fernandes. A gente começa a hora ouvindo Paula Morelenbaum.

0: Ouvimos MPB 4 e Quarteto em Si falando de amor. Leila Pinheiro e Chico Buarque, Renata Maria e Paula Morelenbaum, Um Cantinho e Você.
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2: Em Brasília, 1:12.
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2: Agora, na Rádio Senado, a gente ouve Jota Quest.

0: Ouvimos Lobão, Vou Te Levar, Fernanda Takai e Rodrigo Amarante, O Ritmo da Chuva e Jota Quest, Dias Melhores.
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2: Em Brasília, 1h24.
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3: Você sintoniza a Rádio Senado e a gente ouve Milton Nascimento.

0: Ouvimos Guilherme Arantes, Êxtase, Alaide Costa, Atami e Milton Nascimento, Travessia.
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2: Em Brasília, 1h38.
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1: Abrindo este bloco musical na Rádio Senado, Zeca Pagodinho.

0: Ouvimos Elis Regina, Vou Deitar e Rolar, João Bosco, O Rancho da Goiabada, Roberta Sá, Nossos Planos e Zeca Pagodinho, Maneiras.
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2: Agora em Brasília, 1h54.
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1: Projeto regulamenta o uso de drones em operações policiais.
2: O projeto de lei especifica as situações em que os drones podem ser utilizados, como na prevenção do tráfico de drogas, perseguição e monitoramento de alvos.
1: A agricultura regenerativa pode gerar ganhos econômicos e ambientais. Eu sou Ricardo Nakaoka e este é o Boletim Ponto Leg. A Comissão de Agricultura discute a criação de uma política para estimular a agricultura regenerativa no Brasil. Conheça as vantagens dessa prática na reportagem de César Mendes.
3: O projeto cria um marco legal para estimular a agricultura regenerativa, estabelecendo como instrumentos os incentivos fiscais, o crédito rural, a pesquisa científica e a capacitação de produtores. A agricultura regenerativa envolve práticas para o fortalecimento do solo e a ampliação da biodiversidade, viabilizando sistemas produtivos mais resilientes. Segundo o consultor do Senado, Thiago Ducati, especialista em meio ambiente, a agricultura regenerativa ajuda ainda na redução da emissão de gases do efeito estufa, que provocam o aquecimento global e as mudanças do clima.
4: Ajuda a colocar a agricultura brasileira como uma parte da solução das mudanças climáticas.
3: Segundo um estudo do Ministério da Agricultura, a implementação dessas técnicas no Cerrado pode gerar um aumento de 20 bilhões de dólares no PIB brasileiro anualmente até 2050.
1: O uso de drones para patrulhamento e policiamento deve ganhar regras. A Comissão de Segurança Pública analisa o tema. A reportagem é de Bruno Lourenço.
2: O projeto de lei especifica as situações em que os drones podem ser utilizados, como na prevenção do tráfico de drogas, perseguição e monitoramento de alvos. Representantes do Ministério da Justiça e das Polícias do Rio de Janeiro defenderam o uso de drones como equipamentos essenciais para a atividade policial. O coronel Felipe Falhaber, da Aeronáutica, aproveitou para explicar as regras gerais do Departamento de Controle do Espaço Aéreo da Força Aérea Brasileira a que os drones estão submetidos.
5: O fato de receber autorização do DCEA não exime o explorador ou operador de cumprir também as regras estabelecidas por outras autoridades competentes, dentre elas a ANAC, a Anatel, Ministério de Agricultura e Pecuária, Ministério da Defesa, quando aplicável.
2: O projeto de lei garante às vítimas do mau uso de drones o direito de serem socorridas ou indenizadas e deixa claro que não é violação de intimidade, privacidade, imagem, domicílio, a visualização, fotografia ou filmagem de interior de apartamento, casa ou local de trabalho fundamentada em ordem de autoridade policial ou judicial.
1: A Comissão de Assuntos Sociais discutiu em audiência pública o projeto de lei que transforma agosto no mês de combate às desigualdades. A repórter Marcela Diniz acompanhou a reunião.
6: O projeto que torna agosto o mês de combate às desigualdades foi apresentado em 2023 pelo então deputado Guilherme Boulos, hoje ministro da Secretaria-Geral da Presidência da República. No debate promovido pela Comissão de Assuntos Sociais, Boulos comemorou dados da ONU que apontam a saída do Brasil do mapa da fome pela segunda vez e a melhora no coeficiente de Gini, indicador usado em estatísticas sobre desigualdade. O senador Paulo Paim, do PT Gaúcho, espera que o projeto que cria o mês de combate às desigualdades seja aprovado na próxima semana na Comissão de Assuntos Sociais.
7: Eu estou tranquilo que esse projeto vai ser aprovado. Eu não tenho nenhuma preocupação. Esse projeto vai ser aprovado e eu espero que seja já na próxima quarta-feira.
6: Também estiveram presentes no debate representantes do Departamento Intersindical de Estatística e Estudos Socioeconômicos de GESE, do Movimento dos Trabalhadores Sem Teto e do Pacto Nacional pelo Combate às Desigualdades.
1: Uma audiência pública na Comissão de Direitos Humanos debateu as condições da população em situação de rua e possíveis soluções. Os convidados destacaram a diversidade dos perfis, a necessidade de políticas públicas adequadas às diferentes realidades e a importância do primeiro censo nacional previsto para 2028. A senadora Damaris Alves, do Republicanos, do Distrito Federal, explicou a importância desse levantamento.
8: Conhecer quem são, onde estão e quais são as necessidades dessas pessoas é condição necessária para a gente fazer entregas de programas governamentais e também de adequação legislativa.
1: O Senado deve analisar o projeto que cria um incentivo tributário para empresas contratarem aprendizes e jovens recém-formados. O desconto pode chegar a 60% dos salários de aprendizes e 80% dos recém-formados. O benefício valerá por 5 anos e prevê 350 mil novas contratações.

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3: Agora em Brasília, 2:01.
4: Uma excelente tarde de quarta-feira para você que sintoniza a Rádio Senado em todo o Brasil. A gente segue com a programação musical de Josimar Fernandes. Agora com Maria Gadu.

0: Ouvimos Brasa e Negamanda, Olinda, Mosca Namora Comigo e Maria Gadu, Ximbalaiê.
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2: Em Brasília, 2:12.
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0: Esta é a Rádio Senado e a gente fica com Gonzaguinha.

0: Ouvimos Alceu Valença, Tropicana, Maria Bethânia, Gostoso Demais e Gonzaguinha, Galope.
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2: Em Brasília, 2h26.
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0: Agora, na Rádio Senado, Adriana Calcanhoto.

0: Ouvimos Vanessa da Mata, Eu Sou Neguinha, Zé Cabaleiro e Jade Baraldo, Quando Cheiro Flores e Adriana Calcanhoto, Metade.
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2: Em Brasília, 2h39.
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0: Você sintoniza a Rádio Senado e a gente ouve Lucas Santana.

0: Ouvimos Martins, Tua Voz, Márcia Castro e Mariana Aidar, Na Menina dos Meus Olhos e Lucas Santana, Partículas de Amor.
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2: Agora em Brasília, 2h50.
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1: Esta é a Rádio Senado e a gente ouve Ivan Lins e Lenine.

0: Ruiz, Habilidades Extraordinárias. E antes ouvimos Ivan Lins e Lenine, Se Acontecer.
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2: Agora em Brasília, pontualmente 3 horas, uma ótima tarde para você que ouve a Rádio Senado. Eu sou o Thiago Medeiros e apresento a você, a partir de agora, a programação musical de Josimar Fernandes. Na mesa de áudio, Erivan Rodrigues. Vamos ouvir Gal Costa.

0: Ouvimos Nana Caymmi, Café com Pão, Gilberto Gil, Deixar Você, Gal Costa, Quando Você Olha Pra Ela.
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0: Em Brasília, 13:12.
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0: Fique agora com Geraldo Azevedo.

0: Encerramos o bloco com Rodrigo Maranhão, Flor de Cajueiro, Mônica Salmazo, A Violeira, Geraldo Azevedo, Caravana.
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0: Em Brasília, 3:25.
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2: Abrindo o bloco, Luiz Melodia.

0: Você ouviu Marcos Valle e Patrícia Alvi, Não É Fácil, Cibele, Esplendor, Luiz Melodia, Ébano, em Brasília 3:38.
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4: Uma das marcas de Oswaldo Montenegro foi ter cantado Brasília como poucos. Apesar de não ter nascido na capital do país, o cantor e compositor adotou a cidade como sua e a homenageou em músicas como Léo e Bia, Pra Lá do Paranoá e Coisas de Brasília.
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4: Carioca do Grajaú, aos 7 anos, Oswaldo Montenegro se mudou com a família para a cidade mineira de São João del Rei, onde começou a tocar violão, se encantou com a música barroca das igrejas e teve contato com a tradição local das serestas.
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4: Mas foi em Brasília, para onde se mudou na adolescência, que o cantor e compositor, conhecido como Menestrel, deu os primeiros passos profissionais. Na capital federal, ele se familiarizou com festivais, grupos de teatro e com música erudita. Fez grandes amigos e parceiros musicais, realizou seus primeiros shows e resolveu viver de música. Decisão que o levou de volta ao Rio de Janeiro.
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4: No Rio, a carreira de Oswaldo deslanchou. Enquanto lançava as primeiras gravações, ele participou com êxito de alguns festivais, estourando com a música Bandolins, classificada em terceiro lugar no Festival da TV Tupi de 1979.
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4: Hoje, Oswaldo Montenegro contabiliza mais de 40 discos lançados, entre álbuns, gravações de shows, trilhas sonoras para teatro, balé e cinema. Além, é claro, de alguns sucessos como Drops de Hortelã, Intuição, Travessuras e A Lista.
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4: E o currículo do cantor e compositor impressiona também em outras áreas artísticas. Ele escreveu e dirigiu mais de uma dezena de espetáculos musicais para o teatro. Entre eles, João Sem Nome, Veja Você.

0: Você Brasília, os Menestréis, Cristal e a Dança dos Signos.
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0: Um dos musicais mais lembrados é Léo e Bia, inspirado na canção de 1979 e montada em 1984, que depois ainda deu origem ao filme de mesmo nome, escrito, dirigido e lançado por Oswaldo Montenegro em 2010. Aliás, o cinema foi outra frente em que ele se destacou, tendo escrito e dirigido outros três longas-metragens, Solidões, O Perfume da Memória e A Chave do Vale Encantado.
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0: Agora ficaremos com o maior sucesso do músico, presente na trilha sonora da novela O Salvador da Pátria, de 1989. Oswaldo Montenegro, com Lua e Flor.

0: Acabamos de ouvir Oswaldo Montenegro com Lua e Flor, composição dele.
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0: Em Brasília, 3h46.
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1: Abrindo mais um bloco musical, Fred Martins.

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0: Ouvimos Fagner e Renato Teixeira, Dominguinhos, Elisa Paraíso, Festa, Fred Martins, Fulô da Maravilha.
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0: Agora em Brasília, pontualmente 4 horas, esta é a Rádio Senado e por aqui seguimos com música brasileira de qualidade. Vamos ouvir Zé Ibarra.

0: Ouvimos Isa, Lazo e Lineker, Negro Gato, Mariana Aidar, Deixa o Verão, Zé Ibarra, Olho d'Água.
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0: Em Brasília, 4 e 14.
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0: Vamos ouvir Ana Mazotti.

0: Encerramos o bloco com João Donato, Vento no Canavial, Joyce Moreno e Jardes Macalé, Um Abraço do João, Ana Mazotti, Agora ou Nunca Mais.
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0: Em Brasília, 4h23.
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1: A ditadura teve 5 presidentes, todos eleitos pelo Congresso ou pelo Colégio Eleitoral, e não pelo povo. Das 5 eleições, em 2 o candidato militar não concorreu sozinho. A primeira foi em 1973, quando o deputado Ulisses Guimarães enfrentou o general Ernesto Geisel. Ulisses dizia ser anticandidato a presidente. Isso porque sabia que não tinha chance de vencer.
2: A inviabilidade da candidatura oposicionista testemunhará perante a nação e perante o mundo que o sistema não é democrático. Não é o candidato que vai recorrer o país. É o anticandidato para denunciar a antieleição imposta pela anticonstituição.
1: Ulisses perdeu, mas atingiu outro objetivo. Mostrou aos brasileiros que o regime era ditatorial e que era preciso lutar pela democracia.
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4: Abrindo o bloco, Nicolás Farrugia.

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0: Você ouviu Pepeu Gomes, Eu Também Quero Beijar, Roberta Sá e Trio Madeira Brasil, Chita Fina, Nicolás Farrugia, Do Mundo da Flor.
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0: Em Brasília, 4h36.
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0: Abrindo mais um bloco musical, Léo Jaime e Memê.

0: Encerrando mais um bloco musical, Djavan, Num Mundo de Paz. Marina Lima e Fernanda Porto, Charme do Mundo. Léo Jaime e Memê, Pra Ninguém.
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0: Em Brasília, 4h50.
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0: Vamos ouvir Elza Soares.

0: Ouvimos Paralamas do Sucesso, Romance Ideal. Elza Soares, Nós.
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2: Olá, boa tarde. Esta é a Rádio Senado e eu sou Regina Pinheiro. Na mesa de áudio, Erivan Rodrigues. A programação musical é de Josimar Fernandes. Começamos com Marcelo Falcão e Lula Queiroga.

0: Você ouviu Annelise Assunção e Giba Nascimento, Not Falling, Sandra de Sá, X, Socorro 2 e também Marcelo Falcão e Lula Queiroga, Viver.
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0: Em Brasília, 5:12.
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2: Boa tarde na Rádio Senado, Xande de Pilares.

0: Esse foi Diogo Nogueira, A Moda Antiga, Alcione, Meu Ébano, antes Xande de Pilares, Muito Romântico.
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0: Em Brasília, 5h24.
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0: 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Agora você ouve Wanda Sá.

0: Essa foi Bebel Gilberto, Tanto Tempo, Carlos Lira e Lulu Santos, Maria Ninguém. A primeira foi Wanda Sá, Minha Saudade.
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0: 5:36 em Brasília.
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0: Abrindo o bloco, Arnaldo Antunes.

0: Também Arnaldo Antunes, a samba.
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0: Em Brasília, 5:48.

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1: Na sequência, Ednardo.

0: Nesse bloco você ouviu Zé Ramalho batendo na porta do céu, Selmar, galope rasante e ainda Ejenardo, artigo 26.
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0: Um bom começo de noite para você, ouvinte da Rádio Senado. Obrigada pela sintonia. Eu sou Regina Pinheiro, na mesa de áudio Erivan Rodrigues e na programação musical de Josimar Fernandes. A gente ouve Fafá de Belém.

0: Acabamos de ouvir Luê, Onde Andará Você, Felipe Cordeiro, Ela é Tarja Preta e também Fafá de Belém, Asfalto Amarelo.
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0: Em Brasília, 6 horas e 13 minutos.
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0: Na Rádio Senado, Cleiton e Cledir.

0: Aqui na Rádio Senado, você ouviu Fagner e Jorge Versilo, Amigo do Copo. Luísa Posse, Eu Espero. Antes, Cleiton e Cledir, Nem Pensar.
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0: Em Brasília, 6h27. 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
0: Boa noite, você ouve Letícia Fialho.

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1: Fechando o bloco, Gabi Amarantos deixa Baiana System, Seu Jorge, Antônio Carlos e Jocafe, Praia do Futuro. Tivemos também Letícia Fialho, Corpo e Canção.
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1: Em Brasília, 6h39.
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1: Fique agora com Rômulo Frost.

0: Esse foi Péricles Cavalcante, Quem Parte, Quem Fica, Luísa Maita, Desencabulada e também Rômulo Frois, Manda Chamar.
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0: Em Brasília, 6h51.
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0: Na Rádio Senado, Ellen Oléria.

0: Você ouviu Roger, Rio de Janeiro a Janeiro, antes Ellen Oléria, Anunciação.
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0: 7:30 da noite no Jornal do Senado, dentro da Voz do Brasil, que começa agora. Boa noite.
1: Em Brasília, 19 horas. Está no ar a Voz do Brasil. As notícias do governo federal que movimentaram o país no dia de hoje.
2: Olá, boa noite.
1: Boa noite para você que nos acompanha em todo o país.
2: Quarta-feira, 26 de agosto de 2026.
1: Vamos aos destaques do dia.
2: Defesa de crianças, adolescentes e mulheres no ambiente digital.
1: Discord é acionado na justiça por falhas na proteção de menores.
2: Ação civil pública foi apresentada pela Advocacia Geral da União. Graziele Bezerra.
3: A ação civil pública cobra que a plataforma Discord adote medidas efetivas para a proteção de crianças, adolescentes e mulheres no ambiente digital.
1: O combate a crimes cibernéticos e as ameaças no ambiente digital contam com o apoio do CyberLab, Laboratório de Operações Cibernéticas.
2: Quem conversou com a gente sobre o assunto foi o coordenador, delegado Alessandro Barreto.
4: O CyberLab está ajudando as polícias estaduais a identificar a pessoa se achava acima de qualquer suspeita e se escondia por detrás de conexões de internet.
1: Atenção, diretores e professores de escolas públicas.
2: Está na hora de escolher os livros didáticos que serão utilizados em sala de aula a partir do ano que vem. Thaís de Araújo.
5: A seleção deve ser feita com a participação da equipe escolar, levando em consideração a proposta pedagógica, as características e as necessidades da comunidade.
1: Hoje, na apresentação da Voz do Brasil, eu, Luciana Vasconcelos e Luciano Seixas.
2: E acompanhe a gente ao vivo, acesse radiogov.ebc.com.br ou o canal Gov na sua TV aberta.
1: A arrecadação do governo federal chegou a 289 bilhões e 300 milhões de reais no mês de julho.
2: Um aumento de quase 9% em relação a julho de 2025.
1: O mês foi marcado pelo desempenho favorável de setores como indústria, serviços e arrecadação de impostos.
6: Na comparação com julho do ano passado, o resultado representa crescimento real de quase 9%, já descontada a inflação. Entre os fatores que contribuíram para o resultado estão o aumento da arrecadação da Previdência Social e o crescimento das receitas com PIS e COFINS associado ao aumento das vendas. Destaca Claudemir Malaquias, chefe do Centro de Estudos Tributários e Aduaneiros da Receita Federal.
7: Os fatores que contribuíram para o resultado do mês de julho, na comparação com o mesmo período do ano passado, foram os seguintes. O desempenho da indústria, um crescimento de 1,05%. A venda de bens, um crescimento de 4,93%. A venda de serviços, um crescimento de 2%. A massa salarial teve um crescimento nominal de 10,19% em relação ao ano passado. E o valor em dólar das importações, um crescimento de 12,16%.
6: O desempenho também é positivo no acumulado do ano. De janeiro a julho, a arrecadação chegou a 1 trilhão 876 bilhões de reais. Em valores corrigidos pela inflação, o crescimento foi de quase 7% em relação ao mesmo período de 2025. Reportagem Pablo Mundim.
2: O Índice Nacional de Preços ao Consumidor Amplo 15, o IPCA 15, considerado uma prévia da inflação oficial do país, ficou em menos 0,4% no mês de agosto.
1: Contribuíram para o resultado os setores de habitação, com queda de 1,41% nos preços, transportes com redução de menos 1% e alimentos e bebidas com queda de 0,57%.
2: No setor habitação, o destaque foi para a redução no valor da conta de luz. E nos transportes, a queda no preço da gasolina.
1: Já no setor de alimentos e bebidas, os destaques ficaram por conta do tomate, batata inglesa, cenoura e café moído, que ficaram mais baratos no período.
2: Crianças e adolescentes estão no centro de uma ação civil pública contra a plataforma de comunicação Discord.
1: O motivo são possíveis falhas na proteção desse público, que teriam resultado em crimes e situações de violência.
2: A ação prevê obrigações para que a empresa aprimore mecanismos de prevenção e proteção.
3: A ação civil pública cobra que a plataforma Discord adote medidas efetivas para a proteção de crianças, adolescentes e mulheres no ambiente digital. Voltada inicialmente para as comunidades de games, hoje a ferramenta é usada por públicos variados e permite o compartilhamento de textos, arquivos de voz e vídeo e transmissões de modo público ou privado. porém, segundo o governo, tem apresentado falhas na segurança e mecanismos.

0: mecanismos de proteção a menores, como explica o advogado-geral da União, Jorge Messias.
1: Não há, por parte da plataforma, a adoção de requisitos mínimos estabelecidos na legislação brasileira, em especial no ECA digital, e a ausência dessa rede de proteção tem levado a situações de ordem absolutamente criminal, envolvendo crianças, adolescentes, mulheres e animais. Tentamos, por 2 semanas, construir um termo de ajustamento de conduta. A empresa, num primeiro momento, demonstrou o interesse de assumir compromissos significativos com o Estado brasileiro, mas, infelizmente, recusou a assinatura do termo no último momento.
0: O fato mais grave e recente envolvendo a plataforma foi a morte de uma adolescente de 13 anos no Mato Grosso do Sul, que tirou a própria vida durante uma transmissão ao vivo pelo Discord. O secretário nacional de Direitos Digitais, Vitor Fernandes, diz que a plataforma demorou a agir, mesmo quando foi notificada.
2: Essa live durou mais de 2 horas, ela começa por volta de 2h20 da manhã, 4h15 da manhã, já completando quase 2 horas, servidor foi derrubado. As contas dos investigados envolvidos só foram banidas da plataforma 24 horas do ocorrido.
0: O ministro da Justiça e Segurança Pública, Wellington César Lima e Silva, lembrou que as plataformas digitais devem se adequar ao país.
3: É uma resposta que busca fazer valer que qualquer plataforma nacional ou estrangeira não venha a descuidar dos limites impostos pela lei.
0: A ação pede que a plataforma reforce os mecanismos de controle parental, amplie a cooperação com autoridades brasileiras e implante sistemas que identifiquem situações de riscos para menores. É exigida ainda a criação de mecanismos específicos de detecção e moderação de conteúdos com práticas de maus tratos, violência, mutilação e crueldade contra animais. A plataforma tem até 15 dias para se adequar, sob pena diária de R$500 mil. Também é pedida a condenação da empresa em R$500 milhões por dano moral coletivo, valor que poderá ser revertido ao Fundo de Defesa de Direitos Difusos. Reportagem Graziele Bezerra.
4: Crianças e adolescentes devem ser orientados sobre os riscos existentes na internet e estimulados a conversar com adultos de confiança sempre que sentirem desconfortáveis durante interações online.
5: Caso alguém solicite sigilo sobre conversas, fotos ou qualquer outro conteúdo, o fato deve ser comunicado imediatamente aos pais ou responsáveis.
4: São orientações do delegado Alessandro Barreto, coordenador do CyberLab, o laboratório de operações cibernéticas ligado ao Ministério da Justiça e Segurança Pública.
5: Em entrevista à Voz do Brasil, o delegado falou comigo e com a Mariana Jungmann sobre a atuação do CyberLab no combate a crimes cibernéticos e ameaças no ambiente digital. Vamos ouvir.
6: Delegado Alessandro Barreto, bem-vindo à Voz do Brasil, um prazer ter o senhor conosco aqui. Vamos falar então sobre o CyberLab, o trabalho de inteligência que ficou concentrado nele a partir da sua criação. Explica para o nosso ouvinte que trabalho é esse.
7: Bom, bom estar aqui com vocês, obrigado pelo convite. Bom, o que o CyberLab faz? O CyberLab é uma unidade da Secretaria Nacional de Segurança Pública, e ele é um laboratório de operações cibernéticas. A pessoa acha que é até um super laboratório, estilo Matrix, mas não, nós temos lá policiais capacitados, a grande parte do time são de meninas cybergirls, então assim, são as meninas que fazem um trabalho espetacular nessa área, e essa unidade ela apoia as polícias estaduais, trazendo informação qualificada para ajudar em diversos contextos, como, por exemplo, no enfrentamento a fraudes eletrônicas, em ameaças contra escolas. Então, se tem esse trabalho qualificado, que ajuda, certamente, a salvar vidas e a evitar tragédias.
5: Quais são os crimes mais identificados pelo laboratório e, nesse contexto, o que tem chamado mais atenção?
7: Bom, o que a gente tem visto aí nos últimos anos, e principalmente pós-pandemia, a migração do crime do espaço físico para o espaço virtual. Então a gente tem visto um aumento considerável de crimes de principalmente envolvendo fraudes e golpes.

0: online, como invasão de conta de WhatsApp, de redes sociais, falsa central. A gente tem visto isso muito. Nós temos visto também vários problemas, principalmente o extremismo digital, crimes de ódio. Eu fico indignado como policial e principalmente como cidadão. Muita misoginia, um ódio contra mulheres e meninas que dá nojo, que dá asco dessas pessoas. Então a gente tem visto muito esse contexto também. E de maneira geral, a gente tem visto o crime migrar da rua para a internet. E nesse contexto, o CyberLab está ajudando as polícias estaduais a identificar pessoas que se achavam, a pessoa se achava acima de qualquer suspeita e se escondia por detrás de conexões de internet.
1: Bom, o senhor mencionou crimes como fraudes, né, estelionatos e tal. Esses a gente já imagina quem são as pessoas por trás, são os bandidos comuns, vamos dizer assim. Mas o senhor mencionou também crimes de ódio, crimes de misoginia. Quem são as pessoas por trás desses crimes e qual é o perfil dos criminosos e das vítimas, delegado?
0: Isso, bom, o perfil das vítimas, boa parte, principalmente relacionada a crimes de ódio, a gente encontra de mulheres, meninas, entendeu? Às vezes até meninas novas, adolescentes. E o criminoso, o que, que a gente tem visto antigamente, que eu falo, há pouquíssimos anos, porque muda muito rápido na internet, a gente via maiores aliciando menores para cometer delitos. Hoje a gente já está vendo menores aliciando menores para cometer delitos. Quando se fala de internet, de uma maneira geral, quando vai se tratar de vítimas de fraudes, antes falava que o pessoal idoso, pessoal com a idade um pouco mais avançada, estava mais suscetível para isso. Hoje, todo mundo, ele pode ser vítima de um golpe. Crimes de ódio, a gente tem visto muitos adolescentes, até crianças com 11, 12 anos fazendo parte de grupos, e isso tem chamado muita atenção, que nós precisamos reforçar o trabalho para identificar ainda mais rápido, e principalmente aqueles que estão por trás do processo de radicalização dos menores.
1: Sim, porque uma criança de 11 anos, ela não chega ao ponto de praticar um crime de ódio na internet sozinha, eu suponho, né?
0: A gente tem visto pessoas desvirtuar redes e serviços que são utilizados. Então, assim, qual é o nosso papel? Identificar essas pessoas. Então, elas utilizam mídias sociais de uma maneira geral, utilizam plataforma para encontrar esses garotos e radicalizar. Então, nosso papel é antecipar cada vez mais, identificar esses grupos e evitar que crianças de 11 anos sejam atraídas para um caminho terrível como esse.
2: A partir do monitoramento, o CyberLab dá um alerta e colabora para o desencadeamento de operações importantes de combate ao crime nesses ambientes digitais. Quais são as operações dessas que contaram com a colaboração do laboratório? Que operações o senhor destacaria, por exemplo?
0: Tem algumas, principalmente a proteção de crianças e adolescentes. Eu vejo pessoas falando, salvamos tantas vidas. Para mim é impossível mensurar isso. Eu só tenho certeza que tragédias foram evitadas, meninas que estavam sendo abusadas online foram libertadas. Aí essas operações, elas nos orgulham muito em fazer parte de um time e a gente trazer ter resultados como estamos salvando vidas. Isso é muito gratificante para mim.
1: Delegado, o senhor mencionou, né, que é um trabalho conjunto com as polícias civis dos estados. Se alguém quiser fazer um alerta para o CyberLab, fazer uma denúncia, como é que essa pessoa pode proceder? De repente, um pai, uma mãe que identificou ali com seus filhos uma situação desse tipo? Enfim, pessoas que queiram fazer algum tipo de alerta para o CyberLab, como é que pode proceder?
0: Eu recomendo que procurem no teu estado canais de denúncia online, é a própria delegacia mais próxima, que quando chegar a informação qualificada, a gente está conversando com as polícias e consegue desencadear essas grandes operações. E um ponto relevante que você

0: falou, o pai e a mãe. O que, que a gente tem visto? O pai e a mãe deixa o filho passar 10, 12, 15 horas na internet, não acompanha, e a internet tem muita gente má por trás das conexões. E a criança ou adolescente, ela dá sinais. E o pai e a mãe, eles conseguem entender e trazer essas informações para a polícia. Então, quanto mais informação, quanto mais dados chegar, mais pessoas vão ser identificadas e vão ser responsabilizadas. Até porque tem-se aquela impressão que a internet é algo que você fez algo lá e fica impune, não vai ocorrer nada. Muito pelo contrário. Tá? As polícias estão cada vez mais preparadas para identificar essas pessoas e responsabilizá-las.
1: Muito bem, nós conversamos com o delegado Alessandro Barreto, coordenador do Laboratório de Operações Cibernéticas, CyberLab. Muito obrigado, delegado, pela entrevista à Voz do Brasil.
0: Eu que agradeço.
2: O Ministério das Relações Exteriores emitiu nota de pesar pelas vítimas dos deslizamentos e inundações que atingiram o Nepal e o Tibete após o terremoto desta quarta-feira.
1: Equipes de resgate continuam as buscas por sobreviventes.
2: Até o momento, não há registros de brasileiros entre as vítimas.
1: A Embaixada do Brasil em Katmandu, no Nepal, e em Pequim, acompanham com atenção os desdobramentos da situação.
2: Em caso de assistência consular, o telefone do plantão geral do Itamaraty é 61, código de Brasília, 98260-0610.
1: Está aberto o período de escolha dos livros do Programa Nacional do Livro e do Material Didático, o PNLD, que serão usados por alunos do primeiro ao quinto ano do ensino fundamental no período de 2027 a 2030.
2: O prazo vai até 8 de setembro e a seleção deve ser feita de forma coletiva por professores e gestores. Confira na reportagem.
3: O período de seleção dos livros didáticos que serão utilizados por estudantes e professores do primeiro ao quinto ano do ensino fundamental já está aberto. As escolas públicas têm até 8 de setembro para selecionar os materiais que serão utilizados no triênio 2027-2030. A seleção deve ser feita com a participação da equipe escolar, levando em consideração a proposta pedagógica, as características e as necessidades da comunidade. O programa conta com 3 categorias, como explica a coordenadora-geral de materiais didáticos da Secretaria de Educação Básica do Ministério da Educação, Jaqueline dos Santos Melo.
4: Na categoria 1, as obras são voltadas para estudantes e professores do primeiro e do segundo ano com foco na alfabetização. Na categoria 2, as obras são voltadas para o terceiro, quarto e quinto ano com foco no desenvolvimento do letramento e da escrita. Nesse ano, nós temos novidades como o livro regionalizado de história e geografia, a obra de produção de texto e livros voltados para a educação digital e midiática. A categoria 3, ela é optativa para as redes e a seleção dela é para obras de língua espanhola e língua inglesa.
3: Antes de registrar a decisão, professores e gestores devem consultar o Guia Digital do Programa Nacional do Livro e do Material Didático, PNLD, que reúne informações sobre as obras aprovadas, como resenhas, metodologias, organização dos conteúdos e orientações para a escolha. Depois, a seleção precisa ser formalizada em ata e registrada no sistema PNLD Gestão, com acesso pela conta gov.br. O preenchimento da ata sozinho não conclui o processo. Após o registro, a ata e o comprovante de escolha devem ficar disponíveis em local visível na escola. Em caso de dúvidas ou problemas no acesso, as escolas podem entrar em contato com o FNDE pelo e-mail livrodidático@fnde.gov.br. Reportagem Thaís de Araújo.
1: Instituições públicas do ensino superior e tecnológico que adotam práticas de prevenção e enfrentamento à violência de gênero vão ser reconhecidas com o selo de ambiente acadêmico seguro.
2: A iniciativa do Ministério da Educação vai conceder o título nas categorias ouro, prata e bronze.
1: Podem aderir ao programa instituições federais que atendam aos requisitos do MEC.
2: A diretora de desenvolvimento acadêmico da Secretaria de Educação Superior do Ministério, Lúcia Pelanda, fala sobre a iniciativa.
5: as mulheres já são maioria no ensino superior. Então é muito importante criar ambientes cada vez mais seguros e livres de violência. Nesse sentido, o selo é um estímulo para que cada vez mais instituições se juntem a esse movimento de ter instituições verdadeiramente livres de violência.
1: Para mais informações, acesse gov.br/mec.
2: Estamos no mês da gestante. Nós já falamos aqui sobre a importância de cuidados com a saúde, como tomar vacinas e fazer o pré-natal direitinho para cuidar da mãe e do bebê.
1: Hoje nós vamos falar dos direitos assegurados por lei às gestantes.
2: Estabilidade no emprego, atendimento médico gratuito pelo SUS, prioridade em filas e serviços, intervalo para a amamentação, além da licença maternidade.
1: Está tudo explicado na reportagem de Luciana Colares de Holanda, que ouviremos agora.
6: Maria Selma Pereira é empregada doméstica em Brasília. Grávida de 8 meses, ela espera a bebê para setembro. E junto com a chegada da filha, vem a licença maternidade de 4 meses, garantida pela carteira assinada. Um direito que Selma não teve nas outras 4 gestações, quando trabalhou na informalidade.
7: Vai ser bem melhor, porque eu vou acordar, cuidar da neném, né? Ficar os 4 meses em casa. Agora, por carteira assinada, tá bem melhor agora, porque aí quando você ganhar o bebê, você vai receber, né?
6: No Brasil, as gestantes têm direitos fundamentais garantidos por lei, que se estendem até alguns meses após o nascimento da criança. É proibida a dispensa arbitrária ou sem justa causa da empregada gestante, por exemplo, desde a confirmação da gravidez até 5 meses após o parto. Por meio da licença maternidade, fica garantido o afastamento remunerado de 120 dias para trabalhadoras formais, empregadas domésticas e seguradas do INSS. Elas também têm acesso ao salário maternidade, benefício previdenciário que substitui a renda durante esse período, como explica Márcio Lima, coordenador do Programa de Educação Previdenciária do INSS.
8: O valor pago por este benefício vai variar do salário mínimo, que é R$ 1.621,00 atualmente, até o teto do INSS, que vai estar no valor de R$ 8.475,55, a depender da categoria da trabalhadora.
6: Entre as garantias previstas na legislação brasileira para gestantes e mães, também está previsto o direito à liberação do trabalho para realizar consultas médicas e exames. E elas podem ser transferidas temporariamente de função quando a saúde exigir. Os direitos podem ser acessados pelo telefone ou pela internet, de acordo com Márcio Lima, do INSS.
8: Os direitos são acessados através da central telefônica 135, que funciona de segunda-feira a sábado, das 7 da manhã até as 22 horas no horário de Brasília, sendo que recebe ligação gratuita ou ainda através do aplicativo Meu INSS.
6: Além dos direitos trabalhistas, as gestantes contam com atendimento prioritário e acompanhante no parto pelo SUS. Após o retorno ao trabalho, a mãe tem direito a 2 intervalos diários de 30 minutos para a amamentação até o bebê completar 6 meses. Reportagem Luciana Colares de Holanda.
2: E essas foram as notícias do governo federal.
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1: Fique agora com o Minuto do TCU. Em seguida, as notícias do Poder Judiciário e do Congresso Nacional. Boa noite.
2: Boa noite para você e até amanhã.
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1: 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Você vai ouvir agora notícias do Poder Judiciário.
2: Supremo julga a ação sobre o poder de requisição do Ministério Público da União a órgãos da administração pública.
3: Para o STJ, acesso a sistema com dados contábeis não dispensa dever de prestação de contas de bens em condomínio.
2: Justiça determina que o governo federal e o estado de Sergipe implantem serviço especializado em doenças raras.
3: Boa noite, eu sou Arthur Filho.
2: E eu sou Walter Lima.
3: Supremo Tribunal Federal julga ação sobre o poder de requisição do Ministério Público da União a órgãos da administração pública.
2: O julgamento busca definir até onde vai essa prerrogativa do Ministério Público da União e em quais situações ela pode ser exercida, delimitando se a administração pública é obrigada a atender integralmente ao pedido ou se pode recusá-lo.
3: Administrador de bens em condomínio, ou seja, em copropriedade, deve prestar contas ao outro condômino, mesmo que dados contábeis estejam disponíveis em sistema eletrônico.
2: Essa decisão é do Superior Tribunal de Justiça, o STJ. Fátima Uchoa.
4: Um irmão ajuizou ação contra o outro, pedindo a prestação de contas da administração dos imóveis de propriedade comum. A Justiça de Mato Grosso decidiu que o administrador tem o dever de apresentar as contas, e a terceira turma do STJ manteve esse entendimento. Segundo a relatora ministra Nancy Andrighi, o interesse de agir pressupõe a existência de controvérsia sobre a prestação das contas, e nesse caso, mesmo havendo sistema que permita o compartilhamento de informações, o administrador deve apresentar as contas de forma especificada e completa.
3: TST manteve condenação em caso de caseiro baleado durante assalto.
2: Empregador terá de pagar indenização por danos morais e materiais. Mila Amaral.
5: Um caseiro levou 3 tiros durante um assalto na fazenda onde ele trabalhava e morava, em Cruz Alta, no interior do Rio Grande do Sul. Ele ficou com sequelas e capacidade de trabalho reduzida. O trabalhador entrou na justiça e contou que não foi a primeira vez que a fazenda foi assaltada. E a justiça deu razão a ele. O Tribunal Regional do Trabalho condenou o proprietário a pagar R$30 mil por danos morais e R$70 mil por danos materiais. A fazenda recorreu, dizendo que a culpa era de terceiros, mas a primeira turma do TST manteve a condenação e destacou que o dono sabia dos assaltos anteriores e mesmo assim não tomou nenhuma providência para aumentar a segurança dos trabalhadores. A decisão foi unânime.
3: Justiça Federal determina que União e o Estado de Sergipe implantem serviço de atenção especializada em doenças raras.
2: Decisão atende a pedidos do Ministério Público Federal em ação. Sabrine Menezes.
6: De acordo com o inquérito civil instaurado pelo MPF, Sergipe possui cerca de 120 mil pessoas acometidas por doenças raras. Dessas, aproximadamente 36 mil apenas em Aracaju e a maioria delas crianças. Com a decisão, o Estado e o município devem organizar e pactuar a linha de cuidado da rede de forma imediata e em até 4 meses. Além disso, Sergipe e Aracaju, junto com a União, têm até 8 meses para habilitar e implementar pelo menos um serviço de atenção especializada em doenças raras, além de estruturar a rede de atenção integral para pessoas com doenças raras. Em caso de descumprimento, foi fixada multa de R$5 mil.
3: O Tribunal Superior Eleitoral recebeu um grupo de criadores de conteúdos digitais para uma iniciativa voltada a combater a desinformação sobre as urnas eletrônicas.
2: O encontro se estendeu por toda a tarde dessa terça-feira e foi viabilizado por meio de uma parceria do TSE com a organização Redes Cordiais. Vitor Struck.
7: Juntos, os influenciadores somam 45 milhões de seguidores nas redes sociais. O encontro fez parte da iniciativa Confirma, 30 anos de urna eletrônica, e foi promovido pela organização Redes Cordiais, em parceria com o TSE e com o apoio do YouTube e do TikTok. A programação contou com visitas a espaços importantes do tribunal, como o local onde as urnas ficam armazenadas, o Museu do Voto, e também incluiu uma demonstração detalhada sobre o funcionamento dos equipamentos.

0: instrumentos usados nas eleições. Ao final, os influenciadores participaram de uma roda de conversa com o presidente do TSE, o ministro Cássio Nunes Marques.
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1: A você uma boa noite.
2: E até amanhã.
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5: Eu sou Paula Groba.
6: E eu sou Humberto Pinheiro.
5: E estes são os destaques de hoje do Jornal do Senado, que começa agora.
6: Governo e Congresso anunciam um acordo para votações prioritárias. Fim da escala 6x1, taxa das blusinhas, terras raras e PEC da segurança pública.
5: Congresso vai analisar duas medidas provisórias para reduzir impactos das tarifas americanas e alta do petróleo.
6: Projeto cria política nacional para apoiar adolescentes nos anos finais do ensino fundamental.
5: Boa noite.
6: Boa noite.
5: Após encontro com o presidente Lula e o presidente da Câmara dos Deputados, Hugo Mota, o presidente do Senado, Davi Alcolumbre, anunciou as prioridades do Congresso nos próximos dias. Entre os temas citados estão a votação da MP que acaba com a taxa sobre compras internacionais acima de $50. Alcolumbre afirmou que a MP da chamada taxa das blusinhas será votada na próxima semana.
6: Também terão prioridade de votação as propostas de emenda à Constituição, que acaba com a escala 6x1, e a PEC da Segurança Pública, que devem ser analisadas pela Comissão de Constituição e Justiça na semana de esforço concentrado do Congresso a partir da próxima segunda-feira. Mais informações com o repórter Pedro Pincer.
7: O presidente do Senado, Davi Alcolumbre, afirmou que votará na próxima semana a medida provisória que acabou com a chamada taxa das blusinhas, imposto de importação de 20% sobre compras internacionais de até $50. O texto, segundo o senador, será analisado na Câmara e no Senado antes de perder a validade. Caso a votação não ocorra, o imposto voltará a ser cobrado em 9 de setembro. Alcolumbre reafirmou que a medida será pautada no esforço concentrado previsto para ocorrer entre 31 de agosto e 4 de setembro.
8: Nós vamos deliberar, então ela virá lei para proteger milhões de brasileiros que usam desse instrumento para adquirir produtos muito baratos e terem qualidade de vida melhor.
7: Alcolumbre também disse que a Comissão de Constituição e Justiça vai analisar na próxima semana as propostas de emenda à Constituição que tratam da segurança pública e do fim da escala 6x1. Davi afirmou estar em contato frequente com o relator da mudança na escala de trabalho, senador Omar Aziz, do PSD do Amazonas.
8: Tenha compreensão da importância da matéria. Me disse que já está construindo um relatório para ser apresentado na próxima quarta-feira na Comissão de Constituição e Justiça.
7: Outra proposta que deve ser pautada na semana que vem é a que cria uma política nacional para os minerais críticos e estratégicos.
5: E o relator da PEC da Segurança Pública, senador Rogério Carvalho, do PT de Sergipe, anunciou que o texto não deve sofrer mudanças no Senado.
6: Já aprovado na Câmara, a proposta está na Comissão de Constituição e Justiça. Repórter Herman Kulitz.
9: O texto altera diversas regras da Constituição para ampliar a atuação da Polícia Federal, endurecer o combate às facções e milícias e reforçar o financiamento do Fundo Nacional de Segurança Pública e do Fundo Penitenciário Nacional, além de aumentar a integração e a cooperação de sistemas e órgãos de segurança pública. Em análise na CCJ, a proposta recebeu diversas emendas, como a do senador Sargento Reginauro, do PSDB do Ceará, que recomendava que os homicídios praticados por organizações criminosas não fossem julgados pelo Tribunal do Júri. Já a emenda do senador Hamilton Mourão, do Republicanos do Rio Grande do Sul, defendia a previsão de um sistema de informação sobre antecedentes criminais. Ambas foram rejeitadas rejeitadas, com o entendimento do relator de que não cabe a implementação dessas mudanças no texto constitucional. Além disso, na opinião do senador, alterar o que já foi aprovado pelos deputados somente atrasaria medidas que precisam ser tomadas contra a criminalidade organizada.

0: iria na contramão da expectativa da sociedade. Porém, as modificações podem ser apresentadas na Comissão de Constituição e Justiça até a discussão final da matéria. O texto ainda precisa ser aprovado em 2 turnos no plenário do Senado. Se passar sem alterações, será promulgado e começa a valer. Havendo qualquer mudança, a matéria deverá retornar para a Câmara dos Deputados.
1: O Congresso também vai analisar 2 medidas provisórias editadas pelo governo federal para tentar reduzir os impactos das tarifas americanas e da alta internacional do petróleo.
2: As 2 medidas provisórias já estão em vigor, mas precisam ser aprovadas por deputados e senadores para continuar valendo. Repórter Patrícia Oliveira.
3: Uma das medidas permite que empresas afetadas pelas novas tarifas impostas pelo governo americano prorroguem por até 1 ano o cumprimento de compromissos de exportação, com a suspensão de tributos. Já a outra medida libera R$ 3 bilhões para subsidiar a produção e a importação de diesel e gasolina, diante dos efeitos dos conflitos no Oriente Médio sobre o preço do petróleo. Para Carlos Pio, professor de Relações Internacionais da UNB, as medidas são importantes neste momento de emergência, mas o país precisa também adotar estratégias a longo prazo.
4: A gente precisa aumentar a produtividade da economia como um todo, é reforçar as qualificações dos trabalhadores e ampliar o comércio com os outros parceiros de qualquer lugar do planeta, em qualquer setor.
3: As 2 medidas provisórias já estão em vigor, mas precisam ser aprovadas por deputados e senadores para continuar valendo.
1: A adolescência é uma fase de muitas transformações e desafios que podem refletir diretamente no desempenho e na permanência dos estudantes na escola. Para apoiar o desenvolvimento dos alunos nessa etapa da vida, um projeto de lei propõe criar a Política Nacional Escola das Adolescências. A proposta é do senador Camilo Santana, do PT do Ceará, ex-ministro da Educação, e está em análise na Comissão de Educação. Pelo texto, a política será voltada aos anos finais do ensino fundamental, do 6º ao 9º ano. A ideia é tornar a escola mais atrativa, acolhedora e conectada à realidade dos adolescentes, com estratégias de apoio técnico e financeiro.
2: A medida também busca reduzir as taxas de reprovação e abandono escolar, especialmente no período de transição para o ensino médio. O senador Camilo Santana destaca ainda a importância da educação em tempo integral. Segundo ele, ampliar a permanência de crianças e jovens na escola pode trazer mais benefícios não apenas para a educação, mas também para a segurança.
5: Porque além de dar oportunidade para o nosso jovem passar o dia na escola, fazer as refeições, praticar esporte, é a maior política de prevenção à violência. É você ter a meninada toda na escola nesse país.
1: O Senado também analisa um projeto que cria o programa Escola Sem Partido. De autoria do senador Magno Malta, do PL do Espírito Santo, a proposta altera a Lei de Diretrizes e Bases da Educação para incluir novos princípios e regras para o ensino. O texto prevê a garantia da pluralidade de ideias, da liberdade de crença e da liberdade de consciência. Também proíbe professores de promoverem em sala de aula determinadas concepções ideológicas ou políticas.
2: A proposta está em análise na Comissão de Direitos Humanos, onde é relatada pelo senador Sargento Reginauro, do PSDB do Ceará. Depois, o projeto ainda deve passar pela Comissão de Constituição e Justiça e pela Comissão de Educação.
6: Eleições 2026.
1: As eleições deste ano vão contar com a participação de mais pessoas idosas em relação a 2022.
2: O aumento segue a tendência de envelhecimento populacional apontada pelo IBGE. Repórter Lana Dias.
7: O número de eleitores idosos cresceu cerca de 14% desde as eleições de 2022. Neste ano, 37 milhões e meio poderão votar. Para aqueles entre 60 e 69 anos, o voto é obrigatório, mas acima dos 70 anos, a participação é facultativa. O senador Fernando Dueire, do PSD de Pernambuco, reforçou a importância do voto da terceira idade.
8: A democracia precisa ouvir todas as gerações. Os mais jovens representam o futuro, mas aqueles que são mais experientes carregam uma parte importante da memória e da construção do nosso país.
7: Para a Dorci Antônia de Carvalho, de 83 anos, a participação não deve se limitar ao voto obrigatório.
9: Eu acho que todo mundo que tem mais de 60 anos, 70 anos, devia continuar votando. Eu tenho certeza, tenho uns amigos também que

0: Já combinamos, vamos votar.
1: O aumento do eleitorado idoso segue a tendência de envelhecimento populacional no Brasil. De acordo com o IBGE, a população com 60 anos ou mais subiu de 11,3% para 16,6% de 2012 a 2025.
2: Com edição de Paula Groba e trabalhos técnicos Eliseu Caires, o Jornal do Senado fica por aqui. Acompanhe agora as notícias da Câmara dos Deputados. Boa noite.
3: Boa noite e até amanhã.
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5: Comissão analisa projetos que reduzem impacto ambiental de plásticos.
6: Deputados aprovam parecer da subcomissão sobre segmento de estética.
5: Parlamentares apresentam medidas de proteção à criança e adolescente.
6: Boa noite. Jefferson Rodrigues, do PSDB de Goiás, propõe novas obrigações para plataformas digitais no combate à exploração sexual de crianças e adolescentes na internet. Ele explica que o texto cria canais de denúncia e respostas rápidas às vítimas e aos órgãos de segurança.
5: Para facilitar a investigação desses crimes, a proposta de Jefferson Rodrigues inclui mecanismos de preservação de registros, metadados e informações de usuários suspeitos. O deputado avalia que a medida amplia a capacidade de identificar os responsáveis e reunir provas no ambiente digital.
6: Está em análise projeto que cria o Programa Nacional Ampara, voltado à prevenção da violência contra crianças, adolescentes e mulheres nas escolas. A proposta de Helena Lima, do PSD de Roraima, prevê formação de profissionais e articulação entre escolas, famílias e segurança pública.
5: O projeto de Helena Lima orienta estudantes sobre como identificar situações de violência e conhecer canais de denúncia e proteção. Para a deputada, a medida busca fortalecer a cultura de paz e o respeito no ambiente escolar.
6: A punição de crimes contra a dignidade sexual praticados com abuso de autoridade é reforçada em projeto apresentado por Samuel Viana, do União de Minas Gerais. A proposta aumenta pela metade a pena por importunação sexual quando o agressor se valer de posição de supervisão sobre a vítima.
5: Samuel Viana aponta que a mudança alcança relações em ambientes educacionais, esportivos, religiosos, culturais e assistenciais, mesmo sem vínculo formal de emprego. O texto também amplia as situações em que a autoridade exercida sobre a vítima pode elevar a pena dos crimes contra a dignidade sexual.
6: Dr. Ismael Alexandrino, do PSD de Goiás, apresentou o projeto que torna crime dar, escondido ou à força, substância química que reduz a capacidade de reação de alguém, prática conhecida como Boa Noite Cinderela. De acordo com o projeto, o autor poderá ficar preso de 3 a 6 anos.
5: Dr. Ismael Alexandrino alega que o Brasil ainda não possui tipificação penal específica para essa conduta, o que gera impunidade. Para o deputado, o projeto muda isso ao obrigar a coleta imediata de exames, criar um cadastro nacional de ocorrências e a elaboração de campanhas permanentes de prevenção.
4: Justiça.
6: Está em análise projeto de Fábio Choquete, do União de Santa Catarina, que estabelece restrições ao exercício da advocacia por cônjuges, parentes e sócios de magistrados. De acordo com o deputado, a proposta visa ampliar a transparência e evitar conflitos de interesse.
5: O texto de Fábio Choquete permite que partes questionem o patrocínio de causas diante de possíveis vínculos com magistrados. A proposta ainda estabelece sanções, incluindo a exclusão da OAB para advogados que descumprirem as vedações.
4: Saúde.
6: É de autoria de Juarez Costa, do Republicanos de Mato Grosso, o projeto que estabelece diretrizes para o atendimento pelo SUS de mulheres que passam pelo climatério e menopausa. A proposta prevê acompanhamento integral com atuação da atenção primária e acesso a diferentes tratamentos.
5: Juarez Costa ressalta que a matéria prevê também oferta de terapia hormonal pelo SUS quando houver indicação clínica. O deputado acredita que a medida pode reduzir desigualdades no atendimento e ampliar o acesso das mulheres aos cuidados necessários nessa fase da vida.
4: Habitação.
6: Aline Gurgel, do União do Amapá, requer a criação de uma comissão especial para analisar o projeto que trata do financiamento de imóveis urbanos durante situações de emergência sanitária. A proposta suspende as parcelas de financiamentos durante esse período.
5: O projeto também determina que não sejam cobrados juros ou multas durante a suspensão e amplia o prazo para financiamento do Minha Casa Minha Vida.

0: Aline Gurgel lembra que a medida foi apresentada durante a pandemia de Covid-19 para reduzir o impacto da crise sobre as famílias.
1: Esporte. Milton Vieira, do Republicanos de São Paulo, quer garantir imunidade tributária para entidades esportivas sem fins lucrativos. O deputado defende equiparar essas organizações às instituições de educação e assistência social, desde que cumpram os requisitos previstos em lei.
0: A proposta de Milton Vieira abrange entidades certificadas dos movimentos olímpico, paralímpico, clubístico e educacional. Para o deputado, a imunidade pode fortalecer projetos esportivos, ampliar a inclusão social e contribuir para a formação de atletas e cidadãos.
1: Ciência e tecnologia. Rui Falcão, do PT de São Paulo, apresentou relatório favorável ao projeto que amplia o uso de recursos destinados à ciência e tecnologia para financiar iniciativas inovadoras. Ele recomenda aprovação por considerar que a proposta aproxima a pesquisa científica do setor produtivo.
0: Rui Falcão avalia que a medida pode fortalecer empresas de tecnologia e aumentar a competitividade brasileira. O parlamentar afirma que a parceria entre universidades, empresas e governo contribui para a transformação de pesquisas em produtos e serviços para a população.
1: Economia. A Receita Federal anunciou na Câmara mudanças no programa de compras do exterior para evitar a entrada de produtos irregulares. A repórter Silvia Munhato tem mais informações.
2: Ainda este ano, a Receita Federal deve adotar um sistema que vai excluir do seu programa de compras no exterior o remessa conforme as plataformas de comércio internacional que permitirem a venda de produtos subfaturados, falsificados ou que apresentem outros tipos de ilegalidades. A fiscalização das encomendas será aprimorada ainda este ano com o uso de inteligência artificial para analisar o conteúdo dos pacotes. Um dos objetivos é evitar a fiscalização apenas quando a encomenda chega no país, porque a quantidade de remessas não para de crescer. Também será minimizado o problema de vazamento de dados dos destinatários, que acabam sendo alvo de golpes. O deputado Júlio Lopes, do PP do Rio de Janeiro, elogiou o trabalho da Receita e afirmou que é preciso tratar a pirataria de forma especializada em todos os órgãos públicos e citou o problema de sementes fabricadas em desacordo com a regulação nacional.
3: Os caminhões de sementes transgênica feitas fora das regras e fora das normas são aprisionados e não há conhecimento da Polícia Rodoviária Federal, nem da Polícia Federal, nem de órgão nenhum para fazer a apreensão da mercadoria. Então esses têm sido liberados e são casos gravíssimos porque essas sementes, quando feitas fora de norma, elas podem gerar pragas, gerar deformações nas colheitas brasileiras, enfim, no meio ambiente como um todo. Né?
2: O deputado sugeriu ainda que a Receita cruze dados dos 47 milhões de CPFs que fazem compras no exterior com as suas rendas declaradas. Segundo ele, isso deverá revelar irregularidades. De acordo com a Receita Federal, as encomendas do exterior passaram de cerca de 30 milhões de pacotes em 2019 para mais de 200 milhões em 2023. Para este ano, é esperado uma arrecadação recorde com as encomendas, equivalente a 10% de todo o volume importado pelo país, ou 5 bilhões de reais. Da Rádio Câmara de Brasília, Silvia Minhato.
0: Carlos Chiodini, do MDB de Santa Catarina, defende a transferência para Brasília da sede do órgão responsável por regular e fiscalizar o mercado de valores mobiliários no Brasil. O projeto prevê que a mudança da Comissão de Valores Mobiliários seja feita de forma gradual, em até 4 anos.
1: Para Carlos Chiodini, a transferência aproxima a CVM de outros órgãos federais sediados em Brasília, facilitando a articulação entre as instituições. O projeto também assegura aos servidores da autarquia no Rio de Janeiro a opção de se transferir para Brasília ou de permanecer no estado.
0: Stefano Aguiar, do PSD de Minas Gerais, apoia a criação da Frente Parlamentar em defesa do mutualismo, sistema em que as pessoas se associam para compartilhar custos e oferecer proteção patrimonial umas às outras. A proposta, segundo o deputado, é uma alternativa aos seguros tradicionais.
1: A frente pretende reunir parlamentares, governo, empresas e entidades do setor para acompanhar a regulamentação da proteção patrimonial mutualista. Stefano Aguiar acredita que a iniciativa pode ampliar o acesso dos brasileiros a uma opção de proteção competitiva.
0: Comissões. Comissão de Trabalho aprova relatório da subcomissão sobre o setor de estética. A repórter Maria Neves traz os detalhes da medida proposta.

A Comissão de Trabalho da Câmara aprovou o relatório final da Subcomissão Especial sobre o Setor de Estética, elaborado pela deputada Soraya Santos, do PL do Rio de Janeiro. Além de um projeto de lei que altera a regulamentação das atividades dos profissionais

0: e eu tenho que precisar de uma outra pessoa para assinar a compra do material que eu quero trabalhar. Para piorar, a Anvisa e as vigilâncias sanitárias não reconheciam a profissão quando a competência delas não é reconhecer. Quem reconhece profissão é a lei e o Congresso aprovou a profissão.
1: Como forma de solucionar interpretações divergentes, a relatora sugere inserir expressamente na lei que os esteticistas são profissionais da área de saúde para todos os efeitos legais. Outro problema detectado pela subcomissão, segundo Soraya Santos, foi a falta de um currículo nacional que padronize a formação de esteticistas e cosmetólogos. Por isso, ela sugere ao Ministério da Educação que elabore diretrizes curriculares específicas para todos os cursos da área, além de criar mecanismos de certificação técnica para profissionais já formados. A proposta também permite a atuação de profissionais formados em outras áreas da saúde, como esteticistas, desde que façam pós-graduação na área ou passem por exame de proficiência. Da Rádio Câmara de Brasília, Maria Neves.
2: Trabalho. Nicolete, do PL de Roraima, apresentou o projeto que permite a servidores públicos atuarem como microempreendedores individuais. A proposta condiciona a atividade à inexistência de conflito de interesses com as funções exercidas no serviço público.
3: Nicolete afirma que a proibição atual pode levar servidores que realizam atividades nas horas de folga à informalidade. Para ele, a mudança estimula a formalização de pequenos negócios e preserva o funcionamento do serviço público por meio de regras definidas por cada ente federativo.
2: Transportes. Danley de Deus Interhols, do PSD do Rio Grande do Sul, pede a realização de uma audiência para discutir a concessão da BR-285 no trecho entre Passo Fundo e a região de Ijuí. A proposta prevê a participação de representantes do governo, de órgãos de transporte e de prefeitos.
3: Danley de Deus Interhols argumenta que a concessão pode acelerar investimentos como duplicação de trechos, construção de terceiras faixas e melhoria da sinalização. Ele afirma que as mudanças podem aumentar a segurança na rodovia e fortalecer a logística e a economia da região.
2: Desenvolvimento regional. Júlio César, do PSD do Piauí, defende projeto que isenta permanentemente os consumidores que produzam a própria energia renovável de pagar pelo uso da rede de distribuição. O texto acaba com a cobrança gradual sobre a energia solar excedente devolvida ao sistema.
3: Júlio César entende que a medida corrige uma distorção que é a cobrança pela energia injetada na rede. Segundo o parlamentar, o objetivo é garantir segurança jurídica, democratizar o acesso à energia limpa e incentivar novos investimentos sem sobrecarregar o cidadão.
2: Agricultura. O projeto de Paulo Teixeira, do PT de São Paulo, proíbe a exportação de animais vivos destinados ao abate ou à engorda. Ele explica que a medida busca reduzir o sofrimento dos animais durante transportes de longa distância e reforçar as políticas de proteção e bem-estar animal.
3: Segundo Paulo Teixeira, a proposta também pretende estimular o processamento da produção pecuária no país, contribuindo para a geração de empregos, renda e arrecadação. A proibição não se aplica a animais destinados à reprodução, pesquisa, melhoramento genético ou conservação de espécies.
2: Votação. A Comissão de Desenvolvimento Econômico da Câmara aprovou dois projetos para reduzir o impacto ambiental no uso de plásticos. Uma das propostas prevê a diminuição gradativa dos microplásticos em cosméticos e produtos de higiene pessoal, como informa o repórter Luiz Cláudio Canuto.
4: Dois projetos sobre redução do impacto ambiental do uso de plásticos foram aprovados pela Comissão de Indústria e Comércio da Câmara dos Deputados. Um deles obriga a classificação dos plásticos usados em produtos produzidos no Brasil ou importados, e o outro projeto trata da redução de microplásticos em cosméticos e produtos de higiene pessoal. A proposta que trata da classificação dos plásticos trata também de reciclagem. O texto aprovado foi apresentado pelo relator, deputado Alexandre Lindenmaier, do PT do Rio Grande do Sul, e muda a Política Nacional de Resíduos Sólidos, com metas progressivas de reciclagem das embalagens. Pela versão aprovada, em até 5 anos, 10% das embalagens plásticas devem ser recicladas. O texto prevê ainda incentivos fiscais para indústrias que usem materiais

0: com desempenho ambiental. A proposta foi inspirada em regulamento da União Europeia. Para o relator, Alexandre Indemeyer, a regulação é necessária para evitar que o Brasil se torne um depósito de materiais banidos em outros países.
1: A poluição plástica não é apenas um problema visual ou ambiental, mas uma emergência de saúde pública. Estudos recentes têm confirmado a presença de polímeros em tecidos cardíacos humanos e na placenta, elevando o risco de doenças crônicas não transmissíveis, como doenças cardiovasculares.
0: O projeto ainda vai ser analisado pelas Comissões de Defesa do Consumidor e de Constituição e Justiça. Já o outro projeto aprovado, sobre redução gradual e eliminação total do uso de microplásticos em cosméticos e produtos de higiene pessoal, foi para a Comissão de Meio Ambiente. A Comissão de Indústria e Comércio seguiu o voto do relator, deputado Marcelo Queiroz, do PSDB do Rio de Janeiro. O texto considera microplásticos as partículas sólidas, sintéticas, insolúveis em água e não biodegradáveis, com dimensões inferiores a 5 milímetros, de origem petroquímica e colocadas intencionalmente em cosméticos e produtos de higiene pessoal com funções esfoliantes, abrasivas, de limpeza ou de alteração de textura. São ingredientes comuns em esfoliantes faciais e corporais, shampoos, cremes dentais e sabonetes. O relatório de Marcelo Queiroz foi lido pelo deputado Alexandre Lindenmaier.
1: Esses microplásticos tão presentes em produtos cosméticos ou de higiene pessoal com funções esfoliantes e abrasivas, por exemplo, ao serem utilizados e descartados, geram um significativo fator de poluição em águas superficiais com grande potencial de risco à saúde humana. Nestes casos, uma das soluções recomendadas é justamente a de que o poder público atue de forma a regulamentar ou mesmo proibir as atividades responsáveis por causar esse dano coletivo.
0: Pela proposta, o cronograma progressivo de redução a ser cumprido por fabricantes, importadores e formuladores é de 30% em até 3 anos, 60% em 5 anos, 90% em 7 anos e a eliminação total em 10 anos. O cronograma pode ser ajustado com justificativa técnica quando não houver insumo alternativo com o mesmo desempenho, risco à segurança do consumidor na substituição ou impactos ambientais adversos do insumo que substituiria. A proposta ainda vai ser analisada pelas comissões de Meio Ambiente e de Constituição e Justiça. Da Rádio Câmara de Brasília, Luiz Cláudio Canuto.
2: Meio Ambiente.
3: Projeto de delegado Matheus Laiola, do União do Paraná, cria o programa local seguro para animais vítimas de maus tratos. A proposta prevê acolhimento imediato, atendimento veterinário e manutenção dos animais resgatados em ações policiais, fiscalizações ou decisões judiciais.
4: Delegado Matheus Laiola incluiu no texto que o responsável pelos maus tratos deverá arcar com as despesas de resgate e tratamento do animal. O projeto permite que hospitais e clínicas veterinárias, universidades e abrigos possam se credenciar para receber os animais resgatados.
3: A prevenção de maus tratos contra animais é o foco de projeto apresentado por Fábio Macedo, do Podemos do Maranhão. O texto inclui nos currículos escolares conteúdos sobre direitos dos animais, além de ações educativas voltadas ao respeito e à proteção da vida animal.
4: Fábio Macedo também propõe que adolescentes responsáveis por atos de violência contra animais cumpram serviços comunitários, de preferência em entidades de proteção e saúde animal. A proposta ainda institui o 4 de outubro como Dia Nacional da Proteção, Respeito e Empatia com os Animais.
3: Termina agora o jornal Câmara dos Deputados, produzido pela Rádio Câmara, com trabalhos técnicos de Everson Urani e a apresentação de Márcio Aquiles Sardi e Val Monteiro. Boa noite.
4: Uma boa noite para você. A Voz do Brasil volta amanhã.
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0: Em Brasília, pontualmente, 8 horas.
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0: Olá, boa noite. Você sintoniza a Rádio Senado. Eu sou Regina Pinheiro e ficamos com a programação musical de Carlos Andrade, abrindo a sequência Cássia Eller.

0: Essa foi Rita Lee, On the Rocks. Barão Vermelho, Tente Outra Vez. Tivemos também Cássia Eller, O Segundo Sol.
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0: Em Brasília, 8:13.
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0: Fique agora com o encontro de Pedro Miranda e Tira Poeira.

0: Acabamos de ouvir Paulinho da Viola, Coração Leviano, Dona Ivone Lara e Djavan, Sonho Meu, e ainda Pedro Miranda e Tira Poeira, O Mundo é o Moinho.
1: Para que cada brasileiro possa votar nas eleições, o Brasil tem uma estrutura completa na distribuição das urnas eletrônicas, mesmo nos locais de mais difícil acesso, com uso de automóveis, helicópteros e barcos. O repórter Márcio Maturana traz mais detalhes.
2: Num país de dimensões continentais como o Brasil, com 8,5 milhões de quilômetros quadrados, 784 municípios e uma enorme diversidade geográfica, as eleições diretas exigem uma logística complexa para garantir o direito do voto a cada um dos 158 milhões de eleitores aptos a votar nas eleições deste ano. Para a distribuição das 23.259 urnas eletrônicas, mesmo em locais distantes e de difícil acesso, são usados veículos terrestres, helicópteros, aviões e barcos. Alguns tribunais fazem a entrega das urnas aos presidentes de mesa, que se encarregam da guarda e da montagem das sessões eleitorais. Outros fazem o transporte das urnas por rotas, onde as urnas são distribuídas. As sessões são montadas um dia antes da data da eleição. O presidente do Tribunal Superior Eleitoral, o TSE, ministro Cássio Nunes Marques, ressaltou a força da estrutura de apoio nas eleições de outubro, mesmo em localidades sem telefonia ou internet, para confirmar a auditoria e emissão do boletim de urna logo após o encerramento da votação, às 5 horas da tarde. No dia 23 de agosto, o TSE fez uma eleição simulada no município de Paulino Neves, no Maranhão, para testar a capacidade operacional do sistema em áreas de profundo isolamento, onde o transporte da urna eletrônica exige veículos adaptados, com tração nas quatro rodas e planejamento rigoroso, como explicou Nunes Marques.
3: Testemunhamos no domingo o funcionamento impecável de sessões em áreas de difícil acesso, cujo atendimento exige longos e complexos trajetos por estradas de areia. Chegar até lá não é um mero esforço logístico, é o cumprimento do dever de assegurar o pleno exercício da cidadania a cada brasileira e a cada brasileiro.
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0: Agora em Brasília, 8h28. Na sequência, Elis Regina.

0: Ouvimos Naozete Canta em Qualquer Canto, Rolando Boldrin, Minha História. E também tivemos Elis Regina, Romaria.
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5: O álbum Acabou Chorare, dos Novos Baianos, é um dos mais importantes da música brasileira.

0: Formado em Salvador por Moraes Moreira, Paulinho Boca de Cantor, Luiz Galvão, Baby do Brasil e Pepeu Gomes, os novos baianos começaram fazendo um rock and roll tropicalista, apresentado no disco de estreia da banda, chamado É Ferro na Boneca, de 1970.
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0: No ano seguinte, o grupo se mudou para uma cobertura no bairro de Botafogo, no Rio de Janeiro, onde recebia visitas constantes de João Gilberto, conterrâneo de Galvão, da cidade baiana de Juazeiro.
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0: A partir daí, o rock da banda ganhou temperos de samba, bossa e choro. Um fruto desse mergulho na música brasileira é Brasil Pandeiro, um samba de Assis Valente, de 1940, que o grupo descobriu com João Gilberto.
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0: Já acomodados no lendário sítio de Jacarepaguá, para onde se mudaram em 72, os novos baianos dividiam a rotina entre partidas de futebol e longos ensaios, nos quais o segundo álbum da banda ganhou forma.
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0: Acabou Chorare foi um grande sucesso com sua mistura bem-sucedida e alegre de ritmos. Puxado pelas músicas Besta é Tu, Acabou Chorare e Preta Pretinha, o disco vendeu 150 mil cópias. Um fenômeno para a época.
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0: E agora vamos ouvir a música que abre o disco Acabou Chorare. Brasil Pandeiro, com os novos baianos.

0: Acabamos de ouvir Os Novos Baianos com Brasil Pandeiro, música de Assis Valente, presente no álbum Acabou Chorare, lançado em 1972.
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2: Oito e 47 em Brasília.
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2: Na sequência, Paula Lima.
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0: Você ouviu Tim Maia, do Leme ao Pontal. Antes, Paula Lima, É Tão Bom.
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0: Em Brasília, 8h57.
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0: Em Brasília, 8h59.
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0: Eu sou Regina Pinheiro e você ouve agora as principais notícias do Senado Federal. O presidente do Senado, Davi Alcolumbre, garantiu que a medida provisória que acabou com a chamada taxa das blusinhas será votada na próxima semana. O texto precisa ser aprovado pela Câmara e pelo Senado para não perder a validade. Alcolumbre também disse que as propostas de emenda à Constituição que tratam da segurança pública e do fim da escala 6x1 terão prioridade de votação. Ele afirmou estar em contato frequente com o relator da mudança na escala de trabalho, senador Omar Aziz, do PSD do Amazonas.
8: Tenha compreensão da importância da matéria. Me disse que já está construindo um relatório para ser apresentado na próxima quarta-feira.
0: O Congresso vai analisar 2 medidas provisórias